0: 9 e 11.
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4: Muito bem, vamos para o terceiro bloco do Central Mix. 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

0: 9:35.
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5: O quarto e último bloco do Central Mix. Ah, é, tudo que é bom dura pouco. 2 horas de música dance pra não deixar você parado. Este foi o Central Mix. E tem mais esse bloco aí, aí depois eu dou pista. Aliás, já vou me despedindo. Vou deixando você com as últimas músicas do Central Mix. Eu te vejo no próximo final de semana, aqui mesmo, neste mesmo bate-canal, nessa mesma bate-hora e nesse mesmo bate-local. Central Mix desligando por aqui. Tchau, Central Mix!
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0: 10 e 8.
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7: Alô, família sertaneja, estamos chegando no clima do rodeio brasileiro. O Negão chegou, quarta semana, mês de julho, Parada Sertaneja, vamos seguindo em frente, firme e forte, pra gente começar sacudindo a poeira, trazendo um modão sertanejo aqui. O Negrão Edgar de Souza cumprimenta você, onde quer que esteja. Vambora no clima do rodeio brasileiro, o modão começa agora. Vambora! Segura, Pian!

0: Fala, negrão.
1: Fala, negrão.
0: Potência, que maravilha, senhoras e senhores, alô pionada, vamos seguindo em frente no Parada Sertaneja, aqui o sistema é bruto, rústico e sertanejo.

0: Meia hora, obrigado, minha gente. Daqui a pouquinho a empreitada continua. Daqui a pouquinho a gente volta.
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2: 10h36.
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0: Opa! Vamos seguindo no Parada Sertaneja, alô meu povo! O modão acontece!
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10: Vem comigo, senhor.

0: Ei, senhoras e senhores, foi bom demais enquanto durou. Que pena que acabou. Final do Parada Sertaneja de hoje. A gente volta no próximo. Um abraço do Negão. Tchau, obrigado.
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2: Onze e dois.
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2: Tá todo mundo ligado, curtindo o Só da Pop, que tá começando no seu final de semana. Salve, salve, gente boa, tudo bem por aí? Tudo tranquilinho? Por aqui, Eduardo Maidana, bora fazer a boa, bora fazer o final de semana muito mais top, muito mais incrível. Por aqui desfilam os maiores artistas do mundo, os melhores hits, aqueles que agitam as principais plataformas digitais e também as paradas mundiais. Confirma aí, aumenta o volume, vamos juntos, o Só da Pop começou. E pra abrir tem o som da britânica Lola Young. Messi, obrigado pela companhia, bom fim de...

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este que foi o quinto e último single de divulgação do álbum Thriller de Michael Jackson lá de 1982, Human Nature, que voltou às paradas recentemente por conta do filme Michael. E aí, você assistiu? Essa cinebiografia ficou fantástica. Eu particularmente gostei bastante. E você? Conta pra gente aí. Rolou por aqui também nessa sequência a sonzeira do BTS com Swam. Também o de Ferreiro Além do Fim, e a gente começou com a Lola Young. Messi, obrigado pela companhia, um ótimo final de semana, você ligado conosco, conectado no Brasil ou fora dele, pelo rádio, pelo site, pelo aplicativo, através da assistente de voz inteligente, onde quer que você esteja. É um prazer ter você ligado aqui na nossa programação. Vamos nessa, o Soda Pop continua. Agora com o britânico Ed Sheeran, que vem ao Brasil em breve, Azizan.

0: Ted Swims com Bad Dreams, pra você ouvir aqui no nosso Soda Pop, porque música é o nosso oxigênio. Rolou por aqui também a Sabrina Carpenter com Man Child, e a gente começou com Ed Sheeran, ele que vem em dezembro ao Brasil em apresentação única, então não perde tempo, garante teu ingresso se ainda tiver, né? Porque pode ter acabado essa altura do campeonato, tem que conferir, né? Mas o Ed Sheeran é um super show e vale muito a pena. A gente ouviu nessa sequência o Azizan. Já depois do break tem muito mais música. Fica por aí, só da Pop, volta já.
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2: 11:29
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0: O Soda Pop continua. Obrigado pela companhia e audiência. Já estamos de volta com o nosso programa. Obrigado pela sua companhia. Você que tá de boa na lagoa, tá descansando nesse fim de semana, ou você que tá no trabalho também, obrigado pela parceria. Bom trabalho, tamo junto, né? Alguém tem que carregar o piano. Tem jeito não. Soda Pop continua com mais música boa. A queridinha do momento, Taylor Swift, The Fate of Ophelia.

Tim Maia, se me lembro, faz doer pra gente matar a saudade aqui no nosso Soda Pop e o nosso flashback. Ainda passou por aqui nessa sequência. Musicão do Coldplay, Feels Like I'm Falling in Love. Também a Isa Cause Sal e a gente começou com a Taylor Swift com The Fade of Ophelia. Tudo de melhor pra você, um excelente final de semana. É um prazer ter você ligado com a gente, curtindo as melhores e fazendo conosco o fim de semana mais top do rádio. Vamos nessa, o Soda Pop continua com Bruno Mars. O nome do som é I Just Mind.

0: Birds of a Feather, Billie Eilish, pra fechar mais uma edição do nosso Soda Pop. Passou por aqui também nessa sequência o som do Victor Clay de novo. E ainda I Just Mind, do Bruno Mars, pra fechar mais uma edição do nosso programa. Por hoje era isso, senhoras e senhores. Obrigado pela parceria, audiência, votos. De um excelente final de semana pra você. A gente se encontra, claro que sim, no próximo fim de mais uma edição do Soda Pop. Obrigado pela parceria de sempre. Tudo de melhor. Grande abraço. Tchau.
1: 11:55
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0: pra mais uma edição do Central do Axé. Não adianta tu tá caçando outra história não, velho. Aqui é a melhor
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0: A melhor estação do seu rádio, apresentando o Central do Axé, seu amigo locutor Tárcio Pinheiro, com a melhor seleção do Axé Music. A você, meu muito obrigado pela sua audiência. Eu só quero te pedir uma coisinha, viu, velho? Tu vai aumentar esse volume, tu bota o volume no talo, que pra ouvir axé tem que ser no talo, não adianta não, viu? A melhor seleção pra você tem novidade, tem música do passado que já fez você dançar muito. Tu já pulou carnaval? Pulou muito carnaval? Então, a gente também relembra essas músicas do passado, viu? Cola com a gente que aqui é sucesso, viu, pai? Central do Axé, apresentação de Tárcio Pinheiro, na melhor estação do seu rádio. Vem com a gente, o nosso programa tá só começando nesse terceiro final de semana de julho!

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0: Meu benzinho que tá lá.
1: Tu lembra dessa música, Sonoplasta? Ô, velho, eu não sou tão velho assim, não. Mas eu já cantei essa música no karaokê e muito. Tu lembra? Pois é. É, agora a gente vai voltar no tempo pra lembrar um daqueles sucessos aí que marcaram gerações. Tu tem quantos anos, Sonoplasta? Eu tenho 31, viu? Tu tem mais do que isso? Então tu já cantou mais do que eu essa música, com toda certeza. Essa música aí conquistou o Brasil, ritmo contagiante. É a energia mesmo do Axé Music marcando presença, viu? E tocou muito em carnaval, toca até hoje em carnaval, micareta, as festas de todo o país. Essa música é sinônimo de quê? Sinônimo de alegria, animação, a força do Axé Music. Então tu vai aí, do outro lado, aumentar o volume. Eu já pedi pra aumentar o volume umas 15 vezes hoje, não foi bem? Mas tu aumenta mais um tiquinho aí, por favor. Bora embarcar nessa viagem aqui. É nostalgia no ar, no Axé Music, do Central do Axé. Voa, voa, aviãozinho, bora, Sonoplasta!
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0: do seu final de semana, marcando presença aqui na sua rádio favorita. Agora tu aguarda só um minutinho aí, velho. É ligeirinho, viu? Ligeiro mesmo. E na instante a gente volta com mais Central do Axé. Pera aí!
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3: Meia-noite e 25.
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0: Nem demorou, velho. Já de volta com Central do Axé aqui na sua rádio favorita. Ótimo final de semana pra tu que tá chegando agora. E vem com a gente. Você

0: Central do Axé, no final de semana, na rádio da galera, rádio que o povo gosta, rádio que o povo curte. E é o seguinte, Vu, eu quero aqui, inclusive, mandar um grande abraço pro meu amigo Júnior. Júnior está acompanhando o nosso programa lá na cidade de Uruçuca. Ô, Júnior, obrigado, meu irmão. Júnior, por acaso, disse que me encontrou aí no Instagram. Disse, rapaz, é você que apresenta o Central do Axé. Eu te escuto aqui, velho. Valeu, viu, Júnior? Grande abraço pra você, pra toda a sua família. Eu quero aproveitar aqui também, mandar um grande abraço para o povo lá de Caruaru. A galera lá do Pernambuco. Ô, meu Pernambuco! A gente tem ouvinte demais da conta aí no Pernambuco. Saudações, muito obrigado pela audiência. Também você aí de São João do Polesine, Rio Grande do Sul. Tchê. Também tem axé rolando por aí. Mandar um abraço pra minha amiga Maria das Graças. Alô, Dona Maria das Graças, muito obrigado, viu, pela moral. Dona Maria das Graças também sinalizou que tá ouvindo o programa. A galera de Trancoso, alô, meu tio Wagner. Alô, também pra minha tia Gilmar, alô, Dudu, alô, Telzinho, toda a família. Um abraço pra vocês, viu? Gravaram e mandaram aqui pro Tarso Pinheiro dizendo, oi, tamo ouvindo, tô aqui, viu? Em Trancoso, na Bahia. Ei, rapaz, Trancoso é bonito demais da conta. Tu é doido, velho. Também, um abraço pra galera lá do Maranhão. Alô, você do Maranhão. Valeu, a galera do Nordeste ligada. A galera do Rio Grande do Norte também, nos acompanhando sempre. Valeu, galera do Rio Grande do Norte. Saudações, muito obrigado pela audiência. Você pode também estar sinalizando aí, viu, que tá ouvindo o nosso programa. Manda recado e a gente fala seu nome aqui. Agradece demais da conta pela sua moral, pela sua audiência. Sonoplasta, capricha aí, meu irmão. Tu vai trazer uma do Saulo Fernandes, que eu tô agoniado pra ouvir aqui Saulo Fernandes no programa. Bora!
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1: Já terminou, bicho? Ah, não tô botando fé no negócio desse, não. Ligeiro assim, sonoplasta, vamos entrar em contato com a direção aqui da rádio pra informar a possível mudança pra mais de uma hora, que tá ligeiro demais, velho. Eu tô, já tô cobrando aqui, viu? Bora aumentar o tempo do Central do Axé, que ligeiro assim não dá não, velho. Brincadeiras à parte, tudo que é bom dura pouco. É ligeiro assim, ó. Passa rápido demais uma horinha no Central do Axé, mas não fique triste. Próximo final de semana nós temos mais um encontro marcado. E vem aí mais um programa aqui, é Rochedo de Santa Maria, na sua rádio favorita. No mais, agradecer a você pela audiência e a gente tem um encontro marcado. Não esquece, próximo final de semana, o último final de semana do mês de julho, Central do Axé aqui na sua rádio. O meu nome é Tárcio Pinheiro e eu já fui, papai!
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2: Meia-noite 51.
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11: Opa, estamos chegando na área com muita sonzeira, sua banda com certeza vai tocar por aqui. Top Brasil está no ar e o Ariel Dávila com o maior prazer de estar falando com você. Estamos todos juntos e misturados neste embalo, música boa, alegria com certeza. Tamo junto aí, viu? E olha, abrindo o programa de hoje com RPM.

Banda Malta, Longe da Cris, sucesso, hein? E olha, gente, de Banda Malta, agora vamos para um clássico. Cássia Eller, Menina Mimada.

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2: 1:05.
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0: Ariel Dávila. Dávila. Está no Top Brasil. E aí, firmeza? Tá curtindo o programa? Que maravilha, coisa boa, hein? E olha, chegando por aqui essa banda sensacional, Cachorro Grande, Bom Brasileiro.

0: É, tá meio revoltado aí, viu? Olha aí o programador. Tijuana, tropa de elite, é sucesso, é top Brasil, aqui com certeza tem o seu som.
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2: 1:21.
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0: Senhoras e senhores, vamos apertando os cintos, viu? Porque a viagem vai ser longa. Com certeza, o túnel do tempo acabou de abrir. Momento clássico, vamos nessa! E por aqui, Eduardo Araújo, o bom!

Erasmo Carlos, vem quente que eu estou fervendo. É show, é show, é show. E agora vamos de Tijolinho. Sim, Tijolinho. Bob de Carlo.

0: Valdirene, Garota do Roberto, grupo Década Explosiva Romântica, que show, muito bem, muito bem, muito bem. E bom, o momento clássico fica por aqui, obrigado a você que nos acompanhou e continue por aí.
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1: 1:35.
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6: Rock and Roll, Pop Rock, é Top Brasil. Estamos aqui nesse clima, que maravilha, que legal falar com você aí de casa, você que tá na estrada, muita atenção com certeza, no trabalho, tamo junto, bora trampar junto, vamos que vamos. E olha, chegando por aqui, Raimundos, Cera Quente.

É show, é sucesso, CPM 22, irreversível. E chegando logo na sequência, essa nostalgia pra você curtir, vai aumentando o volume. NX Zero, Razões e Emoções.

0: É show! Encerrando com Rapa. Bom, rapaziada, o programa Top Brasil vai ficando por aqui. O Rapa também vai junto com a gente. E olha, muito obrigado a você que nos acompanha, a você que nos apoia. Estamos todos juntos e misturados. Com certeza, Top Brasil, o programa que tem a sua cara, a sua banda e com certeza que tem o seu som. Valeu, valeu, valeu e até a próxima. Fui!
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2: 1:51.
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1: Em meio às dificuldades e realizações de cada dia, elevemos o coração à Santa Virgem Maria. Maria, Mãe da Igreja, iluminai o povo de Deus nos caminhos da fé, da esperança e da caridade. Iluminai de modo especial os povos dos quais esperais a nossa consagração e a nossa entrega. Coração Imaculado, ajudai-nos a vencer a ameaça do mal que tão facilmente se enraiza nos corações das pessoas de hoje e que nos seus efeitos incomensuráveis pesa sobre a nossa época e parece fechar os caminhos do futuro. Maria, mulher da escuta, abre nossos ouvidos, faz com que saibamos escutar a palavra de teu filho Jesus sobre as mil palavras deste mundo. Faz com que saibamos escutar a realidade em que vivemos, cada pessoa que encontramos, especialmente aquela que é pobre, necessitada, em dificuldade. Maria, mulher da decisão, ilumina nossa mente e nosso coração para que saibamos obedecer à palavra de teu filho Jesus sem hesitação. Dá-nos a coragem da decisão de não nos deixar arrastar para que outros orientem a nossa vida. Maria, mulher da ação, faz com que nossas mãos e nossos pés se movam depressa em direção aos outros para levar a caridade e o amor. A vossa proteção recorremos, Santa Mãe de Deus. Acolhei as nossas súplicas em nossas necessidades e livrai-nos de todos os perigos, ó Virgem gloriosa e bendita. Ave Maria, cheia de graça, o Senhor é convosco. Bendita sois vós entre as mulheres e bendito o fruto do vosso ventre, Jesus. Santa Maria, Mãe de Deus, rogai por nós, pecadores, agora e na hora da nossa morte. Bendito seja Deus nos seus anjos e nos seus santos. Bendito seja Deus que nos deu Maria para ser nossa mãe. Oramos por todas as pessoas que pedem nossa prece, do jeito da Santa Virgem Maria.

levantar-me-ei e irei a meu pai, e dir-lhe-ei: meu pai, pequei contra o céu e contra ti, já não sou digno de ser chamado teu filho. Estava ainda longe quando seu pai o viu, e movido de compaixão correu-lhe ao encontro, lançou-se-lhe ao pescoço e o beijou.

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1: Olá a todos os telespectadores aqui da TV Evangelizar. Meu nome é Ronaldo Casagrande, vice-presidente do Instituto Casagrande, e estamos aqui para mais uma prosa educativa. Este podcast produzido pelo Instituto Casagrande em parceria com a TV Evangelizar. É uma alegria ter você novamente aqui hoje acompanhando este programa que sempre traz aí temas extremamente pertinentes. E hoje não vai ser diferente. O meu convidado de hoje aqui é professor Marcos Custódio, que é hoje palestrante, consultor nessa área de liderança e na área de desenvolvimento de pessoas, desenvolvimento de equipes. Custódio, obrigado aí por aceitar o convite e de estar conosco hoje aqui na TV Casagrande Educação, aqui na Rede Evangelizar, para falarmos aí sobre propósito. Isso mesmo, o tema de hoje nós vamos falar sobre propósito. Mas primeiro, obrigado aí, Custódio.
2: Puxa, Ronaldo, que prazer estar aqui com todos, todo mundo aí que acompanha o Instituto Casagrande, a TV Evangelizar. Uma alegria tá muito grande poder bater um papo nesse início de ano, né? Que coisa boa falar sobre propósito nesse momento tão especial em que esse assunto ele começa sempre a nos visitar novamente. É uma alegria muito grande estar aqui com todo mundo.
1: Então, até decidi trazer o Custódio hoje para falar desse momento do ano, né? Nada mais oportuno talvez que um início de ano para falarmos de propósito. E o Custódio é uma pessoa que, de muito tempo, eu vejo ela falando muito, né, em propósito de vida, propósito da nossa empresa. E aí eu lanço a primeira pergunta, Custódio: por que que hoje esse termo, né, propósito, é tão falado?
2: Realmente, nos últimos anos, você tem toda a razão, nos últimos anos, nós temos ouvido falar muito sobre propósito, a gente ouve muito falar dessa palavra. Se a gente vai para a internet, a gente vê muitas coisas falando sobre propósito, nas redes sociais, na TV, enfim, por onde, podcast, né, que é uma coisa que a gente consome muito hoje, sempre se falando muito sobre propósito. Você vai no shopping, você dá uma passada na frente de uma livraria, mesmo que você não entre, você olha pela vitrine, você vai ver certamente muitos livros falando com a capa, já estampando, né, alguma associação ou citando lá a palavra propósito. Você vai no condomínio, você vai na escola, na igreja, em qualquer lugar, muito se fala isso sobre propósito. E isso, em parte, né, explica um pouco do momento que a gente vive, ou pelo menos nos ajuda a entender o momento que a gente vive, né, pós-pandemia, onde muitos de nós passamos a refletir um pouco do sentido das coisas que a gente tem feito, das coisas que nós fazemos, das escolhas que nós temos feito. Tem muito a ver também com o amplo acesso que cada vez mais pessoas mais jovens, né, começaram a ter às redes sociais, acesso à informação pelos smartphones que nós temos à nossa disposição. Da mesma forma, pessoas que antes da pandemia tinham menos contato com tecnologia, hoje manuseiam tecnologia de uma forma mais facilitada, mais tranquila. Então, tem mais acesso, tem mais autonomia e mais acesso às informações, a ver um jornal online, acessar as redes sociais, a interagir com outras pessoas. E quando nós temos esse amplo acesso, nós começamos, inevitavelmente, a ver o que está acontecendo com o vizinho, o que está acontecendo com um colega que estudou com a gente lá no passado, alguém que a gente não vê há muito tempo. E é normal que nós, de alguma maneira, mesmo que não seja a nossa primeira intenção, é normal que a gente faça, às vezes, comparações, né? Como é, se a pessoa tá feliz, se ela está passando por algum problema, né? Muitas vezes alguém que estudou com a gente, puxa, essa pessoa, olha como ela prosperou, olha como ela tá bem-sucedida, né? Olha o caminho que ela escolheu. E, naturalmente, você vai traçando comparações. Você começa a perceber assim, puxa, olha, né, as minhas escolhas em relação às escolhas das outras pessoas. Será que eu tenho feito boas escolhas? Será que eu tenho optado por bons caminhos? Será que eu estou usando o meu melhor, o meu potencial? Será que eu fiz boas escolhas para minha família? Será que eu fiz uma boa escolha de carreira? E aí, naturalmente, a gente começou a refletir mais sobre, poxa, qual é o sentido da minha vida? Qual é o sentido das coisas que eu tenho feito? A gente começou a fazer mais essa pergunta do porquê.
1: Né? Tu acha que isso tem... Você citou no início da tua fala que isso da pandemia. Você acha que a pandemia fez florescer mais essa ideia de propósito?
2: Ah, não há nenhuma dúvida. Não há nenhuma dúvida. Em várias camadas. A pandemia, de alguma maneira, ou especialmente o período de quarentena, ele acentuou vários aspectos. Por exemplo, se ele acelerou a adoção de tecnologias por públicos mais jovens ou de mais idade, que antes tinham menor proximidade com tecnologia, acessibilidade, enfim. Quando você pega ali a idade que está no mercado de trabalho, é meio que natural que você use em função do trabalho. Agora, quem eventualmente já está um pouco mais afastado do mercado de trabalho ou ainda não estava tão próximo do mercado de trabalho, o período de quarentena especialmente acelerou. Ao mesmo tempo, trouxe alguns pontos de atenção para a saúde mental. As pessoas começaram a se observar mais, porque começaram a se perceber o que está sentindo, o que as outras pessoas estão passando, né? Começaram a avaliar os sims e os nãos que davam, né? O sim para quê, não para quê, analisando as escolhas, discutindo, puxa, por que eu preciso ter tantas roupas, por que eu preciso ter tantas coisas, porque as pessoas passaram a perceber que, puxa, ficando em casa, eu nem preciso de tantas as coisas que eu sempre achava que necessitava comprar. Começaram a perceber e a reavaliar muitas coisas. Seguramente a quarentena nos ajudou a exercitar um poder de reflexão.
1: Do que efetivamente vale a pena.
2: Do que vale a pena realmente na nossa vida, nas nossas escolhas. Porque entre dizer assim, ah, puxa, isso é bom, e isso não é bom, isso é ruim, na verdade tem coisas que num contexto ela é boa, num outro contexto ela pode não ser. E esse período de quarentena nos ajudou a fazer esse exercício do que, puxa, como é que tem sido as minhas escolhas? O que eu tenho priorizado? Quem eu tenho priorizado? O que eu tenho priorizado? O que eu tenho feito com os meus talentos, com as minhas ideias, com as coisas que eu sempre estudei, as coisas que eu sempre gostei? O que o mundo hoje, o mundo do trabalho, a sociedade hoje tem esperado das pessoas? Será que eu estou me conectando com esse mundo do qual eu faço parte? E as pessoas passaram a refletir sobre isso. Puxa, olha, eu gostava de fazer certas coisas que hoje não se faz mais. Será que esse mundo não é mais para mim? Será que eu estou deslocado? Será que faz sentido eu ainda insistir em certas práticas, ainda manter certos hábitos se as pessoas não valorizam mais? Aí você avalia certas profissões e trabalhos manuais lá do passado, né? Puxa, será que com o barateamento de produtos chineses, vale a pena, por exemplo, eu consertar um calçado? Levar um sapateiro, por exemplo? Né? Se é tão mais barato eu pegar um produto que já vem pronto, talvez com um modelo novo, com uma qualidade nova, será que vale a pena eu me valer de certos serviços que no passado eu valorizava demais? E se a gente expande isso para todas as dimensões da nossa vida, de alguma maneira, essa reflexão assim de o que faz sentido e o que não faz mais sentido se intensificou nos últimos anos. A questão econômica é uma questão também, a questão relacionada... Isso tudo impulsionado pelo amplo acesso à informação. Você passou a analisar mais como é que tem sido o mundo fora da minha rua. Eu lembro quando eu era pequeno, né, quando eu era criança, o que era o mundo? Quando era jovenzinho, né? Lá em Santa Catarina.
1: Faz tempo aí, pessoal.
2: Faz tempo. Quando eu era pequeno, o que era o mundo? O mundo era o que eu vivia na minha rua com os meus amigos e aquilo que passava na Globo do Rio de Janeiro, porque não tinha TV local, a repetidora, que agora é NSC, a rede NSC, né? Que lá no passado era, depois mais tarde foi a RBS.
1: Hoje popularizou um monte, tá aqui hoje, a rede evangelizar, hoje em todas as casas,
2: isso,
1: né?
2: E rede evangelizar.
1: Mas antigamente não tinha mesmo.
2: Não tinha. Então, o que era o mundo? O mundo, para mim, era o que acontecia na minha rua e o que parecia na Globo do Rio de Janeiro. Né? Tanto é que, por exemplo, aqui no Paraná, muitas pessoas daqui do estado, por exemplo, elas torcem, quando fala de futebol, torcem para times de São Paulo, uma grande parte, porque por muitos anos,
1: foram impactados por isso.
2: Pela Globo São Paulo, que repetiu o sinal aqui no Paraná. Em Santa Catarina, onde eu me criei quando criança, era Globo Rio. Então, você vai para Santa Catarina, as pessoas torcem para aqui, quais times? Flamengo, Vasco, Botafogo, por conta. Então, o que não passava na rua, passava na Globo do Rio. Hoje, quando a gente vê o amplo acesso às informações, as pessoas têm mais acesso e, portanto, elas analisam a economia, questões ambientais, o noticiário, começam a refletir sobre as suas escolhas, começam a se comparar. Muito embora, né, essa comparação nem sempre seja muito boa, especialmente os jovens. Hoje, é muito comum os jovens que têm um amplo consumo de redes sociais, ele se comparar, ele compara todas as coisas que ele vive. Nós, na nossa vida offline, a gente vive, né, as coisas bacanas e as coisas e as lutas que nós temos, dificuldades que nós temos. O que é publicado, em geral, nas redes sociais é somente as coisas boas. E aí você pega...
1: A gente já falou sobre isso, inclusive, aqui.
2: É mesmo? Olha, então, aí você compara, por exemplo, você pega um caso de um jovem que se compara com os seus avanços e os seus tropeços, e ele compara com só a parte boa daquilo que aparece na timeline dele.
1: Agora,
2: o feed. Ele reflete muito sobre propósito.
1: Tá.
2: Né?
1: Você falou sobre várias coisas que tem a ver diretamente com propósito, mas você conseguiria sintetizar, se você me pergunta, o que é propósito?
2: Propósito, olha, toda tentativa de resumir... Essa é uma pergunta muito oportuna e muito importante de se fazer. Mas eu sempre gosto também de fazer um disclaimer aqui, levantar um ponto de exclamação aqui. Toda tentativa de a gente criar um conceito, de a gente resumir algo, nós corremos um grande risco de empobrecer, né, a essência dessa ideia que nós estamos querendo representar. E propósito, ele é tão vasto e tão amplo que qualquer exercício de simplificar, a gente sempre corre o risco de conceituar, a gente corre o risco de empobrecer talvez algum sentido ou deixar de fora algo muito relevante. Mas existe, sem sombra de dúvidas, algo que conecta tanto as filosofias orientais, ocidentais, as tradições religiosas, as tradições tribais, que remetem e que sempre têm uma essência muito vinculada ao ideal ou à ideia de propósito, né? Que
1: então ele perpassa, na verdade, por todas as religiões,
2: por todas. Eu pesquisei muito sobre, tenho estudado muito sobre. Parte do meu trabalho hoje envolve exatamente a aplicação de propósito. Como se eu fosse aqui para todos que nos acompanham dizer que, como se parte do meu trabalho, como é que a gente coloca propósito na prática? É um pouco do que eu faço. De maneira muito, resumida, tá, gente? Mas nesse tempo que eu tenho estudado, tenho me aprofundado sobre, sim, tradições orientais, ocidentais, tradições religiosas, tradições culturais, movimentos culturais, tradições tribais, movimentos dos mais diferentes, todos se posicionam e todos em algum momento começam a se conectar em termos do entendimento de propósito. Então, feito esse disclaimer, propósito tem muito a ver com a ideia de por que você acorda pela manhã? Puxa, eu levanto da cama e qual é a minha motivação para o dia que eu vou viver? Despertei para o meu dia. Por que eu vou me levantar da cama? Vou fazer as minhas rotinas matinais, vou começar o meu dia. Né?
1: Seria, em tese, o que te motiva para a ação.
2: O que me motiva para a ação é uma parte importante, é uma parte essencial. Porque muitas pessoas associam, muitas vezes, o propósito tem a ver com os meus objetivos. Eles estão conectados.
1: Ok, mas vamos fazer o seguinte... Custódio, estamos chegando aqui ao término deste primeiro bloco aqui na TV Evangelizar. Meu convidado hoje é o Marcos Custódio, estamos falando sobre propósito e nós vamos voltar a falar sobre isso logo na sequência, depois do intervalo.
2: Combinado.
1: Fique com a gente.

0: Olá a todos, estamos de volta aqui para essa prosa educativa, o podcast do Instituto Casagrande, em parceria com a TV Evangelizar, hoje falando sobre propósito. Meu convidado aqui é o Marcos Custódio, que trabalha fortemente com isso. E no primeiro bloco, levamos quase um bloco contextualizando o que veio a ser propósito, porque realmente é uma coisa assim muito ampla. E vamos retomar essa conversa agora aqui. É só justamente isso que eu queria, né? Nós tá falando sobre diferença de propósito e objetivo. E isso era uma das questões que eu ia te perguntar, porque justamente gera muito essa confusão, né? Tenta esclarecer um pouco para nós qual é a diferença entre propósito e objetivo. Porque eu via, principalmente em empresas e trabalhava muito, falava muito em objetivo. E eu vejo que hoje eles estão falando muito em propósito.
1: Exatamente. Isso é muito comum. E é bom que as pessoas tenham se preocupado com isso, porque nos ajuda a trazer mais clareza, não só sobre propósito, mas de como isso é bom para a nossa vida, como isso é bom para a sociedade, como isso é bom para as pessoas. Propósito e objetivo, eles estão diretamente associados. E propósito tem a ver com a nossa essência, onde nós colocamos o nosso coração, aquilo que nos dá sentido, aquilo que nos remete à nossa razão de viver, aquilo que está associado ao que o sentido do que fazemos, das escolhas que fazemos, a ideia de associar com os objetivos, ela é muito importante, porque os objetivos, na verdade, eles funcionam de uma maneira bem simples, como sendo o veículo que transporta o propósito. Então, como é que eu levo o propósito de onde eu estou para o futuro que eu desenho?
0: Mas quando você trabalhava muito só com objetivo, e eu trabalhei muito trabalhando com planejamento, uhum, e tudo mais, né, que o objetivo é um dos passos ali, definição de macro objetivos. Vê se eu estou errado na minha linha, sim, de pensamento. O objetivo, ele acaba, pelo até onde eu entendo mais, ele se dissocia da questão pessoal. Isso. Era muito da organização. Uhum. Né? Então, a organização quer crescer, quer fazer, uhum, isso. Ele está meio desvinculado da questão ideológica, sentimental das pessoas. O propósito, pelo que eu entendo, ele conecta com as pessoas. Ou seja, ele não é uma coisa simplesmente da... E eu estou falando propósito de organização, tá? Não estou nem falando propósito pessoal. Uhum. Mas um propósito de uma organização, ele se conecta com as pessoas. O que as pessoas acreditam, com os seus valores, é isso mesmo?
1: Tem essa relação, né? Se eu for pegar aqui um exemplo simples, vamos pegar, por exemplo, de uma empresa do setor de alimentos. Vou pegar aqui de uma educação também. Do setor de alimentos. Talvez o propósito de uma empresa do setor de alimentos seja nutrir as próximas gerações. Talvez isso seja o propósito. Por que se constitui empresa de alimentos? É cuidar da nutrição, nutrir as próximas gerações a partir de hoje. Agora, qual é o objetivo de uma empresa? O objetivo é o que ela faz para que ela possa nutrir as próximas gerações. É comercializar produtos.
0: Mas isso não está muito relacionado com uma missão de uma empresa, basicamente, o propósito?
1: É que propósito e missão, eles estão diretamente associados. São apenas maneiras paralelas de se representar a mesma indicação. O propósito, ele aponta para onde você deseja, qual é a direção que você quer dar para o seu propósito. Isso é o caminho, né? Isso é a função dos objetivos, né? Se eu tenho um propósito de influenciar pessoas, né, para, através da educação, se esse seja, por exemplo, o meu propósito, eu quero tudo que eu fizer, tudo que eu for me envolver, todas as minhas iniciativas, todas as minhas escolhas, aquilo que tem a ver com a minha identidade, aquilo que tem a ver com quem realmente eu sou, está associado a influenciar pessoas, né, para terem virtudes, boas práticas na educação, o objetivo me dá a direção de para onde seguir. Se eu vou fazer isso via educação fundamental, educação superior, educação corporativa, de que maneira eu vou materializar isso? Qual é a direção que eu vou seguir a partir daí? Por isso que quando a gente olha para propósito, ela é uma coisa que ela independe de tempo. Ela independe de momento, porque ela é sempre um lugar onde eu vou poder recorrer quando eu estiver perdido. Propósito é sempre aquele lugar que, em algum momento, se eu estiver perdido sobre as escolhas que eu tenho feito, os caminhos que eu tenho andado, o que eu tenho priorizado para a minha vida e eu, de alguma maneira, me sinto um pouco perdido, eu volto para o meu propósito essencial.
0: Mas eu acho que na prática, do que eu percebo, talvez poucas pessoas pararam para refletir ou não tem isso. Se você perguntar assim, vou fazer uma enquete, estou falando aqui de Curitiba, tu vai na Rua 15, que é a rua principal aqui de Curitiba, e você pergunta qual é o teu propósito, você acha que as pessoas sabem responder?
1: Não, porque em geral as pessoas elas não sabem quem elas são, porque a clareza de propósito ela somente se obtém a partir do momento que você tem a clareza da sua identidade. E esse é o ponto. Muitas pessoas têm dificuldade de se autoconhecer, seus pontos fortes, seus pontos de melhoria. Não é? Propósito, por exemplo, tem muita influência das nossas crenças. Se, por exemplo, se você aprendeu de criança, para pegar esse exemplo que habitualmente é citado, olha, dinheiro não traz felicidade. Se isso é uma crença que está enraizada em você, todas as suas escolhas, elas são guiadas também por essa crença.
0: De uma forma não deliberada.
1: Isso, exatamente.
0: É inconsciente.
1: Inconsciente. Então, quando a gente trabalha identidade, quer dizer, esse autoconhecimento significa fazer exatamente isso que você mencionou. Eu trago do inconsciente para o consciente quem eu sou, o que, que eu tenho de talentos, o que, que eu posso melhorar, o que, que tenho de crenças que talvez eu tenha que revisitar, tenho que revisar, o que, que é aquilo que só existe na minha cabeça, na verdade não tem nenhuma conexão com o mundo do qual eu faço parte. Então, quando eu tenho clareza de identidade, em geral, por exemplo, as pessoas elas, têm o costume de dizer assim, eu sou o Ronaldo do Instituto Casagrande. Quem é você, Ronaldo? Eu sou o Ronaldo, diretor do Instituto Casagrande. Na verdade, o Ronaldo é uma pessoa amiga, um pai de família, uma pessoa, um bom ouvinte, uma pessoa estudiosa.
0: Isso, infelizmente, o Brasil, não sei se é Brasil só, né? Acho que acredito que seja vários lugares do mundo, não é assim, mas o Brasil é bem isso. O teu sobrenome parece que é a tua função, onde isso. Você trabalha, está muito relacionado ao trabalho, né?
1: Isso, e a gente, quando é como se isso fosse uma espécie de alguma poluição, uma sujeira que está em cima da nossa identidade. E aí isso camufla quem nós de fato somos. Quando a gente começa a limpar e conhecer melhor, e ter clareza de que nós somos, a gente começa, então, nisso que eu sou bom. Então, assim, aí eu posso, quando eu tenho clareza de identidade, fica muito mais fácil de eu associar propósito com aquilo que eu vou me ocupar, com o meu fazer. O meu propósito é ser um bom professor, ser um bom advogado,
0: mas
1: um bom engenheiro.
0: Você está falando o seguinte, e eu acho que tem tudo a ver com esse momento, né? Por isso, esse prosa educativa ser mais leve,
1: sim,
0: né? Do tema fugir um pouco do que a gente geralmente trata aqui, em função do momento do ano que nós estamos vivendo agora, né? Bem, é um momento de fazer criar os objetivos, você sempre fala, né? É um momento de colocar os objetivos do ano, as metas do ano, vou perder 10 quilos até o final do ano, né? Início de ano é o momento para isso. Agora, o que você está tentando dizer é que se você colocar um propósito sem você entender melhor quem você é um propósito uma boca para fora.
1: Isso. Por exemplo, nessa época que nós estamos vivendo, né, que a gente está agora início de ano, né, a gente passa, geralmente na virada de ano, a gente passou ali por aquele período de pensar assim, os meus pedidos para o próximo ano, as minhas intenções, de boas energias, de celebrar com as pessoas o que eu vou querer viver agora nesse novo ano que estamos iniciando. E agora, nesse período pós-Réveillon, a gente começa a... O que eu vou fazer nesse ano? Então, propósito, se a pessoa tem um propósito, eu quero ter uma melhor qualidade de vida. Esse é o meu propósito para 2025. É possível que eu tenha um propósito temporal? Sim, é possível. Né? Então, para 2025, meu propósito é ter uma vida mais saudável. O meu objetivo será diminuir 5 quilos, porque talvez eu esteja acima do peso, e esse vai ser o meu objetivo para que o meu propósito de ter uma melhor qualidade de vida, ele possa se estabelecer.
0: Acaba não sendo o propósito, não é um propósito de vida, porque isso está falando não é um propósito de muito curto prazo, ou seja, para o ano.
1: Existe a possibilidade de você criar, e isso é bom, de que ao invés de você pensar em algo que talvez está muito distante e que parece inatingível, quando a gente começa a trazer para mais perto da gente, a gente começa a ter até condições de avistar objetivos, dos objetivos estabelecer pequenas metas e a gente conseguir acompanhar a progressão das nossas escolhas, daquilo que tem sido feito, inclusive para que a gente possa ter aprendizados com isso. Eu tenho feito boas escolhas, está beneficiando a mim, está beneficiando a minha família, meu trabalho, etc. Ó, tenho feito algumas escolhas que têm distanciado daquilo que é a minha essência, que é o meu, minha razão de existir, aquilo que eu sou bom em fazer, aquilo que me dá alegria, aquilo que me dá, me coloca energia, que me faz com que eu estou sentindo potência naquilo que eu estou fazendo. Quando eu percebo que eu estou progredindo, eu percebo, nossa, eu estou conectado com aquilo que é mais caro para mim. E isso, o fato de que, inclusive, quando a gente analisa propósito a partir das camadas mais, mais distantes, que talvez são aquelas mais profundas, mais intensas, que são as camadas filosóficas, etc., a gente começa a trazer para a superfície, uma das etapas da superfície é pensar em propósito, por exemplo, funcional, né? Propósito de curto prazo, de médio prazo, longo prazo, né? Quando a gente vai para uma camada talvez um pouco mais profunda, o propósito é da nossa própria razão de ser, né? Que para, por exemplo, eu sou cristão, então uma das coisas que para mim é muito caro é pensar que parte do que faço é para a glória de Deus, né? Isso é a camada mais profunda, é a base da minha, do propósito de tudo que faço, de escolhas que eu faço sempre com qualidade, com excelência. Se eu estou aqui agora, Ronaldo, estou 100% para você, para as pessoas que estão nos acompanhando. Eu estou entregando o melhor da minha mensagem, como eu estou em casa com a minha família, com os meus colegas quando eu estou no trabalho. Eu estou sempre buscando a excelência, a qualidade, fazer o meu melhor, porque eu vivo para fazer com que esse momento aqui se estabeleça o melhor para as pessoas. A glória de Deus que eu acredito, né? E isso é uma coisa que está na essência, né? E que pode chegar na superfície, por exemplo, de pensar que para esse ano a priorização me afasta ou me aproxima do propósito mais essencial da minha vida.
0: É isso, Custódio. Estamos terminando aqui em TV Evangelizar. Passou tão rápido, né? É tão rapidinho aqui esses dois blocos aqui que falamos sobre o propósito. Mas lembro novamente que este papo continua. Vou continuar conversando com o Custódio agora, que vai ficar aqui na TV Casa Grande Educação. Então, se interessou esse assunto que eu estou conversando agora, nos siga, vem aqui para a TV Casa Grande Educação, que eu continuo esse bate-papo com o Custódio, que inclusive nós vamos falar sobre viagens. O Custódio é um cara que gosta muito de viagens, e dessas viagens vai contar um pouco como isso se conectou à questão do propósito de vida dele. Então, isso você vai acompanhar aqui na TV Casa Grande Educação. Custódio, palavra tua para se despedir dos telespectadores.
1: Gente, alegria ter passado esse tempo com vocês. Espero que esse ano de 2025 seja um ano especialíssimo, né? E a gente seguramente terá aí outros momentos, outras oportunidades para nos encontrar. Então, um beijo a todos e até uma próxima oportunidade.
0: Obrigado, Custódio. Obrigado a todos vocês. Um excelente ano de 2025 a todos vocês. Vem para cá, TV Casa Grande Educação, que vamos continuar esse bate-papo. Valeu, até mais.

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0: todo sábado aqui trazendo uma grande novidade, um tema de interesse para você que está aí nos assistindo, você que é pai, você que é educador, sempre trazendo um tema do seu interesse. E hoje não é diferente. Falaremos sobre a área de tecnologia da informação. Essa área que vem sendo tão comentada agora com essa explosão da área da inteligência artificial. Então, gente, hoje teremos aí uma discussão muito gostosa a respeito deste tema. E eu estou aqui hoje com a Cassiana da Silva, que é coordenadora, inclusive, de cursos de graduação nesta área, para conversar comigo a respeito desse tema. É isso, né, Cassiana? Obrigado aí, obrigado pela tua presença.
1: Eu que agradeço. É, exatamente. Hoje eu atuo como coordenadora no curso de Sistemas de Formação da FESP e estou aberta para que a gente possa discutir mais e mostrar, né, as questões voltadas à tecnologia e o quanto que ela pode nos auxiliar no nosso dia a dia.
0: Então, você, nós estávamos conversando agora aqui nos bastidores, você tem graduação, mestrado e doutorado isso. Nessa área. Você já imaginou quando você estava começando ou se formando no doutorado que nós íamos chegar nesse ponto que nós estamos hoje, principalmente nessa área de tecnologia da informação com inteligência artificial?
1: Então, eu sou formada já há 20 anos da graduação, principalmente. Naquela época, né, em 95, 2000, quando eu finalizei a graduação, a gente se falava um pouco de inteligência artificial, se estudava inteligência artificial, mas ainda era um caminho um tanto quanto distante.
0: Estava restrito também na academia, né? Eu estudei inteligência artificial no meu doutorado também em 2007, mas se falava dentro da academia, não era uma coisa que a gente devia falar aí fora.
1: Exatamente. Quando se falava fora, eram sempre grandes empresas multinacionais que aplicavam em algum determinado nicho. Hoje, o que a gente consegue perceber? Que da última década, a inteligência artificial está diretamente no nosso dia a dia. Porque utilizamos smartphones, utilizamos TVs com inteligência artificial, temos toda uma questão de casa inteligente. Então, ela passou de ser algo que era muito mais comercial, organizacional, para o nosso dia a dia, até mesmo para automatizar as nossas tarefas diárias. Então, teve uma evolução muito grande e eu fico muito feliz que nós podemos contar com essa tecnologia para nos auxiliar e gerar maior produtividade no nosso trabalho, né? Nesse sentido.
0: É, especialmente a partir de 2022, ali, que o surgimento do ChatGPT, que chegou na nossa mão, né? Está hoje em qualquer celular, você baixa os aplicativos, não só dele, de outros, e te ajuda, né? Desde fazer uma receita na tua casa, porque quem talvez está nos assistindo já ouviu aqui, nós já fizemos dentro da prosa educativa falando sobre a questão da inteligência artificial, mas muitos talvez aqui estão falando, o que é isso? Uhum. Claro que hoje não tem quem não ouviu falar nesse termo, né? Talvez o pessoal não consiga compreender ainda o que faz, o que, que isso pode mudar na minha vida. Mas hoje pode ajudar desde a questão que eu uso, inclusive, na criação do teu filho, né, com dicas, na questão de receita. Ou seja, mesmo para quem, às vezes, não está atuando profissionalmente, ele pode usar para qualquer coisa na sua vida, não é?
1: Exatamente. Hoje, essas tecnologias, e principalmente com o surgimento do chat, ele te permite N leques, né, de atividades. Por exemplo, eu quero fazer uma dieta, né? Eu posso colocar, escolher qualquer questões nesse sentido, e o chat vai te auxiliar com uma rotina do que você vai ou deve comer, ou até mesmo com uma rotina de exercício, não necessariamente se você não sabe utilizar ainda para o seu lado profissional, mas você pode utilizar para pequenas questões, até mesmo de organizar o seu dia, né, dentro do cronograma que você tem semanal. Até como, por exemplo, quais são as minhas atividades, o que eu preciso fazer, de que forma que eu posso otimizar melhor o meu tempo, as minhas tarefas, as minhas lições de casa, os meus trabalhos como um todo.
0: Sabe que eu utilizo muito a inteligência artificial já há um bom tempo, mas especialmente depois do ChatGPT. Escrevi dois livros já a respeito, inclusive. E eu fiz uma utilização agora que foi muito legal para quem também está nos assistindo. Às vezes eu viajei no final do ano para Turquia e Egito. E eu tive no ChatGPT um guia turístico, porque eu cheguei e falava para ele assim, olha, tudo que eu tirar foto, você vai me falar tudo sobre aquela foto. E às vezes eu estava andando, passando na frente de um prédio que era legal e tal, um monumento, mas você não tinha ideia do que era. Só tirava foto e ele falava tudo a respeito daquilo ali. Então ele... E você citando para várias coisas, eu cito também uma questão de guia, né, turístico. Eu lembro que eu estava dirigindo um carro, estava tudo em turco, as instruções, ou seja, não entendia nada. E começou, eu estava no meio de uma

0: estrada e começou a piscar uma luz vermelha no carro. E eu fiquei assustado, né? Luz vermelha, você tem que ficar... Se fosse um tempo atrás, eu tinha que parar, pegar o manual. Ia ser um complicador, porque tava tudo... Não tava nem em inglês. E eu lembro que eu tirei uma foto só do painel e perguntei, gravei um áudio, porque tava dirigindo. Falei, o que, que é essa luz que tá do lado superior direito do painel? Ele explicou tudo, o que, que era, como que tinha que fazer, o que que... Então, hoje... É, facilitou muito a nossa vida, né? Mas não era sobre inteligência artificial que nós vamos falar sobre o profissional de TI. Hoje, uma das coisas que se fala muito, talvez a gente falou de lados positivos da inteligência artificial, mas existem lados negativos ou sombrios que muitos têm medo a respeito da inteligência artificial. Uma é a questão de fake news, né? Que vem aumentando muito com a questão... da inteligência artificial. E outro aspecto que eu vejo que é muito preocupante é a questão do próprio emprego. Né? Se fala muito que a inteligência artificial vai tomar empregos. E um dos empregos que é muito citado é a questão do profissional de TI. Ou seja, se fala que o próprio profissional de TI que criou essa ferramenta acaba sendo o punhal que vai matá-lo. E eu queria saber de você a tua opinião. Você acha que isso acontece, não acontece? Ou o profissional de TI vai ter que mudar a sua forma de atuação?
1: Então, na minha visão, eu acredito que a inteligência artificial ela não vai tirar emprego, né, de qualquer ser humano nesse sentido. Da mesma forma, o que, que a gente consegue perceber? Se voltarmos na época da fabricação, das linhas de produções, nas indústrias automobilísticas, por exemplo... O que, que acontecia? Se pensava da mesma forma, eu vou colocar uma esteira automática, isso vai tirar a mão de obra de quem estava ali fazendo uma determinada operação. Na verdade, o que, que acontece hoje, ao meu ver, a inteligência artificial, ela tem dado condições para que pessoas possam pensar e tomar decisões mais assertivas em relação a certos assuntos. Por quê? Porque eu não fico mais... Não é perdendo tempo, né? Mas eu não fico ali destinando parte do meu tempo para um assunto operacional, que é apertar botão ou copiar uma certa informação de um lugar e colocar no outro. Isso eu posso utilizar a inteligência artificial para fazer de uma maneira mais automatizada esse meu processo e, a partir desses resultados, conseguir tomar decisões mais assertivas. Então, eu não vejo que nós iremos ser tomados, né? Pelas máquinas, por exemplo, todas as máquinas, todas as inteligências artificiais vão tomar conta do mercado. Na verdade, nós precisamos nos preparar como profissionais de TI para saber utilizar essa inteligência da melhor forma. Porque o que, que acontece? Ela é uma inteligência. Hoje a gente tem ChatGPT, tem um monte de ferramentas que utilizam a inteligência artificial, mas cabe a nós entendermos de que maneira eu vou perguntar para que ela possa também ser mais assertiva na minha resposta. Então, é nesse sentido. A área da TI, ela é extremamente ampla, tem uma demanda muito grande, mas muitas vezes o que nós não temos são profissionais qualificados. Por quê? Porque, na verdade, um profissional na área de TI, ele não pode ficar estagnado no tempo. Eu não posso ser uma pessoa que... conformada, digamos assim.
0: Nenhuma área pode, eu acho que a área de TI muito menos,
1: exatamente.
0: Né? Porque a evolução é gigantesca. Né?
1: Exatamente, eu não posso ficar, eu aprendi isso aqui, fiz a minha graduação, fiquei 2 anos, 4 anos, 5 anos e é o suficiente. Não, você tem que estar em constante evolução. E eu acho que isso acaba muitas vezes gerando você sair da sua zona de conforto, né? Isso gera uma certa complicação para o ser humano, porque é muito mais fácil, eu aprendi, é o suficiente, eu não preciso mais. Mas na área de TI, não, a gente tem que estar em constante evolução e constante busca pelo conhecimento, porque hoje tem uma ferramenta, amanhã tem outra, daqui a pouco tem uma versão nova, e assim vai, né?
0: Eu considero, você atua muito com profissionais da área de TI, eu atuo muito com o Instituto, atua muito na parte com professores, né, com educadores. E eu até brinco, sempre que vou fazer palestra sobre esse tema, mercado de trabalho, futuro da educação e tudo mais, que é um tema que eu falo bastante, o pessoal pergunta, né? Mas o professor vai ser substituído pela inteligência artificial? Eu brinco assim, não, o professor vai ser substituído por um professor que trabalha com a inteligência artificial, né? Por quê? Porque a inteligência artificial, eu acho que acontece mais ou menos a mesma coisa com os profissionais de tecnologia da informação, e acontece com o professor, e eu acho que em todas as áreas... A inteligência artificial ela pode ser um grande assistente desse profissional, né? Então, aquilo que muitas vezes tinha que pesquisar, Eu vejo, por exemplo, eu tenho que escrever muito artigo, muita coisa. Então, ele me ajuda muito. É aquela história, tu não precisa sair de uma folha em branco e pensar o que, que eu vou. Ou seja, você vai trocando ideias, ele vai te dando insights, informações, e isso vai ajudando muito. E eu acho que na área de TI, muito é a mesma coisa, eu acho, né? Por exemplo, tu pega hoje as inteligências artificiais que escrevem a codificação de programas. Ou seja, você não precisa mais um programador que fique escrevendo. Ou seja, ele teria um assistente para ajudar a ele a escrever as linhas de código de quem trabalha com a implementação do sistema, não seria isso?
1: Sim, exatamente. Hoje, por exemplo, o ChatGPT, principalmente, ele tem toda essa possibilidade para quem codifica, para quem é programador, de você passa lá as informações e ele vai fazer o teu código. Só que não é somente aquele código. Você, como profissional da TI, tem a necessidade de entender de que maneira utilizar aquele código dentro da sua demanda, dentro da sua necessidade, integrado com outros sistemas. Então, ainda é necessário um profissional de TI, ainda é necessário um programador. As tecnologias, as inteligências artificiais, elas são o meio, são utilizadas como meio para nos auxiliar em determinadas situações. É a mesma coisa, você falou a respeito de professor. Vamos pensar 15 anos atrás, né? O que, que nós tínhamos? Nós tínhamos internet, nós tínhamos já tínhamos acesso à internet, mas olha o quanto que hoje isso nos facilita em relação ao aluno, para aprender, eu tenho um livro que eu posso visualizar, ou até mesmo uma inteligência artificial pode me passar um resumo de um determinado livro, uma informação mais abrangente sobre o que pesquisar além daquele livro, o que muitas vezes ficava difícil, porque dependendo da tua localidade, dependendo da tua região, você tinha que ir até a biblioteca de uma determinada escola ou até a biblioteca de uma determinada instituição de ensino para conseguir determinadas informações. E hoje a gente tem uma gama muito maior em relação a isso. Outra coisa que eu penso também em relação a essas questões estão diretamente relacionadas à parte desse uso dessa ferramenta, né? Porque eu consigo melhorar principalmente o que eu estou fazendo. Da mesma forma que a inteligência ela vai aprendendo com ela mesma, com as nossas questões, a gente também vai aprendendo a utilizar a mesma, refinando os nossos conhecimentos. Então, é uma área bem interessante e nós estamos, de uma certa maneira, desenvolvendo, né, e criando condições, principalmente no curso de sistema de formação da FESP, ele foi totalmente remodelado, né, para que a inteligência artificial ela possa ser aplicada em sala de aula como uma ferramenta para auxiliar os alunos nessa ensino-aprendizagem, nessa tomada de decisão em relação aos negócios, porque hoje a gente consegue ver que tudo é muito analítico, tudo é muito número, é tudo muito dado e a gente precisa tomar decisões em cima disso.
0: Isso, na verdade, esse assunto eu quero conversar um pouco contigo mais, a utilização da inteligência artificial dentro da sala de aula, né? Porque esse é um tema que hoje se discute muito no meio educacional, né? Por um lado, a inteligência artificial pode ajudar tanto na aprendizagem dos alunos, facilitar o trabalho do professor, por outro lado, proíbe o celular para vir para a sala de aula agora, que nós sabemos, e quem é pai está proibindo, né? Do seu filho não pode levar mais celular para a escola. Então, nós temos, parece um certo paradoxo do momento que a inteligência artificial vem tão forte, é o momento que a gente segura o celular, mas eu quero conversar um pouco a respeito disso na volta do nosso intervalo. Então, rapidinho, vamos para um intervalo. Estou aqui conversando com a Cassiana, que estamos conversando sobre a área de tecnologia de informação e nesse primeiro bloco mais focado na inteligência artificial. Espere que já já voltamos.

0: Olá, estamos de volta aqui na TV Evangelizar, conversando hoje com a Cassiana da Silva, que é uma especialista na área de tecnologia de informação, coordenadora de curso da área de tecnologia de informação, conversando hoje sobre esse profissional da área de tecnologia, sobre inteligência artificial, papo aí que está muito interessante. Cassiana, você estava falando sobre essa questão de que no curso que você coordena hoje, dentro da FESP, vocês já estão trabalhando com inteligência artificial. E é um tema que eu gostaria de até a tua opinião e como que os professores reagem a isso, porque hoje existe esse tema, de certa forma, por alguns é olhado como um certo tabu, por outros com medo, outros com preconceito. Como que a equipe docente, equipe de alunos hoje encara essa questão de entrar a inteligência artificial na sala de aula?
1: Então, é um projeto que está sendo extremamente desafiador, né? Toda uma reestruturação nesse sentido, até mesmo para atender as necessidades do mercado, porque hoje em dia não é só na educação que você tem inteligência artificial, mas você tem toda e qualquer organização também uso de inteligência artificial, até mesmo pelas próprias ferramentas que as organizações adotam no seu dia a dia para suas tarefas rotineiras. Mas no curso, né, na FESP como um todo, independente de ser um curso de TI ou ser um curso na área de psicologia, administração, todo mundo está muito engajado no sentido de ter esse desafio também, né? De que forma que eu posso vir a utilizar essa inteligência artificial no meu dia a dia, porque ela não vai substituir de forma alguma o professor, e sim, ela vai apoiar o professor, é quase como se fosse um professor adjunto ali para me auxiliar. Por quê? Porque eu posso simplesmente criar uma personalização de um chat, por exemplo, colocar todos os trabalhos dos meus alunos, auxiliar para que ele possa me direcionar como é a melhor forma de corrigir esses trabalhos, isso pelo menos numa primeira correção, para depois eu conseguir fazer uma correção ainda mais assertiva. Então, nesse sentido, você consegue, de uma certa forma, ir criando meios, né, como professor, como mediador, como educador dentro da instituição, criando meios para auxiliar na tua produtividade e também tentando trazer tecnologia para o aluno. Porque a gente sabe que sala de aula, né, principalmente no ensino superior, a gente não tem como proibir, né, o acesso ou o uso de celular, porque todo mundo é de maior de idade, grande maioria é de maior de idade. Mas a gente sabe como professor, se eu ficar mantendo uma característica de professor tradicional, onde eu fico ali no quadro o tempo todo, só no giz, na caneta ou no projetor, o aluno não vai ter esse interesse, né? Ele está ali com o celular dele, conversando com o chat ou verificando se aquilo que você está falando de fato é verdade para ele. Então, o ideal é que a gente, por esses motivos também, a gente está inserindo essa inteligência artificial para fazer com que o aluno se sinta mais agregado ainda à nossa instituição, mais envolvido com os nossos conteúdos e pertencente àquilo que a gente está propondo como metodologia de ensino.
0: Deixa eu mudar um pouco agora que eu estava falando, estava pensando em um outro aspecto. Quando nós colocamos na pauta nossa, da discussão aqui, que nós temos uma pauta de trabalho dentro do Prosa Educativa, e eu falei, nós vamos conversar com alguém da área de tecnologia, ou que forma profissionais na área de tecnologia diante desse mundo que está aí numa grande mudança. Eu falei, vamos conversar com um coordenador de curso. E aí apareceu uma coordenadora de curso para conversar comigo. E eu falo coordenador porque a área de tecnologia, a área de engenharia, era uma área até um tempo atrás muito masculina.
1: Sim.
0: E eu queria ouvir de você, isso mudou? Está mudando? Como que você percebe essa questão da inserção das mulheres no mundo da tecnologia?
1: Então, existe sim uma inserção, ainda é a passos muito lentos, mas se comparado a uma década atrás, a gente tem já um grande volume maior de mulheres nessa área, né? Não só na área de TI, como em outras engenharias, mas o público feminino tem visto, né, a possibilidade de crescimento nesta área. Então, assim, eu quando eu ingressei na minha graduação, fiz mestrado, doutorado, era assim, era eu, mais uma mulher e uma sala cheia de meninos. Mas é uma questão de você se acostumar, não é porque ainda temos poucas mulheres que não é um lugar nosso, muito pelo contrário. A área de tecnologia é lugar, sim, de mulheres e existe toda uma política hoje das organizações e das multinacionais de ter uma equidade de gênero. Então, eles buscam também bastante mulheres nessa área de TI, principalmente por questões de da visão mais ampla da feminina, da forma como pode ser tomada a gestão, a tomada de decisão, a questão de fazer várias tarefas ao mesmo tempo, né? Então, são questões que o público feminino tem sido solicitado também em contratações. Tem vagas que são só para mulheres, inclusive.
0: E eu acho também que tem uma coisa que os sistemas, antigamente, ele era aquela coisa meio fria. Hoje tem a questão da estética, que é muito forte, a questão da usabilidade, ou seja, ser algo muito simples. Então, tem coisas que eu acho que a mulher ela tem um toque especial que talvez a área de tecnologia hoje vem necessitando muito disso.
1: Exato, porque se a gente for comparar, né, talvez, por exemplo, como você comentou, usabilidade, toda essa parte de interface, talvez a mulher ela tenha um feeling um pouco diferente do que o homem, por exemplo, né? Não que não possa ser também analítica ou totalmente racional, mas tem um certo olhar que muitas vezes talvez o homem acaba não tendo, porque o que que acontece? Ah, isso aqui tá bom. A mulher olha assim, mas será que não dava para eu colocar 2 milímetros ali mais para cima? Né? Então, essas questões, né, podem muitas vezes fazer diferença numa interface, na qualidade, da forma como as questões são trabalhadas. Então, todo esse design, tem muitas mulheres que acabam indo para essa área de design, para essa área de usabilidade, que a gente chama de UX, né, que é a experiência do usuário, que está muito forte hoje, não é só desenvolver software. Não adianta eu só desenvolver software. Eu tenho que desenvolver um software que ele seja atrativo e fácil para o meu usuário que está lá na ponta utilizar, porque existe muita concorrência, existe muito software, e se eu tenho um concorrente, eu vou optar por aquele que é mais fácil de eu utilizar. Por que que eu vou ficar aprendendo ou tendo que decorar toda vez onde que eu acesso tal coisa? Se a gente for pensar, na nossa época, né, que a gente, assim, anos atrás, a gente tinha programações que eram lá Clipper.
2: 3:52.
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1: Elas acabam entrando também nessa área. Hoje tem vagas, por exemplo, que eu percebo, eu estou sempre acompanhando o LinkedIn e tudo mais em relação a essas vagas, e tem vagas que são específicas solicitando, né, a preferência de mulher para várias questões.
0: Quando eu fui pró reitor universitário, eu lembro que de todos os cursos que nós tínhamos, sempre a área de sistemas de informação, toda essa área, cursos relacionados à área de tecnologia da informação, eram cursos onde sempre faltavam profissionais, ou seja, os profissionais que ingressavam na faculdade, logo depois já arrumavam um trabalho, e era até lá do ruim, porque às vezes ocupava, daí desistiu da faculdade, porque já arrumava um trabalho, ia estudando por conta própria, não tinha tempo. Esse mercado de tecnologia ainda está assim? Ele está tão aquecido?
1: Tá, bastante aquecido. E a gente teve infelizmente, com a pandemia, né? A gente teve não é agravante, mas a gente teve toda uma questão muito maior em relação a profissionais da área de TI, porque antes, determinados serviços que eram apenas de uma maneira mais física, mais tradicionais, eles tiveram que passar para o mercado eletrônico, utilizando comércios eletrônicos, para conseguir sobreviver naquela época, né? Então, hoje, a gente consegue perceber que até mesmo os nossos alunos, no momento que eles entram para um estágio, eles ficam um semestre ou um ano, eles acabam migrando para outro, com outra oportunidade, com uma melhor empregabilidade, com uma melhor visibilidade. Então, é uma área, sim, que tem muita possibilidade, né? Muita possibilidade de sucesso, muita possibilidade de crescimento na carreira. Mas, claro, são duas vertentes. O aluno faz a sua parte, o estudante faz a parte dele, enquanto nós, como professores, fazemos a nossa parte no sentido de ensinar. Existe toda essa questão que eu havia comentado lá no início. É uma área que ela é e necessita de pessoas proativas. Você não pode ficar estagnado ali no tempo que você vai ficar atrás de muitos outros. Você tem que estar em constante evolução. Quanto mais inquieto no sentido de conhecimento for a pessoa, melhor ela vai se dar, digamos assim, ela vai ter mais sucesso na área da tecnologia.
0: E tem uma coisa que eu percebo, até um tempo atrás, ou vários anos atrás, você via que o profissional que era formado em tecnologia, principalmente na área de desenvolvimento de sistemas, ele ia trabalhar basicamente com a programação, para quem está nos assistindo aqui, tá, é a programação de computador, né? Ele vai fazer um sistema para um computador, ser sistema para atuar, às vezes, num supermercado, numa empresa, num sistema de compras, enfim, nessa parte. E hoje a tecnologia ela vem permeando muito das áreas e cada vez mais com a internet das coisas.
1: Uhum.
0: E eu acho que a hora que somar, acho não, tenho certeza, que começa a ligar as tecnologias da internet das coisas com a inteligência artificial, este campo deve explodir. Porque para quem está assistindo e às vezes não consegue entender a inteligência artificial fora do computador, eu até gosto de dar esse exemplo, a própria máquina de lavar roupa, que eu acho que todo mundo vai entender, né? A hora que a máquina de lavar roupa tiver, de fato, um sistema de inteligência artificial embarcado nela, ou seja, dentro dela, você vai colocar uma quantidade de roupa, ela vai aprendendo, na verdade, qual que é o perfil, ela vai saber que você... Normalmente, as roupas que tem uma criança ali que suja muito a roupa, que aquela lavagem rápida, que normalmente é programada, não dá conta... Né? Uhum. E ela vai começar a entender o perfil daquela família e vai começar a se calibrar para fazer uma lavagem. Ou seja, não vai fazer sempre aquela lavagem tradicional. Ou seja, a lavagem vai mudar, ela vai aprender o estilo da família e vai fazer uma lavagem adequada. Ou seja, a inteligência artificial entra ali e juntamente entra um profissional de TI para estar programando isso. E daqui a pouco nós vamos ter a torradeira, que hoje não tem eletrônica nenhuma, daqui a pouco vai ter uma torradeira que vai saber que você gosta de um pão mais torrado ou menos torrado. A geladeira vai passar a ter inteligência artificial cada vez mais, né? Forno de micro-ondas. Ou seja, daqui a pouco, tudo começa a ter embarcado. Internet dentro dele, inteligência, internet das coisas, que seria nas várias coisas que você tem na tua casa e fora dele. A inteligência artificial vai junto e o profissional de TI vai junto. É basicamente isso.
1: Exatamente. Hoje a gente tem toda uma possibilidade, principalmente com o surgimento da internet das coisas e dos sistemas embarcados, de você automatizar, né? Automatizar de uma maneira mais tradicional ou então automatizar com inteligência artificial juntamente. Então, são duas vertentes. Eu posso simplesmente automatizar um processo onde eu vou fazer com que uma máquina ou faça uma questão repetitiva ou... posso fazer juntamente com a inteligência artificial, que é o seu exemplo da máquina de lavar roupa, que ele vai entender de acordo com a questão do tipo de roupa, se é de infantil, de repente eu preciso lavar num ciclo maior do que 25 minutos, digamos assim. Da mesma forma, hoje a gente consegue visualizar, né, geladeiras, eletrodomésticos que são mais modernos, que você já tem lá toda uma comunicação juntamente com o seu aplicativo de celular, onde você consegue receber mensagens, olha, determinado alimento está próximo a vencer ou vai estragar um legume, uma verdura.
0: Está faltando leite
1: ou
0: na geladeira.
1: Ou está faltando leite. Por que não está faltando leite? Já não vai para o teu supermercado e já manda entregar isso de uma forma ou na sua casa. Então, assim, existe toda essa questão. E um dos campos que também é muito interessante em relação a essa inteligência artificial e... internet das coisas, é quando a gente pensa em algumas empresas que tinham maquinários que antes não eram automatizados, se consegue, né, por meio da programação, por meio de um profissional de TI, fazer com que aquela máquina fique inteligente. Você vai criar um sistema embarcado, você vai ter todo um dispositivo para se comunicar com ela e, a partir daí, fazer com que ela também tome outros tipos de decisão. Então, é um campo extremamente vasto. E hoje, quem não gostaria, né, de chegar em casa, ter já o seu cafezinho pronto, ou a sua lâmpada que você pode acionar, o seu controle automatizado, ou daqui a pouco você tem um teto retrátil que com um sensor que ele define e consegue captar o momento que tem chuva, ele vai lá e fecha para você automaticamente, você não vai precisar sair correndo ou ficar assim, poxa, esqueci, né? Esqueci o meu teto aberto e minha roupa está ali para secar, né? Então, eu como mulher acharia ótimo essa automatização nesse sentido, porque você vai criando produtividades no seu dia a dia e fazendo com que a inteligência artificial também te auxilie a pensar em determinadas coisas que são rotineiras. Nem precisam ser relacionadas a trabalho, mas sim auxiliar no teu dia a dia nesse contexto.
0: Pessoal, estamos chegando ao fim dessa nossa conversa aqui na TV Evangelizar, esse bate-papo muito interessante sobre a tecnologia da informação, mas este bate-papo continua aqui na TV Casa Grande Educação, então você que está interessado ou está gostando desse assunto, vamos falar mais ainda sobre internet das coisas, vamos falar o quanto que a tecnologia vai impactar a nossa vida nos próximos anos. Então, tá interessado? Vem para cá, tem o link aqui embaixo, vem no nosso canal do YouTube, que esse papo continua lá. Obrigado, Cassiano. Deixa a palavra a você aí para os telespectadores para se despedir.
1: Obrigada. Então, convido a todos, né, que estejam interessados, principalmente nessa área de tecnologia, não tenham medo, é uma área extremamente interessante, muito boa de ser trabalhada, muito boa de ser entendida e estudada. E caso tenham interesse, venham fazer o curso de sistema de formação.
0: Obrigado, obrigado, gente. Então, fique com a gente todo sábado aqui na TV Evangelizar, uma prosa educativa. Valeu, bom final de semana.

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1: Quarteto de Cordas número 3 em Ré menor, de Alberto Nepomuceno. Movimentos: Allegro moderato, Andante, Intermezzo e Allegretto. Interpretação do Quarteto Aureus.

0: Você ouviu Quarteto de Cordas número 3 em Ré menor, de Alberto Nepomuceno. Interpretação do Quarteto Áureos.
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2: Concerto para violino e orquestra em Mi menor, Opus 64, de Félix Mendelssohn Bartholdy. Movimentos: Allegro molto appassionato, andante, e Allegretto non troppo, Allegro molto vivace. Solista: Jelena Špitková. Nova Orquestra Filarmônica, conduzida por Milan Poronek.

0: 4:52.
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0: Nós ouvimos o concerto para violino e orquestra em Mi menor, opus 64, de Felix Mendelssohn Bartholdy. Solista, Yelena Spitkova. Nova Orquestra Filarmônica, conduzida por Milan Poronek.
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7: Para alguém poder receber e conservar as inspirações de Deus, tem que apreciar a solidão, o sossego, o silêncio interior e exterior. Caso contrário, ou não vai recebê-la, ou elas recebidas vão se enfraquecer e se dissipar. São Gaspar Bertone.

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1: A mensagem de hoje é para continuar confiando, mesmo sem entender o processo agora. Deus está cuidando de cada detalhe e manda dizer que não esqueceu as promessas feitas para a sua vida. Tenha um coração grato, pois a gratidão atrai milagres e abre portas. Horário de Brasília, 5 horas. Bom dia.
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1: Adilson Arantes. Em nome do Pai, do Filho e do Espírito Santo, amém. Bom dia, sejam todos bem-vindos, sejam todas bem-vindas. Chegamos, boa segunda. Segunda-feira, dia 20 de julho de 2026, temperatura no centro da capital, 13 graus neste momento, 13 graus, temperatura agradável, com 60% a umidade relativa do ar. A partir de agora até às 8 horas da manhã, a gente atualiza as principais informações para você aqui na Clube FM 101.5, a Rádio da Família. Até às 6 horas com o nosso Jornal da Manhã, ao lado de várias e várias emissoras e irmãs que nos acompanham neste momento nos quatro cantos do Brasil. Muito obrigado pela sua audiência, muito obrigado pela sua companhia. Você que está em rede conosco, emissoras e irmãs, todas elas, obrigado. Vamos juntos, misturados, animados e unidos, graças a Deus. Até às 6 horas com o nosso Jornal da Manhã. Às 6 horas, o padre Reginaldo Manzotti chega com a oração da manhã. E logo em seguida, cada emissora segue com a sua respectiva programação. 20 de julho, 201 dias. Já se passaram 201 dias. Nossa Senhora. Passa rápido, hein? Faltando 164 dias para terminar 2026. 201 dias. Juliano do Céu, bom dia.
4: Bom dia, Gilson. Ótima manhã para você, para o ouvinte ligado aqui na Clube FM, nas emissoras irmãs que integram a Rede Evangelizar de Rádios. O nosso som gerado a partir do Santuário Nossa Senhora de Guadalupe de Jesus das Santas Chagas, no centro de Curitiba, para todo o Brasil. Chegamos para mais uma semana. Semana que começa bem. Já passou.
1: Caracas.
4: É, rapaz.
1: Passa rápido, hein?
4: Tempo voa, já diria o narrador brasileiro.
1: E a poupança, bamirindos, o tempo passa, o tempo voa.
4: É, rapaz.
1: Passando o tempo rápido. Passa, o tempo voa. E a poupança, bamirindos, continua numa boa. Lembra dessa propaganda ou você não era nascido ainda?
4: Não era nascido, mas já...
1: Não lembra?
4: Já verifiquei, já visualizei.
1: Você não era nascido?
4: Não, né? Não, podia até ser nascido, mas muito jovem, né? Muito pequeno. Não lembro muito dela na TV, não.
1: Todo ano tinha propaganda do Bamirindos. A gente que esperava para ver qual era
4: o tema.
1: O tema do fim do ano, né?
4: É, são algumas das grandes...
1: Tema de Natal e tema do Bamirindos.
4: Isso, as grandes campanhas publicitárias por todo o Brasil, né?
1: Marcou época.
4: É, o vento da Pernambucanas também, entre outros.
1: Pernambucanas, verdade. C&A.
4: É.
1: C&A. Abuse, use, C&A. É. Tem mais, né? Agora é Bet. Agora só tem propaganda de Bet.
4: O Itaú faz algumas campanhas legais ainda.
1: É. Só acabou. Tem mais não. É isso. Boa segunda, Juliano.
4: Boa segunda. Segunda-feira boa.
1: Hoje é o dia do amigo, hein?
4: Que bom. Então sinta-se abraçado, por favor.
1: Dia do amigo hoje. Amigo é coisa para se guardar, hein? Do lado esquerdo do peito. Isso perto aí. Do coração. É isso. Já dizia o poeta.
4: E Zagallo também já diria: Argentina vice tem 13 letras.
1: Argentina vice tem 13 letras?
4: É.
1: Sério?
4: Zagallo já diria. Já utilizou esta frase algumas vezes. Eterno Zagallo! Falei que ia dar certo, rapaz?
1: É, mas não foi fácil, não.
4: Não falei que ia ser fácil, falei que ia dar certo.
1: O goleiro da Espanha não fez uma defesa.
4: Ei.
1: Você acredita nisso?
4: Ei, chegar na final, jogar com 30% de posse de bola e não dar um chute no gol.
1: É, o Brasil contra a Noruega.
4: É, é, mas a Noruega tinha um tal de Haaland.
1: É. A Espanha...
4: Quem ri por último ri melhor,
1: viu? A Espanha atropelou, hein?
4: Atropelou, mandou no jogo do começo ao fim.
1: E vou repetir o que eu já falei aqui uma vez, acho que falei semana passada. Você tira o Messi da Argentina...
4: Acabou.
1: A Argentina vai virar um Uruguai, vai virar um Brasil da vida. E sabe quando é que a gente vai ganhar outra Copa do Mundo? A seleção sul-americana? Qualquer uma delas?
4: 2030 é Brasil, Adilson.
1: Vai demorar.
4: 4 anos, 2030 o Brasil leva.
1: Nós falamos isso depois do 7-1.
4: Puxa, vamos, na censura aí.
1: Vamos dar a volta por cima.
4: Deixa guardado já isso aí. 2030 é do Brasil, rapaz.
1: Vai. Uhum. Com esse espírito de Copa do Mundo que os nossos jogadores têm, não, nós vamos ganhar, sim.
4: 2030 é nosso.
1: É. Torcer, todo mundo pode, né?
4: Boa. Argentina vice, 13 letras, Zagallo, eterno Zagallo. Rapaz do céu, mas aqueles últimos 5 minutos ali da prorrogação...
1: Foi brabo, hein?
4: É. Se eu que tava torcendo contra, acreditei que os caras iam empatar, imagina a torcida da Argentina, cara. Que viu isso acontecer 3 vezes na Copa do Mundo. Resolver nos últimos minutos.
1: Começou o jogo, a Espanha já foi pra cima com toque de bola, parecia que tava treinando, né? Todo de primeira, impressionante, né? Os caras jogam por música, né?
4: Mostrou a que veio, né?
1: Não, eles jogam juntos há 5 anos.
4: É mais, pouco mais, né?
1: Mais, porque mais, né? Vem das categorias de base, né?
4: Vice-campeonato olímpico.
1: Os caras são da categoria de base, então já são juntos e o treinador é o mesmo, inclusive, né?
4: É.
1: Impressionante. Muito bem, meus amigos, a Espanha é campeã do mundo, bicampeã do mundo, a seleção espanhola, né? O futebol hoje mora na Espanha, que tem uma liga forte, né? A Liga Espanhola de Futebol, Campeonato Espanhol, e agora tem a seleção campeã do mundo. Dia Internacional da Lua, Dia Internacional do Xadrez, hoje é o Dia Internacional da Amizade, Dia Pan-Americano do Engenheiro... Hoje é o dia do amigo, dia nacional do biscoito também, é. O dia do tatuador, dia do revendedor do posto de gasolina. Você que trabalha em posto de gasolina, hoje é o dia seu, dia do revendedor aí do posto de gasolina. Aniversário de Cafezal do Sul, aqui no Paraná, região noroeste do estado do Paraná. Cafezal do Sul, completando mais um ano de vida, mais um ano de emancipação política. 13 graus a temperatura no centro da cidade. Vamos às manchetes, vamos aos destaques dessa nossa edição do nosso Jornal da Manhã. São 5:09 agora. Bom dia. Espanha vence a Argentina e conquista a Copa do Mundo.
4: Ministério Público do Paraná oferece denúncia contra 2 administradores de um posto de combustíveis em Colombo por venda de gasolina com excesso de metanol.
1: Passeio público se transforma em parque mágico do inverno.
4: Trecho do contorno sul de Curitiba terá desvio a partir desta segunda-feira.
1: Partido troca direção no Paraná e coloca em xeque pré-candidatura para governador.
4: Briga entre vizinhos termina em morte após discussão por som alto na Grande Curitiba.
1: Trecho do contorno sul de Curitiba terá desvio a partir desta segunda-feira.
4: Terminal do Boqueirão é isolado após suspeita de bomba.
1: No dia do amigo, a ação vai arrecadar brinquedos aqui na capital.
4: Curitiba pagou 2 de cada R$ 3 que previu em 2025.
1: Curitiba tem fundo de 327 milhões para enfrentar o El Niño que está se aproximando.
4: Bairro Novo do Caximba avança com novas moradias, urbanização e regularização fundiária.
1: Inscrições para o vestibular da Universidade Federal do Paraná terminam hoje, segunda-feira.
4: Trecho da BR-116 que liga Curitiba com São Paulo será leiloado na próxima quinta-feira.
1: Justiça bloqueia bens de 23 agentes públicos por suspeita de desvio de R$ 1.700.000.
4: Prédio onde casal de idosos morreu em incêndio é alvo de furtos no centro da capital.
1: Polícia Federal prevê 95 milhões para a operação de segurança de candidatos à presidência da República.
4: Estudo mostra qual a renda necessária para adquirir imóveis em Curitiba.
1: Ruas de Curitiba terão bloqueios a partir de hoje, segunda-feira.
4: Acesso azul Sul indica preferência para cadeirantes no terminal Portão, em Curitiba.
1: Vendas de moda pela internet ultrapassam 10 milhões de produtos no Brasil. A ANAC consulta público sobre padrões de ruído para carro voador da Embraer. E mais, resumo do Coritiba da pausa para a Copa do Mundo. Flamengo acerta contrato com cria do Atlético que jogou a última Copa do Mundo. E o Furacão, resumo da pausa para a Copa do Mundo também. Reforços, lesões e recuperados no nosso giro esportivo nesta edição. O Horto de Paranaguá está entre os projetos aprovados para receber financiamento naval no país. Pesquisa mostra que 63% dos estabelecimentos com delivery usam WhatsApp como canal de vendas. Seleção masculina de vôlei vence, mas fica fora da segunda fase da Liga das Nações pela primeira vez. E o técnico da França diz que o ambiente era insuportável na seleção francesa. Por isso que para ele deu o Deschamps. Didier Deschamps não é mais técnico francês. Clima, ambiente insuportável.
4: Zinedine Zidane vai assumir a seleção francesa.
1: Vai assumir novo treinador da seleção da França, Zinedine Zidane, para a Copa do Mundo. Os preparativos para a Copa do Mundo. E o Didier Deschamps abriu o verbo, hein? Falou tudo, ambiente terrível. São 5 horas 12 minutos. Temperatura.
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1: Foi uma madrugada de tempo estável no estado do Paraná, temperaturas agradáveis, principalmente nas regiões do oeste e no sudoeste. Também os termômetros variando entre 23 e 24 graus durante a madrugada. Nessas regiões, os ventos permanecem com intensidades moderadas, variando entre 40 e 45 quilômetros por hora. Entre a Argentina, a região sudoeste de Santa Catarina e o Rio Grande do Sul, áreas de instabilidades atuam com pancadas de chuva, acompanhadas de muitas descargas elétricas e ventos moderados a fortes também. Foi assim durante a madrugada. Para hoje, as condições de estabilidade elas persistem durante todo o dia, mantendo o predomínio de tempo seco em todo o estado do Paraná. As temperaturas máximas superam os 30 graus nas regiões do oeste, noroeste e do norte, e o sudoeste nos Campos Gerais, sul e aqui na região metropolitana, as máximas ficam em torno dos 25 graus. Os ventos seguem como potencial destaque do dia, com previsão de rajadas superiores a 45 km por hora. Pode chover entre o fim da tarde e a noite na área de divisa com o estado de Santa Catarina e também com o Paraguai e com a Argentina. Pode chover, de acordo aqui com Paulo Ricardo Bardu Barbieri, meteorologista do CIMEPAR. Temperatura máxima prevista para hoje na capital de 26 graus. Amanhã, tempo de sol, 27, a temperatura chega, o dia começa com 16, agradável. A terça-feira, o veranico, na verdade. A chuva vem na quarta-feira, a previsão de chuva para quarta-feira. O dia começa com 14 graus e a máxima deve chegar a 22. Na quinta, também com chuva, esfria um pouco mais. O dia começa com 10 e a máxima chega a 16. Sexta-feira, frio. 12 graus a máxima prevista para sexta-feira. Então chove na quarta, na quinta, sexta-feira com frio aqui na capital. Hoje e amanhã, terça, de sol e de calor. 26 graus a máxima hoje, 27 graus a máxima na terça-feira. As informações são do CIMEPAR. Temperatura neste momento em Londrina é 16 graus, em Maringá 21, temperatura de Cascavel é de 19, em Foz 23 e em Paranaguá agora 17 graus. A máxima hoje no litoral 29. São 5 horas 14 minutos, não perca a hora, 5:14.
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4: Confirmando para você, 5:14, não tem nenhuma intercorrência registrada pela Polícia Rodoviária Federal nas rodovias que cortam o estado do Paraná. A última atualização foi apenas ontem, no período da tarde. A pista liberada na BR-277, quilômetro 408, na altura de Candói, no Paraná. Essa via tinha uma interdição parcial e foi liberada já no período da tarde por causa de um acidente neste domingo. Nas rodovias que cortam Curitiba, a chegada a São José dos Pinhais, tanto a saída também para Tijucas do Sul pela BR-376, condição de visibilidade é muito boa nesse começo de manhã. O mesmo acontece nas demais rodovias, BR-277, na chegada ao Jardim das Américas, no Jardim Botânico, na saída pelo Mossunguê também para o Norte Pioneiro e na região de Campo Largo, visibilidade boa, bem como em Morretes, BR-277, quilômetro 040. Também pelas as empresas que administram os trechos, não é? As concessionárias, nenhum tipo de intercorrência registrada durante esta madrugada, nenhum tipo de informação de bloqueio ou algo semelhante com as rodovias que cortam Curitiba e região metropolitana. São 5h16 agora.
1: Confirmando, são 5h16, 5h16, tem mensagem no 988-60-1015. Mensagem gravada. Alô, bom dia.
5: Bom dia, pessoal da Clube. Tudo bem com vocês? É o Fagner do Cachoeiro aqui. Forte abraço para vocês e Deus abençoe. Uma excelente semana. Essa musiquinha do Bambirino me lembra que eles davam aqueles porquinhos de plástico. Que você ia lá, ganhava os porquinhos de plástico, fazia guardar as moedinhas da economia. E tempinho bom que não volta mais, hein? Valeu, Deus abençoe.
1: Isso aí, Wagner. Porquinho de plástico dá para guardar, jogar moeda dentro, né? A Caixa Econômica também dava, né? Dava pra poupar. Poupava, colocava a moeda dentro, depois...
4: Os poupançudos da Caixa.
1: Quebrava e levava a moeda lá para poupança. Abria a caderneta de poupança. Faz tempo, hein? Ô Adilson, bom dia, turma. Tempo passou e o tempo voa, hein? Com força. E a poupança Bamerinos não ficou na boa. João, vigilante. Acabou, João. Acabou o banco, Bamerinos. É mais aqui... Ah, o Vanderlei está dizendo, Adilson, bom dia aqui em Morretes, 17 graus agora em Morretes. Alô, Morretes, bom dia. Um abraço para a Ângela também, está sintonizada com a gente. Muito obrigado, Ângela. E o Simões. O Simões está em Palmas, sul do estado do Paraná. Alô, Simões, bom dia, bom dia. Tem mais mensagens aqui, estamos ligados. Sempre boa segunda para todo mundo. Viva a Espanha. É Pedro Jacil de Farias, do Jardim Suíça, em São José. Um abraço, viva a Espanha, está dizendo ele aqui. Espanha, campeã do mundo. Daqui a pouco tem mais. São mensagens que chegam no 988-60-1015, nesta segunda-feira, dia 20 de julho. Estamos com temperatura agora de 13 graus no centro da cidade, com máxima prevista para hoje de 26. Aqui, Clube FM. Bom dia.

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2: São 5 horas e 20 minutos, 5 e 20. A gente atualiza agora as principais informações, o que você precisa saber para sair de casa bem informado na manhã desta segunda-feira, 20 de julho de 2026. Um objeto suspeito encontrado em um banheiro no terminal do Boqueirão, em Curitiba, mobilizou equipes da Polícia Militar do Paraná. A área foi isolada por precaução até a conclusão da avaliação técnica realizada pelo Batalhão de Operações Policiais Especiais, o BOP. De acordo com as informações da PM, foram adotados protocolos de segurança e acionada a unidade de desativação de artefatos explosivos, especializada em ocorrências envolvendo possíveis explosivos. Após a ação dos policiais especializados, o objeto foi desmantelado com segurança. Segundo a PM, foi constatado que se tratava de um simulacro de artefato explosivo improvisado, sem a capacidade de causar danos. Com a confirmação de que não havia risco à população, o terminal foi liberado e voltou a operar normalmente. São 5h21 agora.
3: Confirmando 5 horas 21 minutos e o Ministério Público do Paraná, por meio da 5ª Promotoria de Justiça de Colombo, aqui na região metropolitana de Curitiba, ofereceu denúncia criminal contra 2 administradores de um posto de combustíveis no Jardim Guaraituba. A iniciativa foi motivada pela revenda de combustível em desconformidade com as normas regulamentares da Agência Nacional do Petróleo, Gás Natural e Biocombustíveis, a ANP. De acordo com a denúncia, durante uma fiscalização realizada no estabelecimento, foram coletadas amostras de gasolina C aditivada. A análise laboratorial constatou que o combustível apresentava um teor de metanol de 1% em volume, quantidade que supera os limites legais regulamentados pela resolução da ANP e pela portaria do Mapa 75-2015. Pela legislação aplicável, o valor máximo permitido para a característica de teor do metanol é de 0,5% em volume, sendo a tolerância máxima fixada em 0,7% em volume. Na esfera administrativa, o posto de combustíveis foi multado pela ANP em R$ 86 mil reais após decisão que transitou em julgado em 28 de abril deste ano. No âmbito criminal, os administradores foram denunciados pela prática do crime previsto no artigo 1º, inciso 1 da Lei Federal 8.176 de 1991, que tipifica os crimes contra a ordem econômica e as relações de consumo. Em caso de condenação judicial, a pena aplicável pode variar de 1 a 5 anos de detenção. São 5 horas e 22 minutos.
2: Confirmando 5h22, a Secretaria de Segurança Pública do Estado do Paraná e a Polícia Civil abriram a investigação para apurar um atentado a tiros que deixou 2 mortos em um bar em Campo Mourão, região noroeste do Estado do Paraná. Em nota, a pasta informou que os esforços estão direcionados nos esclarecimentos das circunstâncias e à prisão dos envolvidos também. Até o momento, a mulher foi presa em flagrante por estar em posse de 2 munições, porções de entorpecentes, antenas para bloqueador de sinal e material explosivo também. A investigação está em andamento para esclarecer a sua relação com o crime. Segundo informações, um homem teria passado pelo estabelecimento comercial e depois retornou realizando diversos disparos de arma de fogo contra as pessoas presentes. Além das 2 mortes, outras 3 pessoas ficaram feridas em Campo Mourão, noroeste do estado do Paraná. São 5h23 agora.
3: Ainda sobre esse caso, as forças de segurança do Paraná procuram um adolescente, Adilson, de 16 anos. Ele é suspeito do atentado que deixou essas 2 pessoas mortas em Campo Mourão, além dessa mulher que já está presa. O 5h23, trecho do Contorno Sul, terá desvio a partir da segunda-feira, a partir de hoje. Um trecho do Contorno Sul de Curitiba, na BR-376, terá um desvio a partir de hoje. Às 8 horas da manhã, a Via Araucária realizará o desvio de tráfego no trecho entre os quilômetros 596 com 700 metros e 597 mais 400 metros. O desvio será implantado no período do dia de hoje, dia 20 de julho, até o dia 20 de setembro. A sinalização de obras contará com LEDs, lamelas, caminho seguro para pedestre, bonecos sinalizadores e placas de velocidade permitida no local. A intervenção, que deve durar 60 dias, é necessária para a execução de obras de pavimentação com alargamentos e reconstrução da estrutura de pavimento da marginal, reconfigurando o trecho. Parte da Avenida Juscelino Kubitschek de Oliveira precisará ficar bloqueada durante o período de obras. Portanto, a partir de hoje, na SIC terá desvio na região do contorno sul, na pista sentido Araucária. Não a que vá para Colombo, sentido Araucária. A gente vai atualizando durante amanhã também o ouvinte da Clube FM. São 5h25.
2: Com temperatura de 13 graus e o Tribunal Regional do Trabalho da 9ª Região está com inscrições abertas para a 16ª Semana Nacional de Execução Trabalhista. Segundo a instituição, os interessados em incluir processos no mutirão têm até o dia 9 de setembro para realizar a solicitação. Os pedidos devem ser feitos diretamente na vara do trabalho onde o processo tramita. Nos centros judiciários e métodos consensuais de soluções de disputas, por meio do formulário disponível no portal do TRT Paraná. Nos requerimentos, trabalhadores, empresas e advogados podem solicitar a inclusão de seus processos para tentar uma conciliação e negociar o pagamento de valores reconhecidos judicialmente. Segundo o Tribunal Regional do Trabalho do Paraná, a 16ª edição da campanha tem como foco principal os grandes devedores e impulsionar a solução de processos na fase de execução, momento em que o juiz busca o cumprimento das decisões após o esgotamento dos recursos. A iniciativa, que ocorre em toda a Justiça do Trabalho no país, será realizada de 14 a 18 de setembro. Além das audiências de conciliação, a Semana de Execução tem o intuito de identificar e intensificar também o trabalho de magistrados e servidores para garantir a quitação dos débitos. De acordo com a instituição, durante o período serão realizadas diversas medidas, como bloqueio de ativos financeiros, restrições de veículos, buscas de imóveis, expedição de mandados de penhora e a inclusão de devedores no Banco Nacional de Devedores Trabalhistas, o BNDT. No ano passado, durante a 15ª edição da Semana Nacional da Execução Trabalhista, o Estado do Paraná movimentou mais de R$ 197 milhões e realizou 6 mil audiências, 1.600 acordos, além de 12 leilões de bens. No Brasil, a campanha movimentou mais de 8 bi, promoveu mais de 94 mil audiências, homologou 26 mil acordos e realizou 470 leilões de bens para quitação de dívidas trabalhistas em todo o país. 5 horas 27 minutos, 5h27 agora.
3: A Defesa Civil do Rio Grande do Sul atualizou para 41 o número de municípios que reportaram danos provocados pelas tempestades que atingem o estado. O boletim foi divulgado às 8 horas e 20 minutos da noite deste domingo. Na atualização do dia anterior, eram 18 as cidades afetadas. Conforme o balanço, 19 pessoas estão desalojadas em 6 cidades: Alegrete, Santa Maria, Dona Francisca, São Borja, Cerro Branco e Vale do Sol. Além disso, os principais impactos registrados incluem destelhamentos de residências, queda de árvores e postes, interrupção no fornecimento de energia elétrica e bloqueios de rodovias. Entre os maiores acumulados de chuva observados nas últimas horas, Alegrete lidera com 107 milímetros, seguido por Quaraí com 103 e Rosário do Sul com 99 milímetros. As rajadas de vento mais intensas foram registradas em Santa Maria e em São José dos Ausentes, onde chegaram a 90 km por hora nas últimas 12 horas. O balanço da Defesa Civil também destaca ocorrências em diversos municípios. Em Alegrete, 10 residências foram destelhadas, 5 pessoas desalojadas e, devido à elevação do rio Capivari, houve bloqueio total na ERS-507. Em Barra do Quaraí, um cabo de alta tensão caiu sobre a via de acesso à cidade, deixando o município inteiro sem energia elétrica, água e internet. Os serviços, no entanto, já foram restabelecidos. Já em Uruguaiana, o número de casas parcialmente destelhadas subiu para 12, afetando cerca de 48 pessoas. Além disso, 2 postes caíram, interrompendo o fornecimento de energia para aproximadamente 1.000 moradores. Em Veracruz, os ventos destelharam 20 residências, provocaram queda de árvores e deixaram parte do município sem energia elétrica. Santa Maria registrou novos destelhamentos em residências e escolas, além da queda de tapumes. São as tempestades na região sul do Brasil. São 5h29.
2: Agora são 5 horas e 29 minutos. Vamos falar de saúde, vamos falar de vacinação, porque a Secretaria de Estado da Saúde do Paraná faz o alerta às pessoas com mais de 60 anos a manterem a carteira de vacinação atualizada. Estar com a imunização em dia é fundamental para que os idosos possam ter um envelhecimento saudável, sem riscos de complicações. De acordo com a Secretaria de Estado da Saúde, algumas vacinas são acompanhadas de doses de reforço periodicamente, enquanto outras são recomendadas de acordo com a idade e a condição de saúde. A Secretaria ainda lembra que, por mais que a vacina seja associada à infância, ela é importante em todas as fases da vida. Em caso de dúvida sobre qual imunizante tomar, deve-se ir a uma unidade de saúde para consultar a caderneta de vacinação. O Sistema Único de Saúde disponibiliza algumas vacinas para os idosos. A da influenza é aplicada todos os anos. Ela ajuda a reduzir o risco de complicações da gripe, como a pneumonia e o agravamento de doenças crônicas. Tem também a vacina da Covid-19, que necessita de dose de reforço a cada 6 meses, já que o nível de anticorpos cai ao longo do tempo. A Fernanda Nardo tem informações mais sobre vacinas 5 e meia, Fernanda.
0: Manter as vacinas em dia é uma das formas mais simples de proteger a saúde na terceira idade. Segundo a Secretaria de Saúde do Paraná, as doses contra a gripe e a Covid-19 perdem eficácia com o tempo e por isso pedem reforço periódico, a da gripe uma vez por ano e a da Covid a cada 6 meses. A pasta reforça que a atenção deve ser redobrada para quem convive com pressão alta, diabetes, obesidade ou doença renal crônica. De acordo com a Secretaria, nesses casos, uma infecção respiratória simples pode descompensar o quadro clínico e provocar complicações como infarto e AVC. O calendário de vacinação do SUS, o Sistema Único de Saúde para Idosos, inclui outras doses recomendadas pela pasta: reforço contra a difteria e tétano a cada 10 anos, 3 doses contra hepatite B, conforme histórico de cada pessoa, e a pneumocócica, para idosos acamados ou institucionalizados. A orientação é levar a caderneta de vacinação à unidade básica de saúde mais próxima, para verificar se alguma dose está em atraso. A orientação é levar a caderneta de vacinação à unidade básica.

0: contra a difteria e o tétano, duas doenças graves. O reforço também deve ser realizado a cada 10 anos. Dá uma olhada aí na caderneta de vacinação, como é que está. Se está faltando alguma vacina, se tiver faltando, passa no posto de saúde, na unidade básica de saúde, e a vacina é de graça, tá lá. 5 horas 33 minutos, agora 5h33, Juliano.
1: Confirmando 5h33, e os moradores de São José dos Pinhais tiveram na última quinta-feira a realização de um teste operacional com um ônibus superarticulado de 23 metros, modelo que deverá atender a futura extensão da linha 503, expresso Boqueirão até o terminal central da cidade. A ação foi conduzida pela Agência de Assuntos Metropolitanos do Paraná, AMEP, em parceria com a Prefeitura de São José dos Pinhais, por meio do Departamento de Transportes da Secretaria de Urbanismo, Transportes e Trânsito. O objetivo do teste, segundo a pasta, foi avaliar o desempenho do veículo dentro da estrutura do terminal central, verificando se as pistas, o raio de giro e os espaços destinados às manobras são compatíveis com as dimensões do ônibus. Durante a operação, o superarticulado percorreu o trajeto previsto e realizou todas as manobras sem intercorrências, confirmando a viabilidade técnica da circulação no local. A ampliação da linha 503 faz parte das tratativas entre São José dos Pinhais e o governo do estado para integrar o sistema BRT à região central da cidade. Atualmente, o Expresso Boqueirão opera até Curitiba e, com a extensão, passará a atender também o terminal central de São José dos Pinhais, realizando parada intermediária na estação Parque Iguaçu. Segundo a CEMUT, para que a operação seja efetivada, ainda será necessária a construção de uma plataforma elevada no terminal central, estrutura específica para o embarque e desembarque dos ônibus do Sistema Expresso. A obra será executada pela Prefeitura de São José dos Pinhais, com recursos do Governo do Estado. A administração municipal trabalha para avançar nas próximas etapas do projeto, incluindo o processo licitatório da plataforma. A expectativa é que, cumpridos os trâmites administrativos e a execução da obra, a extensão da linha possa entrar em operação assim que toda a infraestrutura necessária estiver concluída. Esse trecho, ele fará a ligação entre a Praça Carlos Gomes, no centro de Curitiba, que já existe pela linha Boqueirão do Biarticulado, e aí estendendo até São José dos Pinhais, na região metropolitana. São 5h35.
0: Confirmando 5 horas e 35 minutos. E o WhatsApp, usado por 63% dos bares e restaurantes com delivery no Brasil, e responde por 26% do faturamento do setor, segundo pesquisa da Associação Brasileira de Bares e Restaurantes. O WhatsApp, presente em 24 horas das nossas vidas, né? O Bruno Rosa, que é da consultoria Assurance, afirma que o principal risco de um negócio utilizar ferramentas não oficiais é a suspensão ou até mesmo banimento da plataforma, deixando o estabelecimento sem um dos seus principais canais de venda. Além disso, problemas recorrentes podem resultar na proibição permanente da criação de novas contas no aplicativo de mensagens. Segundo ele, sendo atualmente o maior aplicativo de comunicação do Brasil, o WhatsApp acabou se tornando também canal de venda para muitos negócios. E para restaurantes, isso não é diferente, disse ele. Ou seja, qualquer risco é demais para um dono de restaurante que seja escalar sua operação de forma saudável. O profissional explica que ao conectar seu número ao aplicativo, o restaurante garante a segurança de uma conta protegida e preparada para fins comerciais. Ele recomenda que seja oficializado aquele canal de WhatsApp com o restaurante. Senão o WhatsApp vai lá e derruba. Não pode. Na avaliação dele, os consumidores que costumam pedir delivery ou frequentar restaurantes geralmente possuem estabelecimentos de preferência. Porém, em meio à grande oferta de opções aos constantes estímulos do mercado, é comum que os clientes deixem de consumir nos locais que costumam frequentar e pedem pelo WhatsApp Delivery. São 5 horas e 37 minutos, agora 5h37. Mensagens no 988-60-1015 que chegam pra gente aqui. Um abraço a todos, muito obrigado pela audiência, muito obrigado pela companhia. Deixa eu mandar um abraço aqui. Ô Adilson, bom dia, bom dia, bom dia. Com esse caso aí de simulacro da bomba.

0: do Boqueirão, do terminal. É, são dois casos em menos de dois, hein? É, menos, dois casos em menos de dois, o quê? Dois. Não, e não eram bombas, né? Não eram bombas. E isso tá com cara de gangue de roubo de alto valor, hein? Usam explosivos, fazem testes nas cidades grandes para saber em quanto tempo a polícia e o esquadrão de bombas chegam no local para estudar um possível ataque. Abraço. É o João, que é vigilante, mandando mensagem para a gente. João, bom dia. Adilson, bom dia. Juliano, bom dia. Dália Estônia, graças a Deus, deu certo, hein? Quem tem menos de 5 anos, como dizia o Galvão, é ganhar... Como é que é? Quem tem menos de 5...
1: Como é que é? Quem é que mandou?
0: Quem tem menos de 5, como dizia o Galvão. Galvão Bueno. Não entendi.
1: É, ganhar é bom.
0: É bom ganhar da Argentina, perder a Copa é melhor ainda. É, chupa argentinos, kkkk. Cristiano, Jardim Paulista, Campina Grande do Sul. Abraço.
1: Ah, ele quis dizer que quem tem mais tem 5, que é o Brasil.
0: Ah,
1: né?
0: Tá. Quem tem mais tem 5.
1: É.
0: É, não sei se nós temos o que comemorar também. Bom, a gente comemora só a derrota da Argentina, né?
1: É, agora vamos comemorar o que temos também, né, Adilson? O senhor quer tudo de uma vez, pô?
0: É.
1: Vamos comemorar o que temos.
0: 5. Aproveita.
1: É o que sobrou pra gente, pô.
0: Nem um Messi nós temos, eles
1: imagina,
0: têm um Messi,
1: rapaz,
0: né?
1: Rapaz, a Argentina ia chegar ao tetra. Não, tá tudo certo. Tá tudo certo.
0: É.
1: Fica melhor, a Espanha com dois títulos, tá?
0: Ficou
1: tá
0: equilibrado.
1: Longe. Isso.
0: Não, e joga melhor, né? Vamos falar a verdade que foi a melhor seleção que jogou na Copa, né? A melhor seleção depois da França, né?
1: Só que nenhuma das duas seleções que chegaram à final conseguiram ganhar de Cabo Verde no tempo normal.
0: É.
1: A Espanha nem gol no Cabo Verde marcou.
0: Viva Cabo Verde! 5h39, bom dia.

0: isso.
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1: Eu mando um abraço pro Galvão, tá sintonizado conosco em Londrina. Galvão, bom dia, bom dia, bom dia. O Galvão tá pedindo aqui a temperatura máxima prevista para hoje em Londrina. Galvão, Londrina hoje 27 graus, tá? A máxima prevista para hoje aí. Um grande abraço para você. Neste momento 16 graus em Londrina, com a máxima de 27 graus. Grande Galvão, um abraço para você. Bom dia, bom dia, bom dia.
2: E ontem foi a última do Galvão por falar nisso, viu?
1: O Bueno?
2: É, narrou a final ontem.
1: Será? Ele não vai narrar mais?
2: Ah, é muito difícil, né, Gilson? Ele tá com 76 anos e palavras dele, né, durante a Copa...
1: É, porque ele tinha falado quando ele tava na Globo que não ia narrar mais, né?
2: Não há que se pensar em narrar com 80 anos de idade. É, já bateu todos os recordes também, né, nessa Copa do Mundo. 14 Copas do Mundo.
1: Já deu, né?
2: Deu.
1: Deu.
2: Talvez comentando, mas narrando é outra pegada, rapaz. Não aguenta, não. Muito difícil, né? Muito
1: difícil. O SBT transmitiu o jogo ontem?
2: Transmitiu. SBT é N-Sports, né? O Galvão é...
1: É dono?
2: É, é um dos donos proprietários da N-Sports, né? Um dos sócios N-Sports.
1: Canal fechado lá.
2: Isso. Transmitiu ontem, sim.
1: Que bom. Uai. São 5h42. A gente atualiza agora os jornais pelo Paraná e pelo Brasil na manhã desta segunda-feira, 20 de julho de 2026. O Bem Paraná na capa destaca: a Espanha vence a Argentina e conquista a Copa do Mundo. Vitória da Espanha na Copa tem festa em Curitiba. Outra manchete, outro destaque do Bem Paraná: passeio público se transforma em parque mágico do inverno. Semana começa com sol no Paraná, mas o tempo muda nos próximos dias. Já falamos aqui sobre a previsão do tempo, vem chuva a partir de quarta-feira. G1 Paraná. Atentado a tiros foi motivado por vingança e alvo era mulher de 40 anos. Está internada, diz a polícia. Foi em Campo Mourão, noroeste do estado do Paraná. Trouxemos aqui os detalhes. Carro elétrico pega fogo e motorista morre carbonizado após acidente. 7 pessoas ficaram feridas. Familiares tentaram socorrer piloto que morreu após banho de óleo. Manchetes do G1 Paraná. Tribuna do Paraná. Com o veranico, o Paraná começa a semana com alertas de tempestade e ventos fortes. Gênios do Paraná. Estado lidera em número de superdotados nas escolas. A Folha de Londrina, manchete da Folha de Londrina. A Espanha vence a Argentina na prorrogação e é bicampeã do mundo. Eleições 2026 terão regras mais rígidas para o uso da inteligência artificial. Conteúdos deverão ser identificados e novas peças com imagem ou voz de candidatos terão restrições perto da votação. Diário dos Campos de Ponta Grossa. A Espanha é bicampeã do mundo. Ferran Torres decide na prorrogação contra a Argentina. Jornal O Globo. Artilheiros, 48 seleções, Trump e FIFA. O que deu certo e o que deu errado na maior Copa de todos os tempos. A Zero Hora de Porto Alegre destaca na capa: custo de vida alto e renda limitada fazem brasileiro tirar dinheiro de investimentos para pagar dívidas. O Diário Catarinense: turistas reunidos e frustração no apito final. Como os torcedores viram vice da Argentina em Canas Vieiras, norte da ilha de Florianópolis. E só tem argentino lá, né? Você vai para Canas Vieiras, é só argentino. E a gente encerra com o Globo. A manchete, aliás, a Folha de São Paulo. Disputas internas pressionam partidos em até 9 estados antes do registro das chapas. PL aguarda definição de Cleitinho em Minas Gerais e tem pendências no Ceará, no Espírito Santo e no Acre. São as manchetes dos principais jornais. São 5h46. Bom dia.

0: Agora 14 graus de temperatura, 5 horas e 46 minutos. Mensagens já atualizo mais que chegam no 988-60-1015. Daqui a pouco atualizo as mensagens que estão chegando para nós aqui. Obrigado pela audiência, obrigado pela companhia. Até às 6 horas da manhã com o nosso Jornal da Manhã, às 6 horas. O Padre Reginaldo Manzotti com a oração da manhã e logo em seguida abrimos o Bom Dia até às 8. Milena Abreu, 5h46, Milena.
1: O uso de inteligência artificial em fraudes de identidade aumentou 300% no último ano, acendendo alerta vermelho em setores de e-commerce e finanças em todo o mundo. Os dados são do relatório de fraude de identidade 2026, divulgado por uma plataforma global de verificação de identidade e prevenção de fraudes. O documento aponta que uma em cada 25 tentativas de verificação digital no ano passado foi fraudulenta. O avanço da tecnologia facilitou a criação de mídias manipuladas e identidades falsas em escala industrial, reduzindo o custo operacional para os criminosos e aumentando a precisão dos golpes. A América Latina registrou uma aceleração preocupante desse cenário, com alta de 48% nas tentativas de fraude em meios de pagamento e de quase 25% nas fintechs. Na região, a falsificação de identidade, usando documentos oficiais como passaportes e RGs, concentrou a maioria dos ataques, e o Brasil aparece em destaque negativo nas pesquisas de percepção de segurança. Mais de um quarto dos brasileiros relatou ter sofrido tentativas de golpes pelo menos 5 vezes nos últimos 12 meses, com perdas financeiras individuais que frequentemente superam a marca de R$ 1.300. Os sites de venda online e as instituições financeiras continuam sendo os alvos preferenciais dos criminosos, registrando taxas de ataque muito superiores à média global, devido ao imenso volume de transações financeiras diárias e à menor regulamentação no varejo digital. Para conter as perdas bilionárias e proteger o consumidor, especialistas do setor de segurança defendem que as empresas adotem sistemas de verificação que combinem inteligência artificial e revisão humana para detectar padrões de comportamentos suspeitos e conseguir identificar os casos mais complexos.
0: Tem que ter cuidado, né, Milena? Obrigado. São 5 horas e 48 minutos. Familiares e amigos tentaram socorrer o Gustavo Henrique Lara, piloto que morreu após passar por um banho de óleo como comemoração ao seu primeiro voo solo. Eles tinham sido convidados pelo próprio piloto, pelo próprio rapaz, a participar da cerimônia, que marca uma etapa da formação em escolas de aviação. Para a polícia, um dos presentes disse que, ao passar mal, primeiro Gustavo começou a ficar zonzo. No final, a testemunha se refere à equipe aeromédica de serviço atendimento móvel de urgência, o SAMU, que possui uma base no aeroporto de Ponta Grossa, onde aconteceu o caso. Gustavo foi atendido pelo SAMU, ainda no local, e levado ao hospital. Segundo socorristas, após ter o óleo jogado no corpo, ele sofreu uma reação anafilática, a forma mais grave e rápida de uma reação alérgica. O piloto teve uma crise convulsiva seguida de 3 paradas cardiorrespiratórias. As 2 primeiras foram revertidas, mas ele não resistiu à terceira. O caso foi na noite de quinta-feira. O delegado Lucas Petri, responsável pela investigação, confirmou que a substância despejada em Gustavo é um óleo usado nos motores das aeronaves. Ela foi jogada por um instrutor da escola, que não teve o nome divulgado. Segundo a polícia, ele se apresentou espontaneamente na delegacia e foi preso em flagrante por homicídio culposo, quando não há a intenção de matar. Ele foi ouvido e liberado após pagar uma fiança de R$ 3.000. De acordo com a polícia, ele confirmou ter jogado a substância no jovem durante a comemoração e disse que o banho nos formandos é feito do pescoço para baixo. Em nota, o Centro de Instrução de Aviação Civil do Aeroclube de Ponta Grossa manifestou pesar pelo falecimento do aluno e disse que, em respeito à memória dele e à sua família e ao trabalho das autoridades responsáveis pela apuração dos fatos, não fará comentários adicionais sobre o ocorrido até que as investigações sejam concluídas. A Associação Brasileira de Alergia e Imunologia explica que a anafilaxia deve ser suspeita ou considerada quando um ou mais dos sintomas abaixo surgirem rapidamente após exposição a um alérgico. Por exemplo, sintomas respiratórios, falta de ar, chiado no peito, aperto no peito. Sintomas na pele e mucosas. São as placas vermelhas que coçam, vermelhidão em todo o corpo, mesmo sem placas. Inchaço na garganta. Outro sintoma, tontura ou fraqueza, desmaio, pressão baixa, palpitações. E também dor abdominal intensa, né? Náuseas, vômitos, diarreia, sensação de bolo na garganta. Esses são sintomas de uma reação alérgica, de acordo com a Associação Brasileira de Alergia e Imunologia. Foi na quinta-feira à noite, né? Estava se formando como piloto de aeronave. A comemoração, dizem que é comum jogar um banho, ter um banho de óleo, e teve essa reação e morreu. São 5 horas e 52 minutos agora.
2: Confirmando 5 e 52, começa nesta segunda-feira o prazo para as convenções partidárias. As convenções partidárias das eleições 2026, e nelas as siglas partidárias definem as chapas, deliberam sobre coligações e homologam os nomes que vão disputar os cargos majoritários. As convenções podem ser feitas até o dia 5 de agosto. No Paraná, alguns partidos já definiram as datas em que vão realizar as convenções. E em 2026, as eleições estão marcadas para o dia 4 de outubro. Em caso de segundo turno, o pleito será no dia 26.
3: 5h52.
2: Significa o início da campanha partidária ou da campanha eleitoral. Propagandas e pedidos de voto só começam após o registro da candidatura e a abertura do prazo legal para a campanha eleitoral definitivamente. Por enquanto, os pré-candidatos podem fazer campanha interna dentro do próprio partido, em busca de uma vaga entre os que disputarão as eleições. Em 2026, os brasileiros vão escolher os deputados estaduais, deputados federais, dois senadores, governadores e presidente da República. São 5h53.
0: Confirmando 5 horas 53 minutos, agora 5h53. E por falar nisso, né? Partido troca de direção aqui no Paraná e coloca em xeque pré-candidatura para governador. Numa mudança que pode ter impactos diretos na disputa pelo governo do Paraná, o Democracia Cristã, o DC, anunciou no final da última semana uma profunda mudança na sua direção no Paraná, inclusive com a queda do líder da sigla, que é o ex-deputado federal Ricardo Gomide. O movimento que também colocou em xeque a pré-candidatura de Tony Garcia, empresário e ex-deputado estadual, para o governo do estado. O clima de incerteza é reflexo de uma crise nacional do partido, que chegou a anunciar Aldo Rebelo como pré-candidato à presidência. Depois, o político acabou expulso da sigla, enquanto Joaquim Barbosa, ex-ministro do Supremo Tribunal Federal, tornou-se o presidenciável da vez. Aqui no Paraná, Ricardo Gomide era quem vinha liderando o partido provisoriamente, posto que ele ocupava justamente por ser aliado de Aldo Rebelo. E depois de ser expulso, Rebelo até conseguiu voltar ao partido, por via judicial, e ainda insiste em sua pré-candidatura e que está judicializada. Mas a direção nacional do partido decidiu mudar o comando da legenda no Paraná. Tão logo terminou a validade da comissão provisória que vinha liderando o Democracia Cristã no local. Com a queda de Gomide, quem passa a comandar o partido é a prefeita de Clevelândia, Rafaela Lozzi, que antes foi eleita e reeleita pelo PSD, legenda do governador Ratinho Júnior. Nomes mais próximos do senador Sérgio Moro, que é pré-candidato ao governo do estado, também ganham destaque, como Fábio Aguaio, presidente da Federação do Turismo no estado do Paraná, que ocupará o cargo de primeiro secretário do DC. Na disputa eleitoral, por sua vez, Tony Garcia vinha tentando se colocar justamente como uma espécie de candidato anti-Moro. Nos últimos anos, ele conseguiu voltar aos holofotes após afirmar ter atuado como agente infiltrado do ex-juiz na 13ª Vara Federal de Curitiba. São 5h56, agora 5h56, Juliano.
2: Ainda sobre o Democracia Cristã, Joaquim Barbosa ele retirou sua candidatura à presidência da República. A saída do ex-ministro do Supremo Tribunal Federal da disputa eleitoral ocorre após desempenho fraco nas pesquisas. Procurado, o partido disse que uma posição final sobre o assunto será dada na convenção. Como você bem falou, Aldo Rebelo ainda tenta a candidatura, mas o Democracia Cristã descarta essa possibilidade. 5h56.
0: Temperatura em Curitiba de 14 graus agora. Ô Adilson, bom dia, tudo bem? Tudo graças a Deus. Ah, temos que comemorar sim, Adilson. Ontem era o Brasil em campo, já que a nossa seleção tá uma pip. Um abraço. É o Cristiano, né? O Adilson, bom dia, um abraço na audiência sempre, uma semana abençoada para nós. O Valdir, alô Valdir, bom dia. O Everson está sintonizado com a gente aqui, muito obrigado pela audiência. Mandando fotos aqui de onde, Everson, já vejo aqui, tá bom, queridão? Um abraço para você, essas fotos aqui que você está mandando, tá? Já vejo aqui. Um abraço para o Lúcio e para o Vinícius, sintonizados conosco. Grande abraço para o João também, né? Sempre na sintonia, desde as 5 da manhã. O Kim está num bará sintonizado também, mandando mensagem no 98860-1015. Bom dia, são 5h57.

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1: 5h59.
2: Bom dia, Dilson. Bom dia, Juliano.
1: Bom dia.
2: Ademir de Agudos. Você veja que barbaridade, Adilson. A morte de um menino profissional que estava se tornando custou R$3.000, não é?
1: Ah, o banho de óleo, né?
2: Que abuso isso. Que dizia o Silvio Luiz, pelas barbas do profeta, não é? É triste um troço desse, Adilson.
1: Caramba,
2: hein? Ademir de Agudos, bom dia para vocês aí.
1: Valeu, Ademir, obrigado.
2: E a equipe de vocês aí, Deus abençoe.
1: Amém, Ademir. Bom dia, bom dia, bom dia. O Ademir se refere ao banho de óleo no batismo, né, entre aspas, do piloto que estava se formando na região dos Campos Gerais. A gente separa agora as emissoras. Um abraço a você que nos acompanhou pelas nossas emissoras irmãs. A gente segue aqui com o nosso bom dia depois da oração da manhã com o padre Reginaldo Manzotti. Atenção, emissoras, separando.
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6: Bom dia, meus irmãos e irmãs, segunda-feira. Esta semana nós celebramos São Cristóvão, por isso eu dedico nossa oração por todos os motoristas, homens, mulheres, seja no trabalho ou no lazer. Vamos juntos rezar, pedindo a Deus que nos livre de todos os males no trânsito. Em nome do Pai, do Filho e do Espírito Santo. Amém. Senhor Deus, somos peregrinos nesta terra, caminhantes no itinerário da vida, rumo ao encontro definitivo contigo. Senhor, que nos destes como exemplo São Cristóvão, que atravessou a correnteza furiosa de um rio com toda firmeza e segurança, carregando nos ombros o menino Jesus. Ó Deus, fazei que também nós, mesmo carregando as nossas cruzes, nossas dificuldades, mesmo com fardo pesado, consigamos com firmeza e segurança enfrentar corajosamente todas as correntezas, toda a tempestade, toda a tribulação, de modo particular, por intercessão de São Cristóvão, fazei com que saibamos valorizar a vida, sabendo conduzir os nossos veículos, no trabalho, no lazer. Dai-nos, Senhor, acima de tudo, serenidade quando o trânsito estiver caótico. Tirai agressividade nas palavras e nos gestos, que saibamos respeitar o direito dos outros. Senhor, afaste de nós o perigo de provocarmos acidente. Então que saibamos respeitar as leis do trânsito, as placas, os sinais, as advertências. Senhor Deus, dai-nos paciência e serenidade e discernimento para respeitar o limite de velocidade. Afaste toda e qualquer bebida, embriaguez. Protegei-nos, Senhor, dos acidentes, do assalto, dos perigos. Senhor, por intercessão de São Cristóvão, no trabalho ou no lazer, abençoai-nos na condução dos nossos veículos e na condução de nossa vida. Amém. São Cristóvão, protegei-nos. São Cristóvão, guardai-nos. Bom dia a todos.
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0: 6 e 4.
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Olá, muito bom dia, bom dia, bom dia, sejam muito bem-vindos, já estamos no ar aqui pelos estúdios da Rádio Cristal FM 92.9, iniciando aqui mais um Alvorada Musical, nessa edição desta segunda-feira, esse início de manhã de segunda-feira, início de semana também, que seja aí uma semaninha muito produtiva e abençoada para cada um de nós, né? Hoje, dia 20 de julho, já se passaram aqui no nosso calendário 201 dias até o momento, restando aí 164 dias para fechar este ano de 2026. Hoje, dia 20, também se comemora o Dia do Amigo e Dia Internacional da Amizade. Você tem teu amigo, então, aquele amigo parceiro aí, irmão de peito? Então, parabéns, parabéns. Um dia tá difícil ter um desses, né? Então, preserve essas amizades, né? Essas que valem a pena com toda certeza, né? E vamos iniciando aqui a programação com Goiano e Paranaense, Modão Raiz, Doutor do Sertão. Bom dia a todos.

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2: Olá, que bom que você está aí para acompanhar a nossa mensagem de esperança e encorajamento, Pão Diário. Hoje eu vou ler o texto de Mônica LaRose com o título Seja Responsável com o que Diz, baseado no livro de Provérbios, capítulo 15, entre os versículos 1 e 9. Quase não se ouve de instituições que admitem culpa após tragédias. Mas um ano após o suicídio de um aluno de 17 anos, uma prestigiada escola admitiu que falhou tragicamente, não o protegendo. O aluno sofreu constante bullying e os responsáveis, sabendo dessa intimidação sistemática, pouco fizeram. Esta instituição agora está comprometida em agir para combater o bullying e cuidar da saúde mental dos alunos. A devastação pela intimidação é um exemplo claro do poder das palavras. O livro de Provérbios nos ensina a nunca encararmos levianamente o impacto das palavras, pois a língua tem poder para trazer morte ou vida. O que dizemos pode elevar ou despedaçar alguém. Na pior das hipóteses, as palavras cruéis podem contribuir literalmente para a morte. Nossas palavras geram vida? As Escrituras ensinam que nossas palavras fluem do conhecimento ou insensatez. Encontramos conhecimento aproximando-nos de Deus, a fonte do poder transformador da sabedoria. Todos temos a responsabilidade, no dizer e no agir, de levar a sério o impacto das palavras e de cuidar e proteger os feridos pelo que outros disseram. As palavras podem matar, mas se compassivas, também podem curar, tornando-se uma árvore de vida aos que nos rodeiam. Querido amigo, você já ouviu algo maldoso que lhe causou danos? Como demonstrar a compaixão de Deus em suas palavras? Pense nisso. Eu sou Clarice Fogaça e essa foi a nossa mensagem do dia.
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0: Maravilha, 6:23, você ouviu neste bloco aí a mensagem do nosso Pão Diário desta manhã de segunda-feira, também modão aí com Lourenço e Dorival, Se Ainda Existe Amor, e a primeirinha com o Doutor do Sertão, Goiano e Paranaense. Lembrando, pessoal, daqui a pouquinho, logo mais às 6:30, você ouve aqui pela Rádio Cristal as informações do Homem e a Terra. Pessoal diretamente da capital do estado, chegando aqui com aquela prosa caprichada, levando para você a informação e muitas novidades também para você, amigo produtor rural, ficar a par de tudo que acontece aí, né? Então não perca daqui a pouquinho. Bom dia também aqui para o nosso amigo ouvinte que está mandando recado, né? Bom dia lá para o seu José da La Costa. Bom dia, seu Zé. Bom dia para a família toda da La Costa aí, né? Pessoal do quilômetro 6. Bom dia, uma ótima semana aí, tudo de bom. Obrigado pela companhia. Bom dia também lá para o Sidão, tá na audiência lá pelos lados do Vila Roma. Bom dia, Sidão. Bom dia para todo o povão aí do Vila Roma. Uma excelente semaninha para vocês aí, tá bom? Matheus, roda aí o Giro de Freitas. A moda aí é lembranças do passado. Claro, a gente roda assim, meu amigo. Já já sai tua indicação musical aí. Bom dia também pra dona Diana. Já mandou teu recadinho aqui pra gente, né? Bom dia.
1: Bom dia, Matheus.
0: Bom dia.
1: Aqui é a dona Diana do bairro Soleto, sou ouvinte de todos os dias. Deus abençoe imensamente o dia de hoje, de sempre, tua segunda-feira, tua semana.
0: Amém.
1: Que Jesus te cubra de bênção e saúde. Toca uma música pra mim aí, com teu Parada Dura, a Vaquinha. Esse é meu esposo, o Gelson, meu primo João Três Pinheiro, todos os meus filhos, todos vocês da rádio, todos que estiver escutando. E muito obrigado por atendida. Tenha um bom dia, uma boa semana. Vamos tomar um bom chimarrão, ler um versículo para nós.
0: Tá certo, dona Diana. Um abraço então para a senhora e um abraço para a família toda aí. Pessoal do Solete, uma ótima semaninha aí para cada um que tá na escuta aí da Rádio Cristal, né? Dona Diana tá lá mateando um bom chimarrão e ouvindo aí o nosso Alvorada Musical. E para esta segunda-feira, que Deus abençoe essa semana, que seja de bênçãos, vitórias, paz e gratidão, né? Que assim seja, né, dona Diana? Semaninha seja muito abençoada e para cada um de nós. 6:25, chegando agora, lembranças do passado, Gildo de Freitas.

Olá, amigo, minha amiga, estamos chegando, né, para mais uma semana de trabalho ao seu lado, trazendo para você e para sua família, para todo mundo que está por aí, mais uma nova edição do programa O Homem e a Terra, nesta segunda-feira de lua nova, 20 de julho de 2026, Dia Nacional do Biscoito, Dia Pan-Americano do Engenheiro, Dia Internacional da Amizade, Dia Mundial do Xadrez e data ainda do aniversário de Cafezal do Sul, né, município paranaense, que hoje completa 36 anos de sua emancipação política. E a gente começa aqui lembrando que nesta próxima quinta-feira, dia 23, acontece em Cândido de Abreu, ali na região de Pitanga, né? Acontece lá o 42º Encontro Estadual de Sericicultores. Então a gente vai ter lá técnicos especialistas contando como está a sericicultura hoje, né, aqui no nosso estado. Também produtores, né, que se destacam na atividade, compartilhando suas experiências bem-sucedidas com todos os participantes e ainda

0: profissionais da empresa que compra casulos de seda, né, falando sobre como deve ficar o mercado deste produto, o casulo de seda, nesta próxima safra, safra que deve ter início em menos de 2 meses, né, aqui no Paraná. Para quem ficou interessado, a agrônoma Aline Machado, que é lá da região de Pitanga também, explica como é possível participar, né, desse encontro aí.
1: Então, você tem interesse em participar? Está mais próximo, né? Consegue se deslocar, só faça a inscrição previamente. Está mais distante, tem interesse de vir através da excursão? Procure o IDR Paraná ou o escritório da Bratac, né? No seu município, na sua região, que eles vão estar orientando para vocês participarem da excursão e estarem com a gente neste 42º encontro, no dia 23 de julho. Aguardamos todos vocês para a gente fazer esses bate-papos, discutir sobre a cadeia da sericultura e tornar essa atividade cada vez mais forte e pujante no estado do Paraná. Um grande abraço e aguardo todos no dia 26 de julho em Cândido de Abreu.
0: Repetindo, né? Este 42º Encontro Estadual de Sericultores acontece agora nesta próxima quinta-feira, dia 23, na cidade de Cândido de Abreu, ali na região de Pitanga, com início marcado para as 8 da manhã, evento que também continua depois, no período da tarde, claro, né? Vai ser lá no CTG Lenço Colorado e você, criador do bicho da seda, né? Produtor também que pensa em investir nesse negócio, está convidado a participar.
2: Produtor Rural, é hora de eliminar o milho tiguera de sua propriedade. Erradique as plantas de milho guaxo durante a entressafra e evite a proliferação da cigarrinha do milho no Paraná. Este inseto sobrevive no milho, o que permite a permanência dos enfezamentos no campo de uma safra para outra, causando grandes prejuízos à produção. Esta campanha é uma iniciativa do Grupo de Trabalho de Enfrentamento do Complexo de Enfezamento do Milho no Paraná.
0: Aí, na última semana, o zootecnista Clóvis Glazer esteve lá na Expotécnica conversando com os piscicultores que participaram do evento, né? E a gente então também aproveitou para falar com ele, claro, por telefone, para saber quais são as recomendações que os técnicos lá da região de Apucarana estão levando para os criadores de peixes, né? Neste período mais frio do ano. Então vamos conferir aí qual foi a resposta que ele passou para a gente, né? Que ele deu para esta pergunta, para essa dúvida nossa.
3: Pensando em manejos pré-inverno e durante o inverno, nós já fizemos reuniões e ainda continuamos mantendo orientação aos produtores, né, para que eles fiquem atentos, né, às condições de água, qualidade de água, condição de alimentação. Eles sigam o padrão, né, nós temos aqui uma recomendação de alimentação, então, conforme a temperatura da água, como o peixe é um animal ectotérmico, então ele depende da temperatura da água para ter sua temperatura, seu metabolismo vai variar conforme a temperatura da água. Então, ele precisa estar atento a isso. Se a temperatura está mais fria, ele precisa medir se a temperatura, raçoar de forma correta para que não sobre alimento, estar atento à qualidade de água, ter na propriedade corretivos e insumos, caso seja necessário, né? Então, com a imprevisão de frente fria chegando, nós já orientamos os produtores a fazer os manejos dos equipamentos de aeração e todos os outros para que mantenha a água aquecida, evite ele ligar durante a madrugada para não resfriar a água. Nós possamos utilizar, por exemplo, até mesmo o cloreto de sódio, que é o sal comum, na água em alguns momentos para prevenir doenças, dar uma condição para o peixe melhorar a sua imunidade, né? Então, o que nós recomendamos são manejos para que o peixe esteja, nesse momento de desafio, ele esteja com a sua imunidade de dia, esteja preparado para passar por esse momento, né? Para enfrentar essa adversidade sem perder desempenho, né? Então, às vezes, aqui em algum momento eu falo para os produtores, a nossa indicação é prepare o seu peixe para que ele supere o desafio do inverno, né? Quando vir uma frente fria, que ele esteja bem preparado para que ele não sofra, não tenha uma queda imunológica e possa sofrer com alguma enfermidade oportunista posteriormente, né? Então, assim, antes de tudo, o produtor, ele tem que pensar em proteger o que ele tem e não se afobar em querer tentar fazer agora peixe no inverno com metabolismo mais lento. Ele não vai crescer igual no verão, então não adianta querer alimentar e fazer o mesmo manejo do verão. Ele precisa manter o peixe dele vivo, manter o peixe dele sadio, para que ele continue ganhando dinheiro, esse peixe continue trazendo rentabilidade para ele pós-inverno.
0: Pois é, a piscicultura é uma atividade que a cada ano que passa ganha mais espaço no agronegócio aqui do nosso estado, então aproveitamos, né, para perguntar para o Clóvis também qual a recomendação que ele daria, né, para você, produtor, que neste momento pensa em investir neste negócio, que é a criação de peixes. Vamos ouvir.
3: O conselho que nós mais damos aos produtores que têm interesse em entrar na atividade é aquela máxima de sempre, né? Estudar o mercado. Não inicie nenhum projeto sem antes ter vendido o peixe. O que isso quer dizer? Primeiro, estuda o de mercado, saber onde vai vender o peixe que você quer produzir, quem vai comprar, como vai comprar, por que valor vai comprar, para que você possa fazer um projeto que vá ter sucesso lá na frente. E para evitar que os produtores caiam aí em engodos do mercado, né, promovidos aí por que a gente chama aí de picaretas, que vendem a falsa ilusão, o falso sonho daquilo que não é real, é participar de eventos técnicos onde os produtores, piscicultores que são ativos hoje estão, conversar com quem está na atividade, visitar na medida do possível as atividades próximas da sua região, visitar os compradores, frigoríficos, mercado institucional, quem compra, para saber o que compra, como compra, quando compra, né? E quais são os gargalos, quais são os problemas de manejo encontrados na região, quais são as dificuldades, para que ele inicie, né, uma atividade, um projeto com todas essas respostas já prontas para ele garantir o sucesso da atividade.
0: Você ouviu o Ailson Tequenista, Clóvis Glazer, que passou orientações, né, para o manejo da criação de peixes neste período mais frio do ano e também deixou algumas dicas aí para você, produtor, que pensa em investir nesse negócio que é a piscicultura. E agora vamos ver a situação de mercado das principais frutas colhidas nesta época do ano aqui no nosso estado, acessando o relatório com pesquisa de preços que a SEASA divulgou nesta última quinta-feira, dia 16. Passaremos para você os valores médios praticados, então, nesta mesma quinta-feira, nas unidades regionais da própria SEASA. Vamos ver primeiro aqui a situação na SEASA de Curitiba, onde a tangerina Poncã, tamanho médio, foi vendida por R$ 35,00 a caixa com 20 quilos, R$ 1,75 o quilo. A tangerina mimosa, tangerina comum, né? R$ 50,00 a caixa com 20 quilos. Banana caturra de primeira, também R$ 50,00 a caixa com 20 quilos. Morango, R$ 10,00 a bandeja com 300 gramas. E o caqui fuiu, R$ 6,00 o quilo. Isso tudo, como eu disse, na SEASA de Curitiba. Na SEASA de Londrina, região que neste período do ano tem uma produção maior de frutas, a gente viu lá que o abacate manteiga esteve cotado aí a R$ 60,00 a caixa com 20 quilos, a laranja-pera tamanho médio R$ 35,00 a caixa com 20 quilos, o limão Tahiti tamanho médio, mesmo preço da laranja, R$ 35,00 a caixa com 23 quilos, R$ 1,52 o quilo, e a pitaia R$ 65,00 a caixa com 12 frutas e pesando tudo, né, 4 quilos. Bom, era esse, né, o recado que a gente tinha para hoje. Vamos ficando por aqui, desejando, né, a todos vocês uma ótima segunda-feira, uma excelente semana de trabalho e até amanhã, quando estaremos aqui de volta para conversar com você, trazer para você e para todo mundo mais uma nova edição do programa O Homem e a Terra. Fiquem com Deus, forte abraço e até lá.
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Faltando 9 minutinhos para as 7h da manhã, também tem recadinho aqui da Vida Distribuidora. 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Bom dia aqui para a nossa ouvinte, está na audiência aqui, né, a Dona Nilce Bueno. Bom dia, Dona Nilce. Ótima semana para todos, Matheus. Amém. Ótima semaninha para a senhora também, Dona Nilce. Para toda a família Bueno aí, um meu abraço. Bom dia também para o Wilson Artivique. Grande Tivica, bom dia. Essa segunda-feira, Matheus, todos os dias estão a receber um bom dia com afeto, carinho, paz e muita alegria onde estiveres. Que Deus te abençoe. Amém. Assim seja, meu amigo. Boa semana aí para toda a família Artivique aí, tá bom? Faltando 6 minutinhos. 6 minutinhos para as 7h da manhã. Lembrando que daqui a pouquinho tem os aniversariantes do dia. E às 7h30 também tem o nosso Bom Dia Marmeleiro com as informações para esta manhã.
Chegando agora, Milionário e José Rico, Paixão de um Homem.

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0: Muito bem, 7h03. 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
0: 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Esse é o nosso Alvorada Musical. Agora são 7h08. Falamos agora dos aniversariantes do dia. E os aniversariantes desta segunda-feira, 20 de julho, são Adriana Soares da Silva, Antônio Ribeiro dos Santos, Ataídes Pontes, Alexandre Rafaim, Célia Marquesi, Clementina Machado, Delvina Correia, Diles da Silva, Elisandro Wagner da Silva, Eliseu Bortotti, Enerstina Marques Bednarski, Gisele Smolinski da Silva, Iraci Menin, Isabela Machado Bednarski, Jair Babinski, Jennifer Jaina Polita dos Santos, Karen Duarte, Lucas Machado Duarte, Lourdes Hensen, Marli Pinheiro, Marta da Silva, Maristela da Silva, Suzana Carlete, Valdecir Antônio de Lima, Valmir de Jesus e Valmir Senhorati. Então esses são os aniversariantes de hoje. Um feliz e abençoado aniversário para cada um de vocês, com muita saúde, muita paz, muitas alegrias. Que Papai do Céu continue abençoando a vida de cada um. São homenagens de toda a nossa equipe da Cristal FM. Parabéns, parabéns pelo seu dia.
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0: Muito bem, meu povo. 7h10. Seguimos aqui até as 7h30 da manhã com o nosso Alvorada Musical. Levando para você aí a melhor da música, né? Muita moda buena aí na sua manhã, também a informação na hora certa. Também falamos pra você aqui da previsão do tempo, hein? Previsão pra agora é de chuva, hein? É de chuva pra daqui a pouco, hein? Tá marcando aqui a meteorologia, né? A temperatura agora está na casa dos 19 graus, bastante quente aí, né? Pro início da manhã. Hoje as máximas podem bater a casa dos 24 graus durante o dia. Tem previsão aí de pancadas de chuva. O tempo aí tá bem coberto, bem fechadão aí. Tá com cara de vir chuva, rapaz. Lá no seu Claciri já tá chovendo, né? Lá no quilômetro 15 já tem chuva. É, seu Claciri. Esse papai que vai vir bastante água, hein? A previsão é de bastante chuva aí, tá bom? Um abraço, seu Claciri. Abraço, dona Odete. Pessoal ligadaço aí na Cristal, lá pelos lados do quilômetro 15, né? Que beleza. Um abraço. Boa semana. A umidade relativa do ar está aí na casa dos 65%. Tem previsão de chuva para hoje, amanhã, quarta, quinta, sexta, sábado e no domingo o sol volta a aparecer aí, né? É bastante, vai ser uma semana bem chuvosa aí, né? Alguns dias com mais intensidade, outros um pouquinho menos e por aí vai, né? E depois vem o frio de volta, meu povo. Eita, o inverninho não tá fácil, né? Vai ser um inverno bem chuvoso aí, segundo aqui o site da meteorologia aqui do CIMEPAR e do Clima Tempo, né? Então tá bom. Bom dia lá pro Sérgio, lá da linha Manduri, tá participando aqui com a gente. Bom dia.
6: Bom dia, Matheus. Bom dia. Sérgio, do Manduri. Queria pedir a música com Porca Velha, Festa do Muro Velho. Um abraço pra vocês, gente.
0: Um abraço, Sérgio. Um abraço para dona Terezinha, pessoal da linha Manduri. Obrigado aí pela sintonia, né? Boa semana. Bom dia também lá pro João Roberto Borges. Diga lá, meu amigo. Bom dia.
7: Bom dia, tchê. Como é que tamo?
0: Buenas.
7: Tudo certo?
0: Tranquilo?
7: Se é possível, roda. Aguaceiros. Que vai babar água hoje.
0: Vai. Já tá vindo, João. Já tá vindo aí. Logo, logo chega aí nas tuas querências aí, né? Isso, pessoal do Água Branca aí, meu abraço também. Um abraço pra família Borges, Paulão aí, o Jackson, a gurizada toda aí, né? Sempre na companhia aqui também da Rádio Cristal. Boa semaninha pra vocês aí. 7h13. Bom dia lá pro Ade Schmidt, também tá na audiência por lá, né? Bom dia, Ade. Tudo certo, meu amigo? Aí ele, o gurizinho dele lá, rapaz. Que beleza, nunca nos abandone, Matheus. Tá certo, então. Aqui em Renascença já tá chovendo. Opa, chuva em Renascença já. Tá aqui na cidade já, né, meu Ade? chegando já aqui, meu amigo. Tá dando uns pinguinhos já aqui, aqui nos estúdios da Rádio Cristal. Tá vendo aqui pela janela aqui, o lado direito aqui, né? Já tá dando aqui uns pinguinhos da água, né? Isso que é barbaridade. Que vem, né? Que vem, tá precisando aí. Tá bastante quente, bastante abafado aí, né? Um abraço, Adem. Um abraço pra família toda aí. Deus abençoe. 7:14, seu Zé da La Costa mandou um recadinho pra gente. Bom dia, diga lá.
8: Bom dia, seu Matheus Flores. Aqui também já choveu, aqui também, né? Não é só lá no Francisco. O tempo é quando quer chover, chove, rapaz.
0: Chove para aí, né?
8: Pra você aí, fica com Deus aí. E toque uma música bem boa pra nós aqui, tá bom?
0: Tá certo, meu amigo. Um abraço, seu Zé da La Costa. É, quando chove, vem pareio, né, seu Zé? Então tá bom, né? Obrigado aí pela companhia, meu amigo. Deus abençoe tua semana também aí. Tudo de bom pra família toda aí, família da La Costa. 7:14, bom dia também lá pro seu Antônio, dona Tere. Estão lá mateando um bom chimarrão e ouvindo a gente também por lá, né? Daqui a pouquinho vai sair aquele café do capricho, né? Seu Antônio faz um reviro lá, fica negócio bom de fundamento, né, tchê? Então tá bom. Um abraço pra vocês, boa semaninha também aí, tudo de bom. Vamos trazer modão agora? Chegando agora, Newton Ferreira, Aguaceiro.

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2: Muito bem, 7 horas com 22 minutos, 7h22, você ouviu aí Festa do Morro Feio neste bloco e também Aguaceiros, indicação aí do amigo ouvinte, né? 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

7:25, quase da retinha final aqui da nossa programação, mas antes temos que falar aqui da Farma Oferta. 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Bom dia lá pro meu amigo Danilo. Como é que você tá, Danilo? Bom dia, abraço pra família Bernardi aí. Ótima semaninha para vocês, obrigado pela companhia. Bom dia também lá para o seu Osmar. Como é que você tá, seu Osmar? Tudo certo? Não vai dar para ver todo o áudio do seu Osmar aí, mas o abraço está dado, né? Um abraço, boa semaninha aí, tudo de bom. Bom dia também lá para dona Nalvina, seu Natalino. Pessoal aí do Santa Rita, né? O Loi também tá por lá, né? Grande abraço aí para toda essa turmada querida, uma excelente semana também. Pessoal, vou encerrando por aqui. Felizmente nosso tempinho aqui está se encurtando, né? Amanhã, bem cedinho, seu Mateuzinho está de volta aí com mais programação aqui pela Rádio Cristal. Vou deixando aqui a saideira, Altair e Alexandre, Toneladas de Paixão. E na sequência, está chegando aí as informações da manhã com um Bom Dia Marmeleiro. Até lá, forte abraço, tchau, tchau.

0: 7h35.
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0: 7:37 no ar. Bom dia, Marmeleiro. Segunda-feira, é 20 de julho de 2026. Bom dia, Marmeleiro no ar. Matheus Flores, bom dia.
1: Olá, bom dia. Está no ar mais uma edição do Bom Dia Marmeleiro desta segunda-feira, 20 de julho. Brasil precisa avaliar riscos de reação ao tarifaço dos Estados Unidos. Estudo aponta que excesso de confiança de motoristas é um perigo. Esses e outros destaques você ouve agora na edição do Bom Dia Marmeleiro desta manhã. Uma ótima semana a todos.
0: 7:38 Reginaldo.

0: Paulo Vicente, bom dia.
1: Olá, muito bom dia. Paraná entra em alerta de vendaval nesta segunda-feira. Idosos devem revisar vacinas nas unidades de saúde. Censo Agropecuário do Paraná prevê contratar 299 profissionais no Sudoeste.
2: Brasil precisa avaliar riscos de reação ao tarifaço dos Estados Unidos. A informação com Iveson Gomes.
3: O tarifaço imposto pelos Estados Unidos ao Brasil aumentou a pressão para que o governo brasileiro adote uma resposta comercial. Entre as possibilidades está o uso da Lei da Reciprocidade Econômica, que permite ao país aplicar medidas contra nações que prejudiquem produtos, empresas ou interesses brasileiros. Quem explica como essa lei pode ser aplicada é o economista Daniel Arruda.
4: Ele pode retaliar por meio de tarifas, com o objetivo de atingir setores estratégicos da economia americana. Uma outra situação que eu acredito que vai ser mais plausível para esse momento, ações multilaterais no âmbito da Organização Mundial do Comércio, visando contestar, visando expor o governo americano. Só que como o governo Trump cada vez mais tem demonstrado o seu desrespeito ao multilateralismo, ao direito internacional, ao direito comunitário, essas medidas não vão ter grande eco. E uma terceira medida que o governo brasileiro pode utilizar no bojo da lei de reciprocidade é a revisão de isenções comerciais. Ou seja, o país pode rever acordos bilaterais que beneficiem a economia americana.
3: Para o economista, uma guerra comercial acaba prejudicando todos os países envolvidos.
4: Não tem como um país aplicar uma sanção e não ter uma outra reação por parte de outra nação. E o que nós vamos observar? Um jogo onde ninguém ganha, porque todas as nações vão ter diminuído os seus níveis de bem-estar, vão aumentar o preço das suas importações. Isso pode, dependendo da forma como isso se alastrar, também cada vez mais impactar nos níveis de emprego e geração de renda.
3: Daniel Arruda complementa que o país precisa agir para manter sua imagem de soberania forte internacionalmente.
4: Não fazer nada é a pior alternativa que o governo brasileiro tem neste momento. O governo brasileiro não fazendo nada, ele se coloca no cenário internacional como um anão diplomático, como um país que aceita de maneira subserviente todas as medidas imperialistas e colonialistas do governo norte-americano, que, lamentavelmente, tem desrespeitado os tratados internacionais, tem desrespeitado o multilateralismo e tem feito cada vez mais conflitos que podem cada vez mais ter efeitos deletérios no âmbito do comércio internacional, no âmbito da diplomacia e da civilidade entre as nações.
3: A lei da reciprocidade determina que qualquer contramedida seja proporcional ao prejuízo causado e considere os impactos sobre a economia brasileira. Agência Rádio Web, produção e reportagem, Iveson Gomes.
1: Todo o Paraná ficará sob alerta de vendaval a partir de hoje, com previsão de ventos de até 60 km por hora em grande parte do estado e rajadas próximas de 100 km no oeste. O aviso aponta risco de quedas de árvores, destelhamentos e danos em edificações. Segundo o Instituto Nacional de Meteorologia, o INMET, as áreas classificadas com alerta laranja concentram os maiores riscos. Nessas regiões, as rajadas podem provocar queda de árvores, danos em plantações, destelhamentos de casas e prejuízos em outras edificações. Os ventos vão ser mais fortes, são esperados nos municípios localizados mais a oeste. Nessas áreas, a velocidade pode chegar a 100 km por hora ao longo desta segunda-feira. Nas demais regiões, a previsão indica rajadas de até 60 km por hora. Mesmo com risco menor, o IMET recomenda que a população adote medidas de segurança. A orientação é não permanecer debaixo de árvores durante as rajadas de vento e evitar estacionar veículos perto de torres de transmissão e placas de propaganda. Esses locais podem apresentar risco de queda de estruturas e de descargas elétricas durante o período de vento forte.
5: O Estatuto da Criança e do Adolescente, o ECA, completou 36 anos neste mês de julho. Criado em 1990, o Estatuto é a principal lei brasileira voltada à proteção integral dos menores de 18 anos do nosso país. E de acordo com o presidente da Ordem dos Advogados do Brasil, Seção São Paulo, Leonardo Sica, é a principal ferramenta para garantir o que determina a Constituição Federal.
6: Ele estabelece regras, parâmetros que garantem direitos em educação, saúde, convivência familiar, cultura e lazer. Com isso, é um importante mecanismo para dar concretude o quê? É o que nossa Constituição diz, de dar prioridade absoluta aos direitos da infância e da adolescência. E representou, desde 1990, um avanço civilizatório.
5: Antes do ECA, crianças e adolescentes só recebiam atenção do Estado em situações extremas, como abandono ou conflito com a lei. A legislação garantiu foco na prevenção de violências e no acesso a políticas públicas desde os primeiros anos de vida. Além disso, recentemente, em março deste ano, o Brasil deu mais um passo importante quando o assunto é a proteção das pessoas com menos de 18 anos de idade. O ECA digital foi regulamentado, estabelecendo um novo marco de proteção à infância no ambiente online. Leonardo Sica detalha.
6: O ECA digital estabeleceu um novo conjunto de regras que obriga as plataformas digitais como YouTube, mídias sociais, até jogos online, a implementar mecanismos rigorosos de verificação etária e controle parental. Ele assegura, por exemplo, a retirada rápida de conteúdos nocivos do ar, especialmente aqueles relacionados a questões sexuais, violência sexual ou automutilação. E ainda tem o estabelecimento de mecanismos para responsabilização dos envolvidos em caso de violação, inclusive com multas pesadas.
5: Vale lembrar que a OAB São Paulo, por meio da ESA, a Escola Superior de Advocacia, oferece cursos de formação para advogados e advogadas que queiram atuar com um olhar cuidadoso nos casos que envolvem infância e juventude. Além disso, a entidade, por meio da Comissão de Defesa dos Direitos da Criança e do Adolescente, também participa de conselhos de políticas públicas, contribuindo para a construção de soluções que priorizem o melhor interesse dos menores de 18 anos do nosso país. Da Rádio 2, Milena Abreu.
1: O Instituto Brasileiro de Geografia e Estatística, IBGE, prevê contratar 299 profissionais do sudoeste do Paraná para a realização do Censo Agropecuário, Florestal e Aquícola 2026. As primeiras contratações devem ocorrer em janeiro de 2027, quando terá início a preparação das equipes responsáveis por mapear os estabelecimentos agropecuários da região. De acordo com o coordenador da área do IBGE, em Francisco Beltrão, o Max Nune Sesca Batiste, o primeiro processo seletivo simplificado, PSS, encerrou o período de inscrições e terá a prova objetiva realizada em setembro. Posteriormente, um novo processo deverá selecionar profissionais para a função de recenseador. Em todo o país, o processo seletivo oferece 8.258 vagas temporárias de nível médio. A seleção está sob a execução técnica do Instituto Brasileiro de Formação e Capacitação. As inscrições ocorreram entre 12 de junho e 9 de julho. A convocação para a prova objetiva será divulgada em 18 de setembro, enquanto a avaliação está marcada para a tarde de 27 de setembro. O resultado final deve ser publicado em 18 de dezembro. Esta será a 12ª edição do Censo Agropecuário, Florestal e Aquícola. A pesquisa coletará informações sobre os estabelecimentos e as atividades neles desenvolvidas, como características dos produtores, economia, emprego, pecuária, lavoura e agroindústria.
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1: Sete da manhã, mais 48 minutos com 30 segundos. 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
10: Dados divulgados pelo Ministério dos Direitos Humanos e da Cidadania apontam que somente nos primeiros 4 meses deste ano, 115.814 denúncias de violência contra crianças e adolescentes foram registradas no Brasil. O volume representa uma média de quase 1.000 por dia. A faixa etária mais afetada vai de 4 a 8 anos de idade. E o principal lugar onde ocorrem os casos é a própria casa onde residem a vítima e o agressor. Essas informações expõem um dos principais desafios da sociedade brasileira na busca pela proteção e garantia dos direitos das crianças e adolescentes. É o que explica o psicólogo Luiz Gustavo Lara, docente do curso de psicologia da Universidade Positivo de Curitiba.
11: O aumento das denúncias demonstra que o Estado tem enfrentado dificuldades em executar as suas políticas de prevenção de violência contra crianças e adolescentes e, ao mesmo tempo, temos dificuldade, enquanto sociedade civil organizada, em fazer rede de apoio para que possamos inibir as situações e identificar precocemente as crianças e adolescentes que estão em risco.
10: O professor ainda salienta que o fator da violência doméstica dificulta ainda mais uma eventual capacidade de resposta a essas ocorrências devido à subnotificação.
11: Isso gera um ciclo em que a vítima se sente culpada ou que não se sente à vontade de falar com o familiar por conta da proximidade com o violentador ou a violentadora. E isso gera um ciclo de repetições de violência, muitas vezes sexuais, ou violências físicas, ou violências psicológicas, e que aquele ambiente, a família, que deveria ser um ambiente seguro para a criança poder relatar algo, se torna o ambiente mais melindroso. E por isso que ela muitas vezes não conta para os amigos, não conta para as professoras, e acaba que sofrendo calada.
10: Luiz Gustavo Lara detalha que as ocorrências de violência e abuso infantil dificilmente são casos isolados, justamente por essa característica de acontecerem em um ambiente que deveria ser o porto seguro das crianças e adolescentes.
11: A concomitância de violência física e psicológica se dá porque a maioria dos violentadores ou abusadores são pessoas de confiança da família. A maioria estão no círculo familiar, por vezes moram junto com a vítima e, portanto, praticam um abuso sexual, praticam violência física e, ao mesmo tempo, existe a dependência afetiva e econômica que coloca essas crianças e adolescentes numa situação de violência psicológica, porque, por vezes, são ameaçadas. Se falarem algo para alguém, vão ser tiradas de casa ou que vão sofrer penalidades maiores e, portanto, aí configura a intersecção entre violência física e psicológica numa mesma vítima, uma situação terrível.
10: Ele ainda lembra que existe um fator de cultura da violência, onde agressões são usadas como uma espécie de método educativo ou corretivo e que acabam levando à normalização de situações que, na verdade, são crimes. O psicólogo reforça que a identificação desses casos passa necessariamente por observar sinais que as vítimas transmitem, mesmo que involuntariamente.
11: Se for uma violência física, o sinal é no corpo, um machucado que a criança não sabe se explicar exatamente o que aconteceu ou nega falar sobre isso, merece que essa criança seja ouvida de uma maneira com muito cuidado e num ambiente muito seguro, porque pode, em potencial, representar uma violência física sendo praticada. E também as situações e mudanças abruptas de comportamento. Uma criança que foi violentada ou abusada sexualmente, ela vai ficar mais calada, ela vai ter conteúdos sexuais na fala de uma maneira muito precoce em relação à idade dela. E aí a importância que a escola, que os familiares fiquem sempre atentos a sinais que muitas vezes podem ser a possibilidade de identificar uma situação de abuso ou de violência numa criança.
10: Casos de violência contra crianças e adolescentes podem ser denunciados de forma anônima pelo Disque 100, que funciona 24 horas por dia. As denúncias também podem ser feitas ao Conselho Tutelar do município, à Polícia Militar pelo telefone 190 em situações de emergência ou diretamente à Polícia Civil e ao Ministério Público. Agência Rádio Web. Produção e reportagem William Sopa.
2: Estudo aponta que excesso de confiança de motoristas é um perigo. Reportagem Luísa Ramos.
5: O excesso de confiança dos motoristas pode ser um perigo nas estradas. O Brasil está entre os países com maior risco de acidentes no trânsito. Um novo estudo global, intitulado Safety in Motion, Driving Trust in Modern Mobility, em português, Segurança em Movimento, Promovendo Confiança na Mobilidade Moderna, realizado pela Economist Enterprise em Londres, com apoio da fornecedora italiana de tecnologia de freios, Brembo, revela uma grande discrepância entre a percepção de segurança dos motoristas e a avaliação dos especialistas em segurança viária. A nossa correspondente em Roma, Gina Marques, tem mais detalhes. Olá, Gina, o que diz esse estudo?
12: O estudo revela que 9 em cada 10 motoristas afirmam que se sentem seguros em seus deslocamentos diários. Contudo, menos da metade dos especialistas em segurança viária compartilha essa percepção. Segundo especialistas, esta lacuna de 45 pontos percentuais entre a percepção e a realidade pode comprometer os esforços para reduzir as vítimas de acidentes de trânsito. Todos os anos, quase 1 milhão e 200 mil pessoas morrem em acidentes no mundo. O paradoxo é que a pesquisa mostra nos países onde os motoristas se sentem mais seguros são aqueles com estradas mais perigosas. Para elaborar o relatório, foram ouvidas mais de 6.100 pessoas, entre elas mais de 1.000 especialistas do setor de transportes no Brasil, China, França, Alemanha, Índia, Itália, Japão, Coreia do Sul, Reino Unido e Estados Unidos, que juntos correspondem por cerca de 75% da produção global de veículos.
5: E como o Brasil e países emergentes estão posicionados nesse estudo?
12: Nota-se que a defasagem entre a percepção e realidade é particularmente acentuada nos mercados de automóveis emergentes como o Brasil, China e Índia. Nesses países, 94% dos motoristas afirmam sentir-se seguros, apesar da taxa de mortalidade no trânsito estar em torno a 16 mortos a cada 100 mil habitantes, praticamente o dobro da média do estudo. Por outro lado, apenas 18% dos especialistas mostram confiança elevada na segurança dos sistemas de mobilidade brasileiro, chinês e indiano. Segundo Pratima Singh, responsável por esta pesquisa da Economist Enterprise, no Brasil, na China e na Índia, a confiança do público cresceu acompanhando um processo acelerado e visível de modernização, com novas estruturas, veículos mais inteligentes e tecnologias mais avançadas. Mas essa confiança evoluiu mais rapidamente do que os indicadores reais de segurança. Quando as pessoas acreditam que os sistemas são mais seguros do que realmente são, tendem a não manter o nível de atenção necessário para preservar sua segurança nas vias.
13: Gina, a pesquisa também detalha a percepção de segurança de diferentes grupos, né, de acordo com a renda e a faixa etária.
12: Sim, motoristas de baixa renda têm quase o dobro de probabilidade de relatar baixa ou moderada confiança na segurança dos seus deslocamentos diários em comparação com pessoas de renda média e alta. Entre as gerações, os millennials, nascidos entre 1980 e 1996, são os mais confiantes, enquanto a geração Z, que são aqueles nascidos entre 1997 e 2012, e os baby boomers, aqueles que nasceram entre 1945 e 1964, demonstram maior ceticismo, ou seja, afirmam ter baixa ou moderada confiança em sua segurança no dia a dia.
13: Muito obrigada, Gina Marques, correspondente da RFI em Roma, na Itália, que participou do Linha Direta de hoje. Da Rádio França Internacional para a agência Rádio Web, de Paris, Luísa Ramos.
2: E agora, o tempo e a temperatura.
14: A região sul terá uma segunda-feira de tempo instável, com maior concentração de chuva no Rio Grande do Sul e predomínio de muitas nuvens em Santa Catarina e no Paraná. No Rio Grande do Sul, a capital Porto Alegre terá temperaturas entre 17 e 21 graus, com céu nublado e previsão de pancadas de chuva acompanhadas de trovoadas. A instabilidade também predomina nas demais regiões. Em Santa Catarina, a previsão é de muitas nuvens com possibilidade de chuva isolada em praticamente toda a região. Florianópolis deve registrar mínima de 19 e máxima de 25 graus. O Planalto Norte, o Vale do Itajaí e o Litoral Norte devem registrar predomínio de muitas nuvens, sem previsão significativa de chuva. No Paraná, Curitiba terá temperaturas entre 15 e 26 graus, com predomínio de muitas nuvens. A mesma condição é esperada para grande parte do estado, enquanto as regiões Centro-Sul, Sudoeste e Oeste Paranaense poderão registrar muitas nuvens com possibilidade de chuva isolada. As informações são do Instituto Nacional de Meteorologia. Viviane Bessa, o tempo e a temperatura.
1: 8 da manhã, mais um minuto e meio. Chegamos ao final de mais uma edição do Bom Dia Marmeleiro, que volta amanhã a partir das 7 horas e 30 minutos. Vem aí Momento de Esperança, depois Show da Manhã.
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Bom dia, querido amigo, amiga da Rádio Cristal. Mais uma manhã em que nós podemos nos alegrar e meditar na Palavra de Deus. Podemos ter momentos de esperança. Como que está a sua manhã? Já radiante? Você está feliz hoje? Ou talvez está um pouquinho cabisbaixo, aconteceu alguma coisa que te deixou triste logo de manhã? Olha, hoje eu tenho uma mensagem especial para você. A nossa mensagem se encontra no livro de Isaías, capítulo 49, versículo 15, 16, diz assim: haverá mãe que possa esquecer o seu bebê que ainda mama e não ter compaixão do filho que gerou? Embora ela possa esquecê-lo, eu não me esquecerei de você. Veja, eu gravei você nas palmas das minhas mãos. Que mensagem maravilhosa! Sabe que muitas vezes nós nos deparamos com notícias que nos deixam tão tristes. Mães, pais que acabam fazendo com que o seu filho sofra. Como diz aqui na Bíblia, né? Uma mãe que esquece o seu filho, que abandona, que maltrata. Olha, vira e mexe, nós encontramos notícias ruins sobre pessoas que deveriam proteger seus filhos, acabam ferindo. Você algum dia já foi ferido por pessoas que deveriam te proteger? Pais, mães, avós, tios. Olha, essas marcas deixadas, elas doem, não é? Elas fazem realmente algo muito profundo no nosso coração, que às vezes nos paralisam e nos impossibilitam de ser felizes. Com certeza, isso causa uma grande destruição para a vida de qualquer um. No livro Neurociência da Felicidade, a doutora Rosana Alves, que é uma neurocientista, uma das melhores neurocientistas do mundo, ela descreve 7 passos para que a gente consiga lidar com situações, com marcas difíceis, com cicatrizes, lembranças que nos deixam para baixo, que fazem com que a nossa vida não vá para frente. A primeira, ela diz assim, ó: tenha em mente que o processo não é fácil, mas é possível, esse processo de cura. Isso mesmo, não será da noite para o dia que você não sofrerá mais com o que lhe aconteceu ou conseguirá rapidamente se livrar de comportamentos inadequados. Pense que esses comportamentos ou sentimentos lhe acompanharão por muitos anos e estão fortemente ligados a você. Por isso, é provável que tempo e esforço sejam necessários no processo de mudança. O segundo, ela diz assim, ó: aprenda a valorizar os seus aspectos positivos em vez de se concentrar nos negativos. Quando você aceitar as suas qualidades, verá que tem muita coisa boa e começará a encarar a vida com mais esperança e otimismo. O terceiro diz que você precisa respeitar a si mesmo e não permita que lhe desrespeitem. Não aceite que os outros lhe maltratem com palavras ou atitudes. Não permita que o abuso continue presente na sua vida. Não use contra você mesmo palavras de menosprezo, como "eu sou inútil mesmo", "nunca faço nada certo" ou outras palavras similares. O quarto, perdoe quem lhe fez sofrer, mesmo que tenha sido as pessoas que naturalmente deveriam lhe amar e proteger. Saiba que o perdão cura a alma e traz alívio imediato para qualquer dor. Sem o perdão é impossível ser feliz. O quinto aspecto é dê amor abundante. Mesmo que não tenha recebido o suficiente, quando somos amáveis, vencemos as próprias carências e encontramos um sentido para a vida. 6. Deixe o que aconteceu no passado. Quando os sentimentos e as lembranças quiserem trazer à tona sofrimento, diga, e se possível em voz alta: isso não me faz sofrer mais. Eu não permito mais que o passado roube a minha alegria. Não sou mais aquela criança indefesa. Eu cresci e decidi ser feliz. E o sétimo, se ainda persistir os efeitos prejudiciais dos traumas, faça terapia. Procure um psicólogo
para que a história seja passada limpo e você tenha condições de viver melhor. Não demore mais para tomar essa decisão. As marcas, as cicatrizes, elas realmente deixam algo muito profundo na nossa vida. Mas eu volto a lembrar algo muito importante também, que nós lemos no nosso versículo inicial, as palavras de Isaías. Ele disse ainda que tudo isso aconteça com você, um abuso físico, psicológico, mesmo que sua mãe tenha te esquecido. Eu não te esqueci. Eu nunca vou me esquecer de você. E ainda a declaração, veja, eu gravei você nas palmas das minhas mãos. Jesus tem nas palmas das mãos dele gravado o amor por você. Foi por você que ele entregou a sua vida, para que um dia você tenha vida eterna, para que tudo isso deste mundo seja deixado para trás, passado seja deixado para trás, e que um dia nós teremos a eternidade para ser felizes. Permita que Deus habite em seu coração, siga os passos que foram falados ali pela doutora, para que você possa se libertar dessas lembranças, dessas coisas que te fazem mal, e principalmente, esteja sempre ao lado de Deus. Deixe que Ele seja o primeiro na sua vida. Deixe que Ele também limpe o seu coração. Confie nele para que você seja curado. Vamos orar? Pai querido, muitas coisas acontecem nessa vida que nos deixam tão tristes, perplexos, mas nós temos uma grande promessa na sua palavra que diz: vinde a mim aqueles que estão cansados e sobrecarregados, e eu vou dar descanso. Essas são as suas palavras, Senhor, que o Senhor nos dará descanso quando nós estivermos cansados. Muitas vezes as coisas da vida nos deixam cansados, Senhor. Nós queremos o descanso para a alma, que só o Senhor pode dar. Limpe o nosso coração das mágoas, de todas as coisas ruins que aconteceram na infância ou até mesmo na vida adulta, e que possamos prosseguir e com a Tua ajuda sermos felizes também. Em nome de Jesus, amém. Queridos, mais uma vez nós tivemos um momento de esperança e algo para a gente refletir. Coisas ruins acontecem, aconteceram, mas nós podemos ter a cura do nosso coração. Confie em Deus e também, se necessário, procure ajuda profissional, tá bom? Um grande abraço, nos encontramos amanhã para conversarmos mais um pouquinho sobre esperança, sobre Deus. Até mais!

Illogical. Maravilha, meu povo, amigo, um abraço, bom dia, 8 da manhã, mais 17 minutos, chegando com mais um programa Show da Manhã. Hoje é a segunda-feira, é dia de São Pega, dia que após, né, um dia após a Espanha ser campeã da Copa do Mundo. 8:17, bom dia cidade, bom dia interior, bom dia para você já na lida, tá garantindo o pãozinho nosso de cada dia. Ah, você se preparando para mais uma etapa, mais uma jornada de trabalho, dona de casa, secretária do lar, você diarista. Tudo de bom pro seu Chiquinho hoje, com uma gargantinha não muito boa também. Opa, mas que coisa, né? 8 + 18. 469-9916-5518. WhatsApp, canal de comunicação, Cristal FM. A mais central do sudoeste do Paraná. Zezé e Luciano, vem ficar comigo.

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3: Muito bem, são 8 da manhã, mais 27 minutos. 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
5: Olá, amores! Chegando por aqui em mais uma segundona, 20 de julho hoje, né? 20 de julho é dia nacional do biscoito, dia pan-americano do engenheiro, é chegada do homem à lua também, né? Dia do amigo e internacional da amizade também. Hoje é dia internacional do xadrez, adoro, dia internacional da lua também, a gente comemora, né? E se você é aniversariante de hoje, parabéns pelo seu dia, que a sua vida seja de sonhos, planejamento, execução e conquistas abundantes também, tá bom? Parabéns pra você, previsões astrológicas chegando, falando pra você de Áries, Touro, Gêmeos e Câncer. Vamos lá, só pra gente começar.
6: Áries, de 21 de março a 20 de abril.
5: Áries, bom dia! Ainda que o dia pareça cheio de obstáculos, a sua energia positiva será o seu maior trunfo. Você estará motivado e preparado para superar qualquer desafio com otimismo e determinação, tá bom? Ah, no amor, a conexão entre você e alguém especial tem tudo para evoluir e se transformar em uma relação mais forte. A cor é roxo, número 26.
6: Touro, de 21 de abril a 20 de maio.
5: Touro, a influência dos astros sinaliza que momentos decisivos estão chegando. Confie em sua intuição e no seu potencial para tomar decisões importantes, seja uma mudança profissional ou uma viagem inesperada. O frio na barriga é natural, tá bom? A influência da lua neste período cria um cenário perfeito para encontrar uma pessoa especial e inteligente. A cor é rubi, número 1.
6: Gêmeos, de 21 de maio a 20 de junho.
5: Gêmeos, a famosa frase, não há mal que dure para sempre, será comprovada hoje. Uma reviravolta positiva mudará o rumo das suas circunstâncias, tá? Se você está solteiro, é possível que sinta vontade de buscar relacionamentos mais estáveis e também maduros. Então, acelera. Dourado é sua cor, número 40.
6: Câncer, de 21 de junho a 22 de julho.
5: Canceriano, as estrelas alinham-se de forma especial com o seu signo hoje, trazendo energia vibrante cheia de alegria. Essa movimentação astral impulsiona a autoconfiança e incentiva a dar passos decisivos em projetos parados. Atualmente, arrisque-se no campo sentimental. Pode ser, então, né, que você Crave um encontro especial com alguém dos seus sonhos. A coroja é rosa, número 20. Voltamos rapidinho porque tem previsões para Leão, Virgem, Libra e Escorpião.
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8: Vamos ver assim.

0: Ô, delícia! Hora certinha, confira comigo, são 8 da manhã, mais 37 minutos, trazendo Mauro Conte e as informações desta segunda-feira.
1: Alô, Rádio Cristal, muito bom dia para você ligado aqui na programação, para você que começa já a sua manhã ligado aqui no Show da Manhã com meu amigo Valdecir Moraes. Eu sou Mauro Conte, estou chegando nesta segunda-feira direto de Curitiba com as informações da Rede AERP. Produtores da Associação dos Cafeicultores de Apucarana iniciaram a primeira colheita oficial do café Serra de Apucarana após a conquista da indicação geográfica na modalidade denominação de origem. O reconhecimento certifica as características únicas do café produzido na região. O IG pode valorizar o café especial e até dobrar o preço de venda. A área reconhecida envolve Apucarana, Arapongas e Cambira, com grãos marcados por sabor frutado, notas de frutas amarelas e vermelhas, toque de melaço e acidez equilibrada. E todo o Paraná fica sob alerta de vendaval nesta segunda-feira, 20 de julho. Segundo o IMET, grande parte do estado pode registrar ventos de até 60 km por hora, mas em municípios mais a oeste, as rajadas podem chegar até os 100 km por hora. A orientação é evitar abrigo embaixo de árvores e não estacionar veículos perto de torres de transmissão e placas. Uma nova frente fria também deve avançar pelo estado entre terça e quarta-feira, com possibilidade de chuva forte, temporais e queda gradual nas temperaturas. Ótima segunda-feira, bom início de semana e até amanhã. De Curitiba, Mauro Conte, com informações da Rede AERP.
0: Muito bem, seu Mauro Conte, até quarta-feira, seu Chiquinho por aqui, né? Então, tá bom, achou que seu Valdecir tava de volta? É, só segunda. Bom dia, que Deus abençoe vocês aí da rádio, quem tá produzindo a Marivone, né? Marivone, bom dia, tudo de bom. Breve intervalo, já voltamos com muito mais para você.
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3: 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Agora sim, Guia dos Astros, Jane de Paula. Depois tem Daniel Verde Vinho.
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5: Já estamos de volta, Leonino, bom dia. Sua dedicação verdadeira se mistura com uma dose poderosa de sorte, criando o cenário ideal para o sucesso. As portas se abrirão para você. Uma surpresa amorosa pode marcar os seus dias, tá? É provável que um gesto simples, como um abraço ou uma mensagem especial, mostrará o quanto você é importante para alguém. A cor é marrom, número 60, Leão.
6: Virgem, de 23 de agosto a 22 de setembro.
5: Virgem, hoje o fluxo da vida estará mais leve e você sentirá harmonia em suas ações e pensamentos. Os desafios podem aparecer, mas serão transformados em oportunidades para aprendizado e crescimento. Seu poder de sedução está no auge e isso possivelmente poderá atrair alguém que você gosta muito. Cor laranja, número 16.
6: Libra, de 23 de setembro a 22 de outubro.
5: Libra, prepare-se para enfrentar alguns percalços pelo caminho, mas sem deixar o desânimo dominar o seu espírito. Conforme as horas passam, tudo começará a se alinhar e fluir positivamente, trazendo uma sensação de realização profunda. Ah, pessoas que não reconhecem o seu valor não merecem ocupar espaço em sua vida, tá? Isso eu digo no lado do coração, ok? Hoje sua cor é azul, número 12.
6: Escorpião, de 23 de outubro a 22 de novembro.
5: Escorpião, aquele desejo que você cultiva com paciência e esforço está prestes a florescer. Celebre o momento com gratidão e mantenha fé no seu caminho, pois a vida tem suas próprias maneiras de realizar os seus sonhos. Ah, no amor, se está gostando de verdade de uma pessoa, é hora de enfrentar os desafios que estão bloqueando o seu crescimento sentimental. A cor é prata, número 20, Escorpião. Já já a gente volta com previsões para Sagitário, Capricórnio, Aquário e Peixe.
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0: momento.
1: Maravilha, tá aí a participação de Daniel Verdivinho. Faltando 12 minutos agora para as 9 horas da manhã. Vamos a um breve intervalo, já já voltamos com muito mais para você e atendendo os ouvintes também.

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4: 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Último bloco, 8 da manhã, 51 minutos, com a Jane de Paula, Guia dos Astros.
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6: Já estamos de volta por aqui com as últimas previsões para hoje. Sagitário, bom dia! Experimentar algo novo pode ser o que faltava para equilibrar a sua rotina. Embora a pressão possa aumentar em momentos específicos, respire fundo e dê um passo de cada vez, viu? Ah, peça ajuda se for necessário. Seus sentimentos sinceros estão alinhados com a energia do universo. Existe a probabilidade de que uma pessoa próxima, que o admire em silêncio, possa se declarar em breve. A cor é esmeralda, número 60.
7: Capricórnio, de 22 de dezembro a 20 de janeiro.
6: Capricórnio, a energia lunar de hoje é um convite para renovar a sua vida, deixando para trás padrões que não servem mais. Pequenas mudanças podem gerar grandes transformações e abrir porta para novos caminhos. Aproveite para fechar ciclos com consciência. No amor, ao que tudo indica, você está se reconectando com aquilo que realmente deseja em um relacionamento. Isso é bom. Número 31, cor lilás, Capricórnio.
7: Aquário, de 21 de janeiro a 19 de fevereiro.
6: Aquário, pode ser que o seu dia vire de cabeça para baixo com imprevistos ou desafios, mas respire fundo. É justamente nessas situações que seu brilho interior aparece. Agarre a determinação que habitam em você, serão a diferença. Se sentir bem emocionalmente é essencial e alguém bem próximo pode ser a peça que faltava na sua vida. I love you. A cor pra hoje é cinza, número 26.
7: Peixes, de 20 de fevereiro a 20 de março.
6: Peixes, bom dia! Hoje as suas interações estarão favorecidas pelo movimento dos astros, tornando fácil conquistar a simpatia e confiança das pessoas ao seu redor. Se você planeja aquela viagem ou mudança a tempos, aproveite a energia positiva para dar os passos necessários. Se você tem sentimentos sinceros por alguém, mas até agora a resposta não veio, está na hora de ser mais decidido, direto e buscar uma resposta clara, tá bom? bom? Pense nisso, a cor é preto, número 4. E é isso, vamos ficando por aqui, de volta amanhã, logo cedinho, com previsões astrológicas chegando para despertar o seu dia. Beijo no coração, eu volto, tá? Tchau, tchau. Amanhã, não esquece não, tem o nosso encontro aqui.

8:54, faltando 6 minutos agora para as 9 horas da manhã. Amigo Silvio Berardi, bom dia, toca música do Rambim da Praça, já está no pontinho. Bom dia, Jussara, segunda-feira, 20 de julho. Bom dia, gente querida. Que esse dia seja leve, cheio de paz, sorrisos e boas surpresas. Abençoada semana, isso aí. Obrigado, Jussara, pela audiência, pela companhia.

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2: O Paraná ampliará nos próximos meses o público atendido com a insulina Glargina pelo SUS. Desde fevereiro, 2.935 pacientes iniciaram o tratamento com o medicamento de ação prolongada, que permite apenas uma aplicação diária na maioria dos casos. O Estado foi selecionado pelo Ministério da Saúde para participar do projeto piloto de implementação do fármaco na rede pública. Na primeira fase, o programa atendeu idosos com 80 anos ou mais, diagnosticados com diabetes tipo 1 e 2, além de crianças e adolescentes de 2 a 17 anos com diabetes tipo 1. Com a ampliação anunciada pelo Ministério da Saúde, o atendimento passará a incluir idosos a partir de 70 anos com diabetes tipo 1 e 2. A expansão não ocorrerá imediatamente na rede estadual, porque o Paraná já havia recebido e distribuído aos municípios os insumos enviados para a etapa inicial. A Secretaria de Estado da Saúde aguarda um novo lote de canetas para iniciar a ampliação conforme o público definido pelo programa. A CESA distribuiu 19.891 canetas reutilizáveis de insulina Glargina para as 22 regionais de saúde do Paraná. Os equipamentos foram encaminhados nos meses anteriores para atender os pacientes incluídos na fase inicial deste projeto.
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7: Ok, 9 da manhã, 6 minutos, Império dos Girassóis. 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Bom dia, Neus, amigo, que bom dia. Tá correndo aí pelas rodovias do Sudoeste, né? Visitando os clientes, tirando o dedinho de prosa com aquela alegria de sempre, né, Neuza? Bom dia pra ti. Obrigado pela audiência e pela companhia. 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Ana Castela, boiadeira, 9,9.

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0: Bem, são 9:20 já, né? O tempo passa. 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Atlantis Scalin, Dona Antônia.
1: Bom dia, Chiquinho.
0: Bom dia.
1: Chiquinho, será que estou certo? As conversas vossas são igual. Bom dia.
0: Bom dia.
1: Eu estou aqui escutando o teu programa.
0: Certo.
1: Põendo feijão cozinhar.
0: Opa!
1: E estou põendo as mandioca também para cozinhar, para comer com a carne de porco.
0: Vai bem.
1: Escutando você aí, o teu programa.
0: Certo.
1: E peço pra você rodar aquela música Barquinho de Ouro, que eu gosto de escutar.
0: Ah, o Barquinho
1: muito
0: de Ouro.
1: Muito, adoro. Peço que se não for difícil você rodar essa aí pra mim, também faz, tá bom?
0: Tá bom, então.
1: Tudo de bom pra você, boa chuva, boa semana.
0: E vem chuva mesmo, né, Dona Antônia? Nereu Mizerski, um abraço, bom dia, 20 de julho. Feliz dia do amigo. Ah, é verdade, hoje é dia do amigo. Vamos rodar aqui. Cadê? Cadê o Roberto Carlos aqui? Vamos rodar o amigo, nem que seja um pedacinho só, né? Nereu, um abraço para ti, um abraço para Nadir também. Obrigado pela audiência, obrigado pela companhia. Quem mais, Dair Brum, mandou uma foto aqui. A vida é uma grande colheita, onde você é fruto das suas plantações. Bom dia! Bom dia a todo de bom. Vamos, quem mais aqui? Já vamos atender o mais participações aqui, né?

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1: É que eu tenho um grande amigo, um montão, né? Ai, que beleza ter amizade. 9:27, atendendo então a dona Antônia, vem o Guilherme Silva, Barquinho de Ouro, depois mais um intervalo e na sequência nós vamos ter também o Cristal Notícias, as informações para você. Mas antes da música da dona Antônia, vamos falar aqui do supermercado da Láqua.
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1: 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Agora sim, Barquinho de Ouro, depois de um intervalo e na sequência, Cristal Notícias.

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3: 9 da manhã, 33 minutos e meio, já, Cristal Notícias, Neco Pneus. 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
1: Começa hoje, segunda-feira, o prazo para convenções partidárias, etapa em que os partidos definem seus candidatos para as eleições. Os partidos terão até o dia 5 de agosto para realizarem suas convenções e enviarem as informações dos candidatos e seus respectivos números para o Tribunal Superior Eleitoral, o TSE. Esse envio é feito através do módulo externo do sistema de candidaturas pela internet. Além da escolha dos representantes dos partidos nas eleições, são sorteados os números com os quais cada candidato vai concorrer. O partido tem direito a manter o número de legenda usado na eleição anterior. Os candidatos também têm o direito de manter o número que usaram na eleição anterior para o mesmo cargo. Também é na convenção que o partido formaliza a coligação com um ou mais partidos. Em 2026, os eleitores vão votar para os cargos de presidente da República, governador, senador, deputado federal e deputado estadual ou distrital, no caso do Distrito Federal. Este ano, os partidos deverão fazer convenções estaduais para escolha de candidatos a governador, vice-governador, senador e suplentes, deputados federais, estaduais e distritais. A Convenção Nacional decide os candidatos a presidente e vice-presidente da República ou a participação em uma coligação nacional.
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7: Olha, são 9:38, faltando 22 minutos para as 10, daqui a pouquinho tem Padre Reginaldo Manzotti. 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

0: 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Muito bem, Dona Arli, como é que está a senhora? Um abraço, bom dia, bom mate amargo, bom café também aí, né? 9h41, Dona Arli, todos os dias, ligadinha aí com o nosso programa.
1: Tudo bem?
0: Tudo bem,
1: como
0: Dona
1: Odina. Como é que você está?
0: Tudo certo.
1: Um abraço, Chico.
0: Um abraço.
1: Roda a música para mim do Leonor, isso. A mais bonita que tiver.
0: Mas são todas bonitas.
1: Tô aqui limpando a casa e cuidando do seu
0: pai. Olha aí, que beleza.
1: Beleza?
0: Beleza. Hoje vão ter que dar uma pegada lá pelos lados do seu Chiquinho, dar uma limpada na casa também, né? Então vamos rodar. Essa aqui é muito bonita mesmo, Leonor Risso. Alô, seu Leonor Risso aí no 15, o Cid. Toda a família Risso ligadinha, voltando pra querência.

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3: 9:46, faltando 14 para as 10, a Rastec, embalagens e festas, né? 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Bom dia, Silvana. Bom dia, o Cleverson. 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

0: Waldir Antunes, um abraço, tudo de bom. Obrigado pela audiência, pela companhia. Não encontrei aquela música do Jacó e Jacózinho aí, tá bom? Mas vamos pedir pra piazada baixar aí pra gente rodar pra ti daí numa outra oportunidade.
1: Bom dia, Chiquinho.
0: Bom dia, bom dia. Tudo bem?
1: Tá feliz hoje pelo que, do jeito que tá falando? Tá faceiro, segunda-feira, né? É poucos assim que gostam da segunda-feira.
0: Eu gosto
1: tá
0: da segunda.
1: Igual. Com chuva e vai embora. Com chuva e chuva tudo. Aqui. Tá vendo fortinho agora.
0: É, aqui, mas aqui deixa tá ver, devagar. Né?
1: No mais, tudo bem com você?
0: Tudo certo.
1: Uma boa segunda-feira.
0: Obrigado.
1: Uma boa semana. Que Deus te abençoe sempre você nas suas idas e nas suas lotes também.
0: Amém. Obrigado, dona Salete Polita Halas. Seu Waldir Halas está na lida. Dona Salete está mateando essas alturas do campeonato. Com certeza, o mate amargo vai muito bem. Obrigado com toda a certeza.

0: Demos casa, gente. É, demos casa nada. Hoje só lá pelo meio-dia. Momento pra chegar em casa, esquentar uma boia e correr de volta. Vero, vero, vero. Gente boa, vamos ficando por aqui. Está chegando já já Padre Reginaldo Manzotti com o programa Experiência de Deus, tá bom? O seu Mateuzinho aí nos intervalos do Padre. Depois tem o programa da manhã, programa Ayrton José. Tem o Momento da Fé, tem Rádio Repórter. Hoje tem o programa do IDR, né? O Marco Palocci, será hoje? Alguém vai prosear. E também tem o que mais? O Vanguarda Esportiva. Eu volto a 13h com a comunicação. Um abraço, tchau e benção.
1: Essa é doida, hein?

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0: Louvado seja nosso Senhor Jesus Cristo. Para sempre seja louvado, queridos filhos e filhas. Eu quero saudar a todos nesta segunda-feira. Como é que foi seu final de semana? Espero que tenha sido abençoado. Sim, com o final da Copa, mas com certeza, missa, né? Porque domingo com a missa é semana com a graça de Deus. E eu quero saudar a todos nós que estamos no primeiro dia da novena do preciosíssimo sangue de Jesus. Avise seu amigo, avise sua amiga. Nós sempre reservamos para o final de julho esta novena tão significativa do preciosíssimo sangue de Jesus. Então, avise alguém pelo WhatsApp, avise alguém pelo Instagram, avise alguém de alguma forma para que possa fazer esta novena. E eu saúdo a todos a partir da Rádio Evangelizar, de onde tudo começa. As rádios irmãs, cujos nomes cito neste momento.
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0: Saúdo a você pela TV Evangelizar. Sinal digital em todo o país, em várias cidades, canal aberto, pelo YouTube Padre Manzotti Oficial e pelos aplicativos da Associação Evangelizar é Preciso e todas as plataformas digitais. Mais uma vez, eu repito, nós estamos começando hoje uma novena que todos os anos tem sido motivo de muitas graças e muitos louvores, o preciosíssimo sangue de Jesus. E hoje eu quero saudar várias novas rádios que começam a transmitir o Experiência de Deus. Começo a saudar a Web Rádio Brazilian Times, de Massachusetts, Estados Unidos. O programa Experiência de Deus, minha saudação, Edirson Paiva Júnior, diretor-geral Itamar Urias Fernandes Alves, da Arquidiocese de Boston. Dom Richard, minha saudação, Web Rádio Brazilian Times, Massachusetts, Estados Unidos. Segunda emissora, Eldorado FM, 105.9, Santa Rita do Oeste, São Paulo, cidade de Santa Rita do Oeste, com Experiência de Deus, Diocese de Jales, Dom José Reginaldo, pároco Padre Donizete Aparecido, portanto, Eldorado FM, 105.9, Santa Rita do Oeste, São Paulo, terceira emissora, sacristão. Rádio Arena FM 89.1 de Douradina, Paraná, cidade de Douradina, com o programa Experiência de Deus, presidente Sérgio Casagrande, arquidiocese de Umuarama, Dom João Mamede, Padre Antônio Liberato Moraes. Mais de 30 municípios recebem a partir de hoje pela Rádio Arena FM 89.1, Douradina, Paraná. Mais uma emissora, a quarta emissora, Rádio Tuneiras FM 87.5, Tuneiras do Oeste, Paraná, cidade de Tueira do Oeste. Experiência de Deus, presidente Carlos Chagas, da Diocese de Umuarama, Paróquia Nossa Senhora das Graças, Padre Alain, Rádio Tuneiras FM 87.5, Tuneiras do Oeste, Paraná. E a quinta emissora, Rádio Cultura FM 94.3, Guarapuava, com Experiência de Deus, Dom Hamilton Emanuel da Silva, Dom Hamilton, José São João Batista Paróquia, Padre João Maria Ferreira. Portanto, a abrangência é imensa em toda Guarapuava. Cultura FM 94.3, Guarapuava, Paraná. Cinco novas emissoras transmitindo Experiência de Deus. Em nome do Pai, do Filho e do Espírito Santo. Amém. Senhor Jesus, Senhor, hoje começamos pedindo pelo teu sangue redentor. Derramai uma gota do seu preciosíssimo sangue sobre as nossas causas mais necessitadas e urgentes. Nós te pedimos, Senhor, que este sangue redentor, razão, preço da nossa salvação, preço da nossa redenção, seja derramado sobre toda a humanidade, que gere paz, diálogo, perdão, justiça, solidariedade. Senhor Deus, pelo teu preciosíssimo sangue, nós já começamos agora colocando a nossa intenção. Você sabe quando é o primeiro dia? Eu sempre começo moroso, porque tenha claro o que quer pedir, lembrando ontem da segunda leitura, que devemos deixar o Espírito Santo suscitar em nós. Então vem, Espírito Santo de Deus, repousa sobre nós. Vem, Espírito Santo de Deus, para que nós possamos saber o que pedir, porque nós não sabemos o como rezar, o que rezar. Sim, Senhor, ao pé da tua cruz nós pedimos esse preciosíssimo sangue. Nós pedimos e clamamos por aqueles que estão desempregados. Se você está desempregado, comece essa novena hoje dizendo: Jesus, abra as portas de um emprego pelo seu preciosíssimo sangue. Senhor, nesta doença, nesta convalescença, esta pessoa que está acamada, que está definhando numa cama, tenha misericórdia, Senhor, misericórdia e bondade para com esta pessoa e para com a família, que possa descansar nos teus braços de misericórdia, na confiança do paraíso eterno. Senhor, pelas tuas santas chagas, derramai uma gota do seu preciosíssimo sangue sobre aqueles que estão fazendo neste momento hemodiálise, neste momento estão fazendo quimioterapia, neste momento estão fazendo radioterapia. Senhor Jesus, pela tua infinita misericórdia e bondade, nós clamamos e pedimos pela pessoa que passou um final de semana cheio de tribulações e começa essa segunda-feira desanimado, desanimada, sem forças. É por você que nós estamos rezando. E eu pergunto mais uma vez, e não é uma pergunta meramente retórica, ela tem um objetivo de ser: qual a intenção que você coloca hoje pelo preciosíssimo sangue de Jesus? E vai se comprometer de fazer os 9 dias, faça chuva, faça sol, chova canivete, você não vai quebrar esta novena. Jesus, o teu sangue cura, o teu sangue liberta, o teu sangue santifica. Jesus, o teu sangue cura, liberta, santifica. Eu vou para o intervalo, eu volto já. Aproveite a oportunidade, lembre a pessoa, a experiência de Deus já começou. Nós voltamos já, volte comigo.
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0: Queridos filhos e filhas, eu digo a você, começamos hoje a novena do preciosíssimo sangue de Jesus. Eu falo isto para que você chame seus amigos e você não ouse quebrar esta novena, acreditando neste grande valor que é o sangue preciosíssimo de Jesus que brota das suas santas chagas. Eu quero agradecer, antes de mais nada, a Guarapuava. Meu grande abraço a todos que estavam reunidos, e foram milhares de pessoas. Que experiência maravilhosa! Minha saudação ao queridíssimo Dom Hamilton Manuel da Silva, que presidiu a celebração, mas me recebeu com muito carinho, muito afeto, tanto a mim quanto toda a obra evangelizar é preciso. Concelebramos juntos, conversamos, partilhamos. Minha saudação ao clero presente, muitos amigos que revi depois de muito tempo. Parabéns a toda a organização do evento nos 60 anos da Diocese de Guarapuava. Foi transmitido pela TV Evangelizar, e se você quiser acompanhar, você tem no YouTube Padre Manzotti, 60 anos da Diocese de Guarapuava. Foi um evento muito marcante. Parabéns, Guarapuava, por essas bodas de 60 anos de história. E como dizia Dom Hamilton, mais 60, cheio de muitas graças e bênçãos do céu. Parabéns, Guarapuava! Antes de atender uma pessoa, também quero dizer, eu te louvarei, toca a corneta, senhor sacristão, toca a corneta e o sino, força na corneta, sacristão. Quero agradecer a todos vocês, nós chegamos a 7 milhões de seguidores nas mídias digitais, 7 milhões de histórias, sorrisos. Eu estou falando do YouTube, do Instagram, Padre Manzotti. Agradeço a todos vocês, 7 milhões no Instagram, histórias, sorrisos, lágrimas. E você sabe, eu uso as redes para evangelizar com conteúdo. Não são números, são pessoas atingidas com palavras de vida, de fé, amor, e que podem fazer um real encontro com Deus. E convido você, venha fazer parte nesse Instagram, siga, curta, compartilhe, Instagram Padre Manzotti. Aproveito para dizer, inscreva-se também no YouTube Padre Manzotti Oficial, 7 milhões, Instagram Padre Manzotti. Se inscreva no Instagram, se inscreva no YouTube Padre Manzotti Oficial. Obrigado, Deus, obrigado, povo de Deus, obrigado a você que sempre nos acompanha. Filho de Deus, que a paz de Jesus esteja com você. Alô?
1: Eu penso, padre.
0: Deus abençoe, filho de Deus. Você fala de onde?
1: Brasília, padre.
0: Filho de Deus de Brasília. Como é que você me acompanha aí?
1: Me acompanha pelo aplicativo, tá, e bom, também pelo YouTube.
0: Tá certo, pelo aplicativo YouTube, tem também a Rádio Nova Aliança. Fala, filho de Deus.
1: Padre, hoje eu tenho certeza que Deus quis falar comigo, né?
0: Pois não.
1: E eu, padre, minha mãe é muito devota de Jesus da Santa Chagas.
0: Certo.
1: E ela passou essa ela é muito, minha mãe é de Recife, eu sou de Recife também, mas estou em Brasília,
0: tá,
1: nesse momento, né? E, padre, estou vivendo um momento muito complicado na minha vida. Minha filha, ela tem 5 anos, né? Ela foi agredida pela mãe lá em Belém do Pará, né? E eu, nesse relacionamento, houve traições, houve outras situações mais complicadas, e as agressões da minha filha foram muito complexas, né? Em 2024...
0: Sim.
1: Eu tive que instalar câmera na minha casa, já desconfiava disso, ela me traía com outros homens.
0: Misericórdia.
1: Fazia programas, né? Então foi meio difícil, ela queria levar minha filha para morar com ela, com outra pessoa, eu descobri, mas ela agredia minha filha. Então,
0: entendi.
1: Eu tive que entrar na justiça e ficar, e ter a guarda unilateral dela. O casamento foi desfeito, casamos na igreja na época, foi um momento muito difícil, e, padre, a minha vida tornou-se difícil, porque a minha filha tem alguns problemas psicológicos, está sendo acompanhada pelo psiquiatra, ela se corta, ela se machuca, ela tem um TOD, né, transtorno obsessivo diretor, ela muitas vezes, né, devido às agressões da mãe, está com ela, né, essa menina ela às vezes tem raiva de mim, pega minhas coisas, joga fora.
0: Entendi.
1: Padre, na minha vida financeira, eu tô num momento muito difícil, padre, desesperador, devendo às idiotas, passando momentos complicados, os gastos para com minha filha me obrigaram a fazer dívidas com isso, eu não consigo me ajustar financeiramente.
0: Sim.
1: Eu sempre tenho escutado, padre, tenho com muita fé, o senhor é um homem de Deus, o senhor é um homem de Deus, e minha mãe sempre falava isso para mim, né? E eu falo para o senhor que não está sendo fácil para nós aqui em Brasília, tendo muitos gastos, a minha vida financeira está totalmente cegada, esses caras ficam ligando para você. Sexta-feira eu passei um momento muito difícil, assim, eu estou convivendo com uma outra pessoa hoje, padre, que tem duas crianças, né?
0: Certo.
1: Que são meus enteados, elas não eram católicas, e eu estou trazendo para a igreja, elas vão, entendeu? A tua esposa.
0: Sim.
1: Fez o curso de noivo, eu entrei com um processo de nulidade matrimonial lá em Belém. E pretendo, se Deus quiser, que as coisas aconteçam para que eu possa casar com a minha atual esposa. Ela tem cuidado da minha filha, ela tem sido uma verdadeira mãe para minha filha. E assim, padre, eu estou vivendo um momento difícil, padre.
0: Entendo.
1: Me perdoe a emoção, mas é que é tão difícil, padre.
0: Eu entendo.
1: Todos os dias eu tenho entrado com Jesus da Santa Chá, eu tenho escutado o Senhor todos os dias. E cada palavra do Senhor, cada exemplo de cada irmão que fala tantos depoimentos, aquilo bate no meu coração. E hoje, eu não pude trabalhar porque minha filha pegou minhas chaves, pegou meu documento, escondeu. Ela, muitas vezes, com 6 anos de idade, ela faz essas coisas e aí, às vezes ela diz para a psicóloga que faz isso para me machucar. Né?
0: Entendi. Então, quantos anos ela tem? 5?
1: 5 anos.
0: Cinco anos.
1: Eu queria pedir orações por ela, padre.
0: Claro.
1: Que, tem pessoas que dizem que ela está com alguma coisa, mas eu confio no poder de Jesus da Santa Chaga.
0: Claro.
1: Padre Reginaldo, o senhor é um enviado de Deus. Eu estou muito emocionado porque Deus quis falar comigo hoje.
0: Claro.
1: Deus, eu só sabe que é difícil falar com o senhor. E na primeira vez que eu consegui
0: era
1: falar
0: seu
1: com
0: dia.
1: O senhor.
0: Era seu dia.
1: É o meu dia, padre. E eu vi o senhor falando no sangue misericordioso de Jesus. Eu preciso sair dessas dívidas, padre.
0: Com certeza.
1: Filho, difícil, padre.
0: Eu acolho, eu entendo o que você está vivendo. Levarei na missa do meio-dia. Eu vou rezar, eu rezo pelas almas do purgatório hoje. Mas eu queria rezar com você.
1: Sim.
0: Eu quero que você reze comigo. Mas antes de rezar, filho, você percebe que muitas coisas ruins aconteceram, sem dúvida. Mas agora a tempestade já está passando. Você já está no relacionamento estável, sua filha já está com você, ela vai melhorar. Acredite nisso, repita comigo, Senhor Jesus.
1: Senhor Jesus.
0: Pelas tuas santas chagas.
1: Dolorosas e gloriosas.
0: Ajude-me, Senhor. A sair dessas dívidas. A constituir uma família. Que a minha filha. Seja amparada por ti.
1: Eu te entrego a minha vida, Jesus.
0: Eu confio, Senhor Jesus. Que tudo está sendo transformado. Eu tomo posse dessa graça, Senhor. Amém.
1: Padre,
0: rezarei por você. Fale.
1: Eu queria pedir, se o senhor pudesse mandar para mim uma relíquia das 60 chagas, para eu poder rezar aqui com a minha família.
0: Posso mandar uma imagem e um terço para você?
1: Pode.
0: Vou te mandar um terço e uma imagem para você, filho. Eu vou para o intervalo e eu volto. Assinta-se colocado em nossas orações. Eu volto já.

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0: Eu falava com o Filho de Deus e vocês percebem a preocupação, a angústia, o sofrimento. Mas ao mesmo tempo eu digo, a tempestade está passando, filho. Sinta-se incluído em nossas orações e eu peço a você, anote um Filho de Deus de Brasília, com todas as causas. Lembrando que um dos elementos da nossa obra evangelizar é a intercessão. Um Filho de Deus de Brasília que acompanha pelo YouTube aplicativo, Rádio Nova Aliança FM, Padre Carlos Alberto, Cardeal Arcebispo Dom Paulo César Costa, Arquidiocese de Brasília. Eu começo hoje, e quero lembrar você, algo diferente na leitura orante. O chamado 1 Coríntios capítulo 12 fala dos dons carismáticos. Atenção, toca o sino, sacristão, toca a corneta, sacristão. Fala dos dons carismáticos. É verdade que eu não conseguirei falar de uma forma profunda, mas não vou me ocultar, e é um desejo meu de falar um pouco destes dons carismáticos e não apenas fazer uma leitura seguida. Por isso, nesta semana me dedicarei a isso. Pegue a sua Bíblia, capítulo 1, perdão, 1 Coríntios, Bíblia aberta, cartilha de oração.
1: Deus, fala comigo, Deus, fala comigo, Deus.
0: Filhos e filhas, 1 Coríntios, capítulo 12, versículo 4 a 8, onde aparecerá dois dons carismáticos. E quero, de alguma forma, mesmo que breve, explicar. 1 Coríntios, capítulo 12, versículo 4 a 8, assim diz. Existem, continua São Paulo, quem está falando, Paulo apóstolo, tipos diferentes de dons espirituais, mas um só é o mesmo Espírito que dá estes dons. Primeiro ponto, existem vários dons que nós chamamos dons espirituais, ou, importante saber, dons carismáticos. Ano que vem a RCC completa a Renovação Carismática Católica 60 anos. Estarei celebrando juntos. Paulo continua, versículo 5. Existem maneiras diferentes para servir. Então o primeiro ponto foi, os dons estão unidos no Espírito, um só Espírito. Segundo ponto, para servir. Então os dons carismáticos são dados para servir. Mas o Senhor que servimos é o mesmo. Ninguém segue a Pedro, Paulo, Apolo, ninguém segue a igreja, ninguém segue padre, ninguém serve a padre. Nós servimos a Jesus Cristo. Então, comunhão, serviço. Versículo 6. Há diferentes habilidades para realizar o trabalho, mas o mesmo Deus quem dá a cada um a habilidade de fazê-lo. Ponto. Versículo 7. Atenção, povo de Deus. Os dons são dados, versículo 7, para o bem de todos. Comunhão, serviço para o bem de todos. Três pontinhos importantes. Escute essa catequese bíblica. Para o bem de todos, Deus dá a cada um uma prova da presença do Espírito Santo. Então, os dons espirituais, os dons carismáticos, são uma prova da presença do Espírito Santo. Agora começa. Primeiro, versículo 8. Para uma pessoa, o Espírito dá a mensagem da sabedoria. Anote ali no seu caderno, no seu diário espiritual. Marque na tua Bíblia. Primeiro dom, a mensagem da sabedoria. Para outro, a mensagem, o Espírito Santo, a mensagem do conhecimento. Paro por aqui. Volto um pouquinho. E é importante. Os dons provêm do mesmo Espírito. São dados em comunhão para servir. São dados para o bem de todos e não usufruto próprio. E são uma manifestação do Espírito Santo. Um dos dons carismáticos, o primeiro citado por São Paulo, o dom da mensagem da sabedoria. E o segundo, a mensagem do conhecimento. Do conhecimento. Compreendamos. O dom da ciência, outros dons da revelação. Conhecimento. A palavra de ciência, percebida com certeza no interior que chega à mente. Geralmente, após os dons em línguas, a mente está aberta e livre para receber a comunhão do Senhor. Por vezes, a mente, uma palavra somente, ou um quadro, uma cena, o Senhor mostra que está curando, realizando, transformando. O carisma da palavra ciência é uma revelação sobrenatural de algo que Deus conhece. Deus manifesta fatos, acontecimentos, problemas, feridas e qualquer outra matéria que não é o conhecimento humano. O dom da ciência é diagnóstico de Deus. Atenção! O dom da ciência é diagnóstico de Deus, que faz com entender como Deus entende. A ciência é uma aptidão natural da pessoa. A infusão do dom da ciência é um dom crismal. Mas aqui Paulo fala de um carisma, de um dom espiritual. A ciência é uma aptidão natural da pessoa. A infusão do dom da ciência é um dom crismal.

da ciência, um dom carismático. A finalidade primeira é levar a cura de lembranças dolorosas. É o Espírito Santo que penetra tudo, as profundezas do ser. O dom carismático da ciência é um dom associado ao dom de curar pessoas, usando sabedoria e discernimento. Em qualquer hipótese, o dom da ciência é importante que a pessoa manifeste a graça recebida, que confirme um testemunho da cura. E se não tem, peçamos, dai-nos, Senhor, o dom carismático da ciência. É dom de Deus. Eu volto falando sobre o segundo dom carismático, que é o dom da sabedoria. Voltamos já.

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ainda na leitura orante, falo agora, como farei durante toda a semana, uma breve explicação sobre os dons carismáticos que Paulo cita em 1 Coríntios capítulo

0: capítulo 12. Expliquei sobre o dom da ciência, o dom carismático da sabedoria, falo agora. A palavra sabedoria é dom de revelação, é ação de Deus. O dom da sabedoria, a pessoa sente o Senhor guiando a fazer alguma coisa, a dizer algo a determinado momento. Portanto, a palavra de sabedoria é uma palavra, uma frase, uma atitude, uma ação, um fim que as pessoas percebam a verdade que não conheciam. O dom carismático da sabedoria inspira o homem como agir, falar, se comportar nas situações concretas da vida. Tem que se distinguir. A sabedoria humana é esforço do conhecimento humano e da ciência. A sabedoria diabólica é o ciúme amargo, o gosto de contendas, da vanglória. A sabedoria divina, ela é dom crismal, dom do sacramento da crisma, dom do Espírito Santo. Uma palavra de sabedoria como dom carismático é gratuito de Deus para orientar situações concretas. Ela não depende dos méritos pessoais, nem é fruto da dedução racional ou científica. É graça de Deus, e eu conheço pessoas que têm o dom carismático da sabedoria, que falam. É o socorro de Deus no momento de crise. É apropriada para testemunhar a sabedoria ligada à ciência. Ela vem como aconselhamento, uma resposta aos problemas. São Tiago chega a dizer: se alguém de vós precisa de sabedoria, peça a Deus com simplicidade, peça com fé, sem nenhuma vacilação. Salomão, ele tinha o dom da sabedoria. O dom carismático da sabedoria é precioso ao Espírito Santo, está ao alcance de todos. Basta pedir, viver e levar aos irmãos. Nós precisamos muito deste dom carismático da sabedoria, capaz de levar a dignidade do homem a Deus. Lembremos, para fechar, os dons carismáticos que vamos ver durante toda a semana. Hoje falei dois. Vem do Espírito Santo e para todos o mesmo Espírito. Está para servir, para edificar o reino. Esta foi a leitura orante de hoje. Diferente, né? Mas é importante, eu acredito muito na catequese. Francisca, que a paz de Jesus esteja com você.
1: Amém, Padre, sua bênção.
0: Deus abençoe, Francisca. De onde você fala, querida?
1: De Araçatuba, São Paulo.
0: Meu abraço, Araçatuba, São Paulo. Como você me acompanha?
1: Pela TV e pelo YouTube.
0: Meu abraço, a TV, ali nós temos TV Evangelizar, canal aberto, 21.1. E pelo YouTube, diga lá, querida.
1: Padre, eu gostaria de falar um testemunho e pedir uma bênção.
0: Então vamos começar pelo testemunho.
1: Em 2024, eu fiz a oração, fiz a novena Nossa Senhora do Carmo para o Senhor. Pedindo pela minha aposentadoria, né? Que eu tentava 4 anos e eu não conseguia.
0: Certo.
1: Eu tô nervosa, eu quero me... Tinha tanta vontade de falar com o senhor.
0: Fica calma, filha. Nós estamos em paz. Estamos em família.
1: E aí eu rezei com o senhor na novena, fez 2 anos agora, dia 16.
0: Tá.
1: No dia dela, padre, dia 16, terminou a novena, o advogado me ligou. Eu recebi minha primeira parcela.
0: Nossa, no dia de Nossa Senhora do Carmo.
1: Do Carmo, que fez 2 anos agora, dia 16.
0: Isto. Então, graça recebida.
1: Graça recebida é graça testemunhada.
0: Toca o sino, sacristão. Isso mesmo, Francisca. Diga lá.
1: Que felicidade falar com o Senhor.
0: É, para mim também uma grande alegria. E você?
1: Eu sou associada com muito amor, sou associada fiel.
0: Opa!
1: Eu fiz a participação no Livro Ouro também com muito amor, pedi para São José me dar graça e eu consegui.
0: Que bom, filha, muito Nossa, obrigado.
1: Eu estou muito feliz com essa
0: associação. Amém.
1: Para a TV Evangelizar, eu acompanho a TV Evangelizar 24 horas na minha casa. Estou nervoso, padre.
0: Oh, que bênção. Que bênção, filho.
1: Felicidade. E eu queria pedir ao Senhor também uma oração pelo meu irmão, José.
0: José.
1: Ele está acamado. Ele sofreu de moto, tem 6 anos, já vi agora em outubro.
0: É.
1: Padre, ele só acordou 20%. Ele está vegetando até hoje uma cama.
0: Nossa, o que aconteceu com ele?
1: Um acidente de moto. Ele, agora, dia 16, ele fez 49 anos.
0: Meu Jesus, vamos rezar por ele, José.
1: Rezar por ele, José Manuel. E pedir pela minha família, né? Que minha família é grande. Eu tenho 5 filhos, 6 netos. Hoje meu neto está fazendo 16 anos, Luiz Guilherme, pedi uma bênção especial para ele.
0: Como é que é o nome dele? 16 anos?
1: Luiz Guilherme.
0: Luiz Guilherme.
1: Xalita.
0: Leve os parabéns a ele por mim.
1: Tá bom. Ele é um menino lindo, abençoado. Meus 6 netos abençoados.
0: Tá bom, querida. Um prazer ter falado com você.
1: Nossa,
0: obrigado.
1: Prazer todo meu. Ô, padre, eu gostaria de pedir uma coisa do senhor, se não fosse pedir muito.
0: Diga.
1: Eu pedi um texto desse que o senhor reza.
0: Tá bom, filha.
1: Agora, vou fazer 48 anos de casado esse ano. Eu queria comemorar com o texto, se eu vou rezar.
0: Tá bom, então fica na linha.
1: Eu rezo todo dia o texto do senhor, 3 horas. Eu e meu netinho.
0: Tá.
1: Grande 3 anos, que eu rezo com o Vitor Hugo todo dia, 3 horas com o senhor.
0: Tá bom, 3 da tarde, né? E Francisca,
1: fica a saúde do meu neto que eu alcancei, Jesus das Santas Chagas.
0: Pode
1: contar. Não
0: pode...
1: dá pra contar até muito.
0: Tá bom. Então, parabéns pelo casamento, pelos seus 49 Obrigado. Anos. E digo mais, gostaria muito, Francisca, que você ficasse na linha, porque as pessoas, ela precisa pegar seu endereço para eu mandar o terço para você, tá bom, querida? E obrigado por ser associada há tantos anos. Eu falei com a Francisca de Araçatuba, fique na linha, puxe lá para mandar para ela. Ela acompanha pela TV Evangelizar, canal 21.1, Araçatuba, Dom Sérgio, Diocese de Araçatuba. Querido povo de Deus, você sabe que a obra Evangelizar tem por sede o Santuário de Nossa Senhora de Guadalupe, a casa da mãe. Por isso, sinto a necessidade de fazermos juntos uma ação. Climatização, restauro, pinturas internas e externas. Eu cheguei aqui há muitos anos, foi pintado, mas agora requer climatização. Porque com as luzes é muito quente. Por isso nós estamos na primeira etapa, a climatização do santuário. Nós não vamos colocar ar-condicionado, é climatização. Por isso é uma construção de mais de 60 anos. 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Eu conto com a sua ajuda. Eu vou para o intervalo e volto já.
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Hoje é aniversário e leve a minha saudação a Dom Paulo César Costa, Arquidiocese de Brasília, Cardeal Arcebispo, La Rádio Nova Aliança, levem a ele. Também saudação Dom Joaquim Carlos Carvalho, da Diocese de Jataí, Goiás. Aniversário da rádio A Voz das Montanhas, FM, de Bocaina de Minas, Minas Gerais, Guairaçá FM, Guairaçá, Paraná, Vinhedos FM, Lagoa Grande, Pernambuco. Gente, ele começou com a música inabalável, sobe o som, sacristão. E o livro está em todas as livrarias do Brasil. Eu quero lembrar você, mais uma vez, na lista dos mais procurados. Não é por acaso. Livro inabalável. Dê de presente, leia, tem sido de grande valia. Inclusive, eu peço para você, se você tem gostado do livro, tocou algum ponto, ligue para o sacristão. Ele vai, vou colocar amanhã, 41-3221-6060, 41-3221-6060. Agenda Povo de Deus, sexta-feira, dia 31, estarei, continuo com a música, Araquari, Santa Catarina. Estarei às 19h30, Santa Missa, show de evangelização. Estados Unidos, dia 15 e 16, Henderson, Massachusetts, retiro. E, gente, já estou preparando as palestras, forte, hein? Sábado e domingo, 8h30 e às 5 da tarde, no sábado e no domingo. Dia 22, Delham, New Jersey. Dia de evangelização inabalável, com fé a tempestade vai passar. Atenção, mais um evento, dia 25 de agosto, em Orlando, Flórida. Eu estarei às 7 horas na Basílica do Santuário Nacional de Nossa Senhora Rainha do Universo. Mais um dia, 25 de agosto, em Orlando. 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Filhos amados, hoje é dia do amigo, e eu quero fazer, antes da novena, esta oração do amigo. Senhor Deus, obrigado por todos os amigos que a tua bondade nos deu, me deu. Quero agradecer de todo o coração o dom maravilhoso da amizade. Obrigado, Senhor, por cada amigo que colocaste na minha vida. Um reflexo do amor, do cuidado, do sinal da tua presença no nosso dia a dia. Neste dia especial do amigo, pedimos a tua bênção sobre nossos amigos. Que eles sejam sempre protegidos e guiados por ti. Possam crescer na fé, apoiados mutuamente em nossa caminhada espiritual. Nós te louvamos e agradecemos, Senhor, pelo dom da amizade. E te pedimos que possamos viver com verdade, sinceridade e muito amor. Viva o dia da amizade! Amém! E juntos, o primeiro dia da novena do preciosíssimo sangue de Jesus. Senhor Jesus, que derramastes teu preciosíssimo sangue para a remissão dos nossos pecados, humildemente peço a graça que tanto necessito. Hoje é o primeiro dia, qual é a graça que tanto você necessita? Do preciosíssimo sangue de Jesus. Lava-me, Senhor, com teu preciosíssimo sangue. Derrama o sangue das tuas chagas, mãos, pés, do teu lado aberto. Lava-me com teu sangue por inteiro, corpo, alma, espírito.
Envolve com teu sangue a minha mente, meu coração, minha vontade, os meus sentimentos. Estou pedindo, derrama o teu preciosíssimo sangue sobre toda a minha pessoa. Senhor Deus, que o teu sangue seja minha defesa, minha fortaleza, minha guarda, e que nada do maligno possa atingir a mim e a minha família pelo poder do preciosíssimo sangue derramado sobre mim e sobre todos os que agora apresento em oração. Pegue o teu terço e reze comigo. A minha defesa é o sangue de Jesus. A minha proteção é o sangue de Jesus. A minha cura é o sangue de Jesus. A minha fortaleza é o sangue de Jesus. Repita comigo esta oração forte. A minha defesa é o sangue de Jesus. A minha proteção é o sangue de Jesus. A minha cura é o sangue de Jesus. A minha fortaleza é o sangue de Jesus. Diante do teu sangue, Jesus, o inimigo é repelido e foge. Todo joelho se dobra nos céus, na terra e nos infernos, porque o sangue de Jesus tem poder. O Senhor esteja convosco. Ele está no meio de nós. Abençoai, Senhor, a água, a roupa dos enfermos, as fotos de família, os remédios, por intercessão de São Pio, Nossa Senhora do Carmo, nos méritos da Santa Enxagas, em nome do Pai, do Filho e do Espírito Santo. Amém. Viva o dia dos amigos. Viva a amizade. Amizade é dom valioso. Evangelizar é preciso.

0: 11 horas.
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11:03, 11:03, bom dia, amanhã de segunda-feira, penúltima semana do mês de novembro, né? Estamos no dia 20 de julho, ano 2026, Dia Internacional da Amizade, né? Parabéns para todos os nossos amigos aí, né? 201 dias já se passaram, faltam 164 para terminar o ano de 2026. A Elaine Dias chega com a agenda do rádio.

0: Olá, gente. Hoje é dia 20 de julho. Hoje é o dia da amizade. Hoje é o dia da primeira viagem também à Lua, foi em 1969. E hoje é Dia Internacional da Lua, além de Dia Internacional do Xadrez. Fazem aniversário Suzana Werner, modelo e atriz brasileira, Gisele Bündchen, modelo brasileira, Dado Dolabella, ator e cantor. Fatos históricos e jornalísticos. Nos fatos históricos, a gente lembra que em 1897 era fundada a Academia Brasileira de Letras pelo escritor Machado de Assis, no Rio de Janeiro. Em 1996, cerca de 300 pessoas foram mortas por rebeldes hutus em um campo de refugiados no Burundi. Em 1996, ainda acontecia a cerimônia dos Jogos Olímpicos de Atlanta. Em 2006, a Varig, Viação Aérea Rio Grande S.A., tradicional empresa aérea brasileira, deixava oficialmente de operar. E em 2020, o empresário norte-americano Jeff Bezos voava para o espaço a bordo do New Shepard, operado por sua empresa privada de voos espaciais. Amanhã tem mais Agenda do Rádio pra você. Até lá!
1: O tempo é feio, carrancudo no sudoeste do Paraná, né? Às 11 horas e 5 minutos, estamos com 21 graus lá fora. Aqui dentro do estúdio da Rádio Cristal, um pouquinho mais quentinho, está 23,6 graus Celsius. Umidade relativa do ar na casa dos 61%. A Viviane Bessa chega com a previsão do tempo para hoje.
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3: A região sul terá uma segunda-feira de tempo instável, com maior concentração de chuva no Rio Grande do Sul e predomínio de muitas nuvens em Santa Catarina e no Paraná. No Rio Grande do Sul, a capital Porto Alegre terá temperaturas entre 17 e 21 graus, com céu nublado e previsão de pancadas de chuva acompanhadas de trovoadas. A instabilidade também predomina nas demais regiões. Em Santa Catarina, a previsão é de muitas nuvens com possibilidade de chuva isolada em praticamente toda a região. Florianópolis deve registrar mínima de 19 e máxima de 25 graus. O Planalto Norte, o Vale do Itajaí e o Litoral Norte devem registrar predomínio de muitas nuvens, sem previsão significativa de chuva. No Paraná, Curitiba terá temperaturas entre 15 e 26 graus, com predomínio de muitas nuvens. A mesma condição é esperada para grande parte do estado, enquanto as regiões Centro-Sul, Sudoeste e Oeste Paranaense poderão registrar muitas nuvens com possibilidade de chuva isolada. As informações são do Instituto Nacional de Meteorologia. Viviane Bessa, o tempo e a temperatura.
1: Valeu, Viviane, obrigado aí com a sua participação. E para falar de esporte, está chegando o Humberto Ferretti. E no finalzinho volto falando sobre a Supara.
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5: Milhares de pessoas vão às ruas na Espanha para comemorar o segundo título mundial do país. Em algumas cidades, a festa virou a madrugada. A taça foi conquistada apenas na prorrogação ontem, mesmo depois de a Fúria dominar a Argentina no tempo normal. O herói do título foi Ferran Torres, autor do único gol da partida, após aproveitar falha de marcação da defesa adversária e acertar um chutaço de primeira de dentro da área. Depois de sofrer o gol, a Argentina, que apenas se defendeu até então, foi para cima e teve chances. Mas a taça ficou de fato com quem mereceu. Lionel Messi, apontado antes da final como o melhor jogador da competição até aquele momento, não levou nem o prêmio individual em uma Copa marcada pelo desempenho dos atacantes, como Haaland, Harry Kane, Mbappé e o próprio Messi. Quem acabou eleito craque da competição foi o meio-campista espanhol Rodri, o cérebro de um time cujo grande destaque não foi um atleta, mas sim o jogo coletivo. Para piorar para o argentino, Messi perdeu os postos de artilheiro desta Copa e de maior artilheiro da história da competição. Sem balançar as redes na final, ele foi ultrapassado nas duas disputas por Mbappé, que marcou duas vezes no sábado na disputa do terceiro lugar, vencida pela Inglaterra. Com os 10 gols dessa edição, o francês agora tem 22 na história. A final deste domingo foi a segunda da Espanha, que tem 100% de aproveitamento em decisões. Já a Argentina, em 7 finais, agora soma 4 vices. Os hermanos lideram o ranking de decisões perdidas, empatados com a Alemanha. Com o título, a Espanha ultrapassou a Argentina e assumiu a liderança do ranking da FIFA. A França aparece em terceiro, a Inglaterra em quarto e o Brasil em quinto.
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1: Muito bem, Roberto Ferretti. 12h30 tem mais informação do esporte nacional, né? Copa do Mundo e outras coisas mais. E ontem teve a primeira partida da final do campeonato da AESUPAR ano 2026. Marmereiro foi lá para Honório Serp, jogou diante da equipe de Honório Serp e saiu de lá com a vitória. 1-0, gol do Benhur aos 42 minutos do primeiro tempo, gol de pênalti. Marmereiro jogou com o Tibério no gol, Teteu, que recebeu um cartão amarelo, Rocha, depois Maurinho, Paulo, Sagar, depois Eric, o Kissaça, também o Maiquinho, o Benhur, depois o Perbone, o Bintin, o Chucha, depois o Sony e Gregory, substituído pelo Vaguinho. A equipe de Honório Serpa jogou com Everton, Bernardo, Cassinho, Diego, Fernando, Dé, Catarina, Leão, Polaco, Lontra, Lilo, que substituiu, também o Câmera, que também acabou substituindo outro jogador lá da equipe de Honório Serpa. O técnico de Honório Serpa foi o Acácios, o técnico de Marmereiro, o Jalcemir. A arbitragem de Everson de Souza, Lucas Prates, William Guimarães, todos de Bela Vista da Caroba. Na mesa esteve o Carlos Piveta e no VAR o Elson Churi. Nada de anormal durante a partida, um bom jogo, né? Sem problemas, né? Cartões amarelos para o Teteu de Marmereiro e também o Vaguinho de Marmereiro. Para a equipe de Honório Serpa, Bernardo recebeu um cartão amarelo, Cássio mais um cartão amarelo. Foram todos, ao todo, 4 cartões amarelos, não, 5 cartões amarelos. O Marcelinho, também no banco da equipe de Marmereiro, recebeu um cartão amarelo porque estava pedindo para o juiz terminar o jogo no segundo tempo, né? Mas ele ainda quis cobrar um tiro esquinado. Agora, domingo que vem, o jogo é aqui em casa, né? 15 horas e 15 minutos. E quem vencer, né? Marmereiro tem a vantagem de jogar pelo empate, mas quem vencer o confronto aqui leva a taça da AESUPAR 2026. Ambas as equipes já classificadas para a Série Ouro para o ano que vem. Às 12h30 tem mais informações de esportes aqui na programação da Rádio Cristal. Pedimos desculpa aos nossos ouvintes, né? Pelo rádio aí teve uma qualidade de som não muito boa, muito repetitivo, né? Nós estivemos ontem lá em Honório Serpa, uma situação bastante adversa. Primeiro, não tinha cabine para a gente transmitir, tivemos que transmitir ao lado do gramado, sol na testa, não dava para ver tela do computador, não dava para ver nada, né? Um vento muito forte, tinha que segurar as planilhas, os papéis, os equipamentos com pedra, não tinha nem banco para a gente sentar lá, né? Tivemos que sentar na caixa da mesa de som da Rádio Cristal, né? Problema muito sério ontem lá, sem estrutura. No final, um dos dirigentes da equipe do Honório Serpa veio pedir desculpa para a gente, né? Por parte da administração municipal, porque ainda não tem o estádio, eles pegaram um campo emprestado da Associação de Veteranos lá de Honório Serpa para poder realizar a partida. Mas pela internet foi tudo bem, né? Graças a Deus, mais de 3 mil pessoas já visualizaram o jogo de ontem com a vitória da equipe de Marmereiro. Tá certo? 11 horas e 13 minutos, 11 e 13, frigorífico. 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Conosco ligados também lá no Facebook, seguidor fiel a Marlene Bonetti, também o Artemio e Roseli Mosglovac, o Edson Rolim, também a Neuza Correia, Zeni Vilmar Araldi, né? Pessoas que estão aí já curtindo a gente e acessando lá no Facebook Rádio Cristal Marmeleiro. É, também tem o Adão Bedenaski. Ô Adão, grande abraço para você, obrigado pela companhia também, curtindo a gente, a Marilise Dornelles, Ângelo Minosso, Rose Nunes, Ezolete da Gorte, Seluir Valdaméria, Eva Sutil, Odemar Luiz Stempekoski, ô seu Stempekoski, pessoal lá da Barrinha também ligado com a gente, a Janes Bruni também ligada, curtindo a gente no Facebook, Rádio Cristal FM 92.9. 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A Flores Bela Kaifer, lá em Blumenau, Santa Catarina, também assistindo a gente e curtindo no Facebook. Nadiele Botega Mensor também, Francisco Barbosa, também ligado com a gente no Facebook em qualquer parte do Brasil e do mundo. 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Geuci Salete Gerard também clicou e curtindo a gente lá no Facebook, mandando um bom dia. Bom dia, então, Geuci Salete Gerard, todos que estão acompanhando a gente no Facebook. De vez em quando saem umas... Resta de sol, né? Mas no firmamento tá tudo preto, né? Tem previsão pra gente se agarrar nos barrancos hoje, né? Se agarrar nas pedras firmes, porque tem previsão de temporal pra nossa região. 11h19, vamos com o giro internacional. Rádio França, Estados Unidos intensificam ataques ao Irã por 9ª noite consecutiva.
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8: Você ouve a RFI, estes são os destaques dessa segunda-feira, 20 de julho. Os Estados Unidos intensificaram seus ataques em território iraniano pela 9ª noite consecutiva. Pelo menos uma pessoa morreu e várias ficaram feridas no noroeste do Irã, segundo a mídia estatal do país, nesta segunda-feira. Os ataques visaram redes de comunicação e centros de comando no Irã, segundo o exército americano. A usina de Darkovin, atualmente em construção, também foi alvo de ataques no domingo, de acordo com Teherã, que pediu à Agência Internacional de Energia Atômica que condenasse as hostilidades americanas. A Guarda Revolucionária Iraniana replicou atingindo alvos militares dos Estados Unidos nos países do Golfo. Um navio foi atingido por um projétil no Estreito de Hormuz, provocando um incêndio e a retirada de sua tripulação, segundo a Agência Britânica de Segurança Marítima. Anteriormente, a agência havia relatado um navio em chamas aproximadamente 15 quilômetros a noroeste de Oman, sem especificar a causa do incêndio. A Guarda Revolucionária do Irã afirmou ter detido dois navios-tanque que tentavam passar pelo Estreito de Hormuz de maneira não autorizada por Teherã. Mais de 400 drones foram lançados em direção à região de Moscou durante a noite, segundo a prefeitura da capital russa nesta segunda-feira, afirmando que a maioria havia sido neutralizada. Segundo a mesma fonte, 10 pessoas ficaram feridas, entre elas 3 cidadãos chineses e uma criança de 11 anos. O ataque também provocou um incêndio em um importante complexo industrial localizado a 30 quilômetros ao sul de Moscou. Nesta segunda-feira, o novo líder trabalhista britânico, Andy Burnham, assume o cargo de primeiro-ministro do Reino Unido. Ele será o 6º chefe de governo em uma década no país e sucede Keir Starmer. Na agenda da posse, Starmer fará um breve discurso de despedida antes de seguir para o Palácio de Buckingham para apresentar sua renúncia ao rei Charles III. Em seguida, será a vez de Burnham encontrar-se com o rei, que pedirá ao futuro primeiro-ministro para formar um governo. A chegada de Burnham a Downing Street está prevista para o início da tarde, onde fará um discurso sobre suas prioridades com o objetivo de restaurar a confiança no governo. Um adolescente de 13 anos morreu em Ciudad Rodrigo, no oeste da Espanha, na madrugada desta segunda-feira, após uma fonte desabar durante as comemorações da vitória do país na Copa do Mundo. Os torcedores espanhóis se preparam para receber nesta segunda-feira seus jogadores em Madrid. Rádio França Internacional, em parceria com a agência Rádio Web de Paris, Ana Carolina Peliz.
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1: 11:23. O Odemar pedindo lá quando vamos nos encontrar para dar umas risadas, né? Fazer um porquinho. Pois é, temos que dar um jeito de se encontrar de novo, né, Luiz? Pra gente se encontra. Um abraço para você, um abraço para o seu Firmino também aqui, para os lados do Marmereiro, o Osman lá pelo lado de Renascença, todo mundo, né? Grande abraço, né? Pessoal que também liga com a, ligado com a gente. Vamos ver aqui no Facebook, a Vera Parcianello Estoufo, também ligada com a gente, Rose Nunes também, né? A Marli Binchen, também ligada com a gente, Paulo Martini, Marlene Chu, Eleonir Leonir, e a rodinha ficou parada aqui, né? A Sandra Loff, Noeli Bertol, também ligada com a gente no Facebook, a Valmíria Guilou, também ligada com a gente no Facebook, Rádio Cristal, né? Grande abraço a todos que acompanham a gente também no Facebook, Rádio Cristal. E olha a notícia triste, né? A notícia triste foi ontem, né? Ontem, por volta de 11 e pouco da manhã, né? Um fato que chamou a atenção aqui em Marmereiro, né? O filho do vereador Pedro Pastoriza, o Alan Testa Pastoriza, acabou sendo morto, né? De acordo com as informações apuradas no local, ele foi alvejado por disparos de arma de fogo nas proximidades ali da rodoviária municipal. A polícia militar foi acionada, realizou o isolamento e acionou a polícia civil, polícia científica, serviço médico legal. Não foi divulgada a identidade oficial do fato, né? Mas todos já é de conhecimento, né? O Alan Testa Pastoriza, filho do vereador Pedro Pastoriza. A motivação ou identidade do autor e autores até agora não foi divulgada. É a notícia que circula aí nos sites, né? E é de conhecimento geral da população de Marmereiro e de toda a região. Fato que chamou muito a atenção, né? Circulando aí também pela internet, coisa que não deveria estar circulando, uns vídeos bastante degradantes, né? Mostrando o rapaz agonizando lá, né? Que barbaridade, né? A família Pastoriza, o Pedro, a Jussara, também o Jander, que é tio dele, né? A Giovana, a sua tia, né? Os nossos sentimentos, as nossas condolências, né? Não veio nada de nota de falecimento aqui. Não sei qual é a funerária que está atendendo aí, mas não veio nada de nota de falecimento. Mas mesmo assim a gente externa as nossas condolências à família Pastoriza e também à família Testa. 11 horas e 27 minutos, 11h27, olha, é a partir de hoje, hein? 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Janete Oliveira ligada com a gente, dando bom dia também no Facebook. Sebastião da Rocha, o Tião, o poeta, né? Também a Salete Godinho, bom dia, paz e bênção. Bom dia para você, tudo de bom, um grande abraço também. Vamos ver aqui a Maria Guimarães Rodrigues, ou Maria G. Rodrigues também, dando bom dia lá no Facebook. O Hilário Fagundes de Oliveira também curtiu a gente no Facebook, Rádio Cristal. A Terezinha Deunilde da Silva, Luci Capelim, quem mais aqui? Vamos ver, chegando até o final, a Darlene Lourdes Casale Lins também curtindo no Facebook. 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
15: O Paraná registrou alta de, na venda dos veículos seminovos no primeiro semestre deste ano. O crescimento de 12,1% nas vendas de seminovos no período confirma o aquecimento do mercado automotivo. Mas com mais consumidores optando por carros usados em razão do custo mais acessível, o Sindicato das Empresas de Reparação de Veículos do Paraná, o Sindrepa, alerta para a necessidade de realizar uma revisão completa de segurança. Entre os itens que devem ser avaliados estão freios, pneus, suspensão, sistema de direção, bateria, correias, filtros, amortecedores e todos os fluidos do veículo. A inspeção também permite identificar desgastes naturais e programar futuras manutenções, reduzindo o risco de panes e de acidentes. Segundo o presidente do Sindirepa, o Sandro Kuprizak, muitos veículos chegam às mãos do novo proprietário sem um histórico confiável de manutenção. A primeira postura, após adquirir um seminovo, deve ser levá-lo a uma oficina de confiança para uma revisão completa. Muitas vezes, o antigo proprietário acaba postergando manutenções por saber que pretende vender o carro. E isso pode comprometer a segurança do novo motorista, afirma o Sandro Kuprizak.
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11 horas 38 minutos, 11h38. 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

0: 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A Estela Mara Martins, lá da Sanga Seca, dizendo que estão sem água desde sábado. Ainda não apareceu ninguém para resolver o problema. Olha só, hein? Ah, parou a água, né? Espero que venham logo, porque estão precisando de água lá, né? E como é ruim ficar sem água, né, dona Estela? É, bom dia para Neudi Bombieri, também dando bom dia para a gente aqui no Facebook Rádio Cristal. 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Isso mesmo, né? Valeu, seu Elisandro. 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E essa semana, tomara que o tempo ajude, né? 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
0: 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Mix Preço, antiga Net Confecções, né? 11:47, já tem cotação dos preços, mercado agrícola e mercado financeiro. Também tem os avisos e comunicados desta manhã aqui na programação da Rádio Cristal. 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Bom dia, Passalete Zanotto, também curtindo a gente, dando bom dia lá no Facebook. A Maria Santos, também a Ivane Lângaro Landi e mais uma porção de gente que curtiu a gente também lá no Facebook. Hoje estourou aqui, né? Estourou a audiência lá no Facebook, não dá tempo nem da gente ler todos os nomes aqui, porque é muita gente, né? Legal, legal, legal, obrigado para vocês. 11:50, Júlio tá aí, né? 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E a tal da TIM, né? A tal da TIM hoje pela manhã não estava funcionando aqui em Marmereiro, né? Tomara que tenha voltado agora, né? A tal da TIM hoje pela manhã não tinha jeito de funcionar aqui em Marmereiro, só dava emergência. Agora parece que voltou, né? Que coisa esse negócio de telefone, uma hora funciona, outra hora não funciona, né? É tristeza essa tal da TIM aí. 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Faltando 8 minutos para o meio-dia, corre, corre, corre almoçar, hein? 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Agora, 11h53, hora dos números.
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0: 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A cotação dos preços do mercado agrícola para hoje, dados fornecidos pelo Deral, Departamento de Economia Rural, Secretaria de Agricultura e Abastecimento do Estado do Paraná, núcleos regionais de Francisco Beltrão e Dois Vizinhos. Milho amarelo, variando de 52 a 57, o mais praticado 56. Teve aumento de R$ 1 no preço mínimo. O soja industrial, tipo um saca de 60 quilos, preço variando de 120 a 123, o mais praticado 122. Teve aumento de R$ 2 no mínimo, R$ 2 no mais praticado e R$ 2 no preço máximo. Trigo pão PH 78, saca de 60 quilos, preço variando de 71 a 75, mais praticado 71. Boi MP arroba 320 a 335, mais praticado 335. A vaca em pé padrão corte arroba 295 a 300, o mais praticado é 300. O dólar no mercado financeiro hoje é na casa de R$ 5,10. Euro da Europa sendo comercializado nesta manhã R$ 5,83. Libra do Reino Unido R$ 6,86. Amanhã a gente confere mais informações do mercado agrícola e mercado financeiro. Luiz Ribeiro, bom dia. Um abraço para você, Luiz Ribeiro. Marcos Maciel também apareceu por lá no Facebook. Curtiu a gente, o Erci Mendes. Quem mais aqui curtiu a gente lá no Facebook? Gádio Cristal. Vamos ver a Cleusa Correia. Já falei antes da Marli. Vamos ver mais quem aqui embaixo. Descendo. A Neuci Bueno da Cruz está bem ligado com a gente. Quem mais? Apareceu no Facebook hoje a Maria Loreni. Algumas pessoas aí que curtiram a gente hoje no Facebook também da Rádio Cristal, com som e imagem, né? Já os comunicados de hoje. Tem os avisos, tem os comunicados, convites aí. 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Bom dia, minha amiga Morsenira Torres, também ligada com a gente no Facebook, né? Que legal. Meio-dia, um minuto. Já já tem o Momento da Fé aqui na Rádio Cristal, hoje com a apresentação do diácono Fernando Carneiro. 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Atenção, muita atenção. Puxa o banquinho que tem informação aqui no programa da manhã, programa de José. Olha, o consórcio Itax Sudoeste está informando que será realizada detonação de rochas amanhã, dia 21, na PR-180, saída lá para Dois Vizinhos, no quilômetro 482. É próximo à comunidade do Rio Tuna, entre Dois Vizinhos e Francisco Beltrão. Vai começar a detonação às 13 horas, com interdição total. Tal por aproximadamente 4 horas. Então, se você está pensando em ir para Dois Vizinhos ou vir de Dois Vizinhos para cá amanhã, dia 21, mude de rota, hein? Muda de rota, porque vai ter detonação de rocha ali próximo ao Rio Tuna, durando 4 horas. Vai começar 1 da tarde. Na quarta-feira, dia 21, vai ter, na PR-281, quilômetro 538, Jazida Pedreira Dozote, em Enéas Marques, propriedade particular, detonação também. Aí com um intervalo de apenas 30 minutos, das 15 às 15h30. A Itax está orientando os motoristas e moradores que programem seu deslocamento, respeitem a sinalização, sigam as orientações das equipes. Então, detonação de rocha no dia 21, por 4 horas, a partir das 13 horas, ali no Rio Tuna, na quarta-feira, dia 21, lá na Pedreira Zote, na propriedade particular em Enéas Marques, também na BR ali, tá bom? No quilômetro 4, no quilômetro 538. Olha, domingo tem grande festa em Marmeleiro, hein? Domingo, anote, hein? Anote, é a festa da Guarda de São Cristóvão. Vai começar cedo, né? A partir das 8 horas, a missa aqui na capela do bairro Santa Brígida, no bairro Santa Rita. Depois segue a procissão com bênção dos carros. Ao meio-dia, o almoço lá na sede da Guarda. O churrasco ainda tem alguma coisa para vender. R$140, espeto com 3 quilos. Vai ter kit de cozinha por R$35. À 1:30 da tarde, tem início do bingo computadorizado por apenas R$50 a cartela. Restam ainda pouquíssimas cartelas. E você concorre a R$10 mil em prêmio. As cartelas estão sendo vendidas e também o churrasco com o pessoal da guarda. Os pontos de venda é Bajo Materiais de Construção, Livraria Santa Rita, Secretaria da Paróquia, também no Cobema e também com os demais membros da diretoria. Ali a Mar Baranzelli no 469-9108-3304, com Gilson Cobema, Seislain, no 469-9107-3707, com o seu Aldemir Paiva. No 469-8817-0174, com o Eclair Garcia no 469-9927-0027. A venda é só até no sábado, hein? 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Dia 2 de agosto. Vai acontecer aqui em Marmereiro, na Praça Central, o Dia do Bem. Todos são convidados a participar. A organização, por conta da Asa Ação Solidária Adventista e Ministério Saúde Adventista, com apoio de diversas entidades. A Igreja Adventista, a Prefeitura Municipal, a Barbearia Severés, Sesc Francisco Beltrão, Salão do Wilson, Farmácia Brasil Poupalar, Farmácia Farmaoferta, Personal Edson Júnior, o Mussum, Personal Giancarlo Eliquer, também Comissão Representativa da OAB Francisco Beltrão, Sudoeste, Comissão de Defesa dos Direitos da Criança e do Adolescente. Tá bom? Participe do Dia do Bem na Praça Central de Marmeleiro. Vai ter teste de glicemia, aferição de pressão, cálculo da sua idade biológica, benefício dos 8 remédios naturais para a saúde, varal solidário, mercadinho do bem. Mas para comprar no mercadinho do bem, você vai passar por cada uma das fases e vai receber um valezinho para comprar alguma coisa lá, né? Tá bom? Também vai ter assessoria jurídica, corte de cabelo masculino e feminino. O Palhaço Zuca vai estar lá com pipoca, algodão doce e outras guloseimas. Também vai ter o Clube de Desbravadores de Marmeleiro e de Beltrão fazendo a sua apresentação. Meio-dia, mais 7 minutos. Está quase terminando o nosso programa da manhã, programa Ayrton José. 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Meio-dia, 8 minutos. Ficamos por aqui com o programa da manhã. Programa Ayrton José. Um bom dia, um abraço. Amanhã a gente volta. Tchau e benção.

0: 12:08.
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5: Bom dia, irmãos e irmãs, sejamos todos bem-vindos, sejamos acolhidos no nosso momento da fé. Em família, sentados ao redor da mesa, nos colocamos na presença do Senhor, fazendo nosso gesto de partilha, momento de comunhão. Rezemos em nome do Pai, do Filho e do Espírito Santo. Amém. O anjo do Senhor anunciou a Maria, e ela concebeu do Espírito Santo. Ave Maria, cheia de graça, o Senhor é convosco. Bendita sois vós entre as mulheres, e bendito é o fruto do vosso ventre, Jesus. Santa Maria, Mãe de Deus, rogai por nós, pecadores, agora e na hora de nossa morte. Amém. Eis aqui a serva do Senhor. Faça-se em mim, segundo a vossa palavra. Ave Maria, cheia de graça, o Senhor é convosco. Bendita sois vós entre as mulheres, e bendito é o fruto do vosso ventre, Jesus. Santa Maria, Mãe de Deus, rogai por nós, pecadores, agora e na hora de nossa morte. Amém. E o Verbo se fez carne e habitou entre nós. Ave Maria, cheia de graça, o Senhor é convosco. Bendita sois vós entre as mulheres, e bendito é o fruto do vosso ventre, Jesus. Santa Maria, Mãe de Deus, rogai por nós, pecadores, agora e na hora de nossa morte. Amém. Rogai por nós, Santa Mãe de Deus, para que sejamos dignos das promessas de Cristo. Oremos. Infundi, Senhor, em nossos corações a vossa graça, vo-lo suplicamos, a fim de que, tendo conhecido, pela anunciação do anjo, a encarnação de Jesus Cristo, vosso Filho e Senhor nosso, cheguemos à glória da ressurreição, pelo mesmo Cristo, Senhor nosso. Amém. Irmãos e irmãs, programação da Paróquia Santa Rita de Cássia de Marmeleiro. Dia 29 de julho, formação para pastoral do dízimo com todos das comunidades de nossa paróquia, coordenadores, enfim, todos que representam as comunidades. Encontro acontece às 19 horas no auditório da Matriz. 26 de julho, festa de São Cristóvão, missa às 8 horas da manhã na Capela Santa Brígida, após haverá bênção dos veículos. Ainda lembramos que nesta terça-feira nós teremos às 19h30 Mães que Oram pelos Filhos, na Igreja Matriz. Quarta-feira, 22 de julho, temos a partir das 7 horas da manhã adoração ao Santíssimo até as 18 horas. Atendimento do Padre na Secretaria Paroquial, das 8 da manhã às 11h30, das 13h30 às 18 horas. 13h30, encontro da Legião de Maria, sala de catequese. 15 horas, missa e novena do Perpétuo Socorro. 19 horas, missa também na Igreja Matriz. 19h30, celebração na Capela São Jerônimo, Jardim Bandeira. Quinta-feira, 23 de julho, visita aos doentes, bênção nas famílias, período da manhã. 8 horas da manhã também, bênção nas casas da comunidade de Nossa Senhora Aparecida, São Mateus, com missa às 14h30. 14h30 também, missa na Capela Nossa Senhora da Luz, comunidade de Barra Bonita. 19h30, encontro da RCC na Matriz. Sexta-feira, 24 de julho, atendimento do padre na Secretaria Paroquial, das 8 da manhã às 11h30. 14 horas, celebração na Capela Novo São João, 15 horas, São Brás, 16h30. Teremos início do cursílio masculino em Francisco Beltrão. Sábado, 25 de julho, 14h30, celebração na comunidade de São Paulo, quilômetro 6. 19 horas, São Judas Tadeu, e 19 horas também, nossa missa na Igreja Matriz. Domingo, 26 de julho, 8 horas da manhã, Capela Santa Brígida, bairro Santa Rita, onde estaremos assim celebrando São Cristóvão, após carreata da capela até a avenida, onde acontecerá a bênção dos veículos. 8 horas da manhã também, celebração Capela São Leopoldo Mandique. 9h30, Nossa Senhora do Caravaggio, Água Branca. 9h30, também Nossa Senhora da Conceição. 16 horas, encerramento do cursílio em Francisco Beltrão. 19 horas, nossa missa na Igreja Matriz. Essa é a programação da paróquia Santa Rita de Cássia de Marmeleiro. Segunda-feira, dia 20 do mês de julho, vivenciando esta 16ª semana do tempo comum, continuamos com o Evangelho de Mateus, hoje capítulo 12, versículos 38 ao 42. Então, como resposta, alguns escribas e fariseus lhe disseram: Mestre, queremos ver um sinal feito por ti. Mas ele lhes respondeu: Uma geração malvada e adúltera exige um sinal, mas não lhe será dado outro sinal a não ser o sinal do profeta Jonas. De fato, assim como Jonas esteve no ventre do monstro marinho 3 dias e 3 noites, assim o Filho do Homem estará 3 dias e 3 noites no coração da terra. Durante o julgamento, os homens ninivitas se levantarão com esta geração e a condenarão, porque eles se converteram com a pregação de Jonas. Ora, aqui há alguém maior que Jonas. Durante o julgamento, a rainha do sul se erguerá com esta geração e a condenará, porque veio dos confins da terra para escutar a sabedoria de Salomão. Ora, aqui há alguém maior que Salomão. Palavra da salvação. Glória a vós, Senhor. Irmãos e irmãs, para executar seu plano, os fariseus precisavam desacreditar Jesus e os seus feitos. Mas foram deflagrados pela argumentação de Jesus. Assim, a potência e a eficácia das palavras de Jesus se tornam alvo de nova investida de mestres da lei e de fariseus, pois querem ver um sinal que as comprove. Mais uma vez, Jesus deflagra a intenção dos seus opositores, comparando-os a uma geração malvada. Assim, a citação do profeta Jonas revela que eles persistem na desobediência à vontade salvífica de Deus. Causa e efeito aparecem como forma de os fazer entender que houve perdão para os ninivitas por causa da conversão, mas não haverá para eles se mantiverem sua obstinação. Jesus é maior que Jonas, porque não reluta em pregar a misericórdia de Deus aos pecadores. e é maior que Salomão, porque sua sabedoria é divina. Que nós possamos nos voltarmos inteiramente ao Senhor, reconhecê-lo como nosso Salvador, reconhecer que é o Filho do Homem, o Filho de Deus, que veio para levar os nossos pecados. Que nós saibamos reconhecer quais atitudes nos levam ao seu encontro. Que o Espírito Santo nos ilumine, que Maria Santíssima interceda por cada um de nós para vermos o Senhor no meio de nós. Louvado seja nosso Senhor Jesus Cristo, para sempre seja louvado. Obrigado a você que rezou conosco, acompanhou a programação da Paróquia Santa Rita de Cássia. A todos, um bom dia, uma boa semana. Que o Senhor sempre vos abençoe. Ele que é Pai, é Filho, é Espírito Santo. Amém!
0: E chegamos agora com as informações das paróquias. Começamos com a paróquia Cristo Rei de Renascença. Esta semana, terça-feira, tem missa no São Jorge, às 19h30, com o Padre César. Na quarta-feira, dia 22, tem missa na Igreja Matriz Cristo Rei Renascença, 19h, com o Padre César. Na quinta-feira, dia 23, missa no São João, às 19h, com o Padre César. Na sexta-feira, dia 24, missa na Igreja Matriz, 16h, com o Padre César, e missa na Nossa Senhora de Lourdes, 19h30, com o Padre César. No sábado, dia 25, tem bodas de ouro no Santuário, 10h30, com o Padre César, missa no São Brás, 14h, com o Diácono Luiz, missa na Santa Luzia, 14h, com o Padre César, missa no São Pedro, 19h30, com o Padre César. No domingo, dia 26, missa e batizados na Igreja Matriz às 9h com o Padre César e missa no Santuário 14h30 com o Padre César. Da paróquia Nossa Senhora de Fátima de Flor da Serra do Sul, nesta terça-feira, 19h, tem missa na Comunidade da Pedra Lisa. Na quarta-feira, 18h30, Terço dos Homens e 19h, Novena do Perpétuo Socorro. No dia 23, quinta-feira, 14h30, tem missa nas comunidades do São Roque e Medianeira. Na sexta-feira, dia 24, 14h30, missa na comunidade da Santa Terezinha. 19h, missa na comunidade do Tatetos. No sábado, dia 25, formação dos novos ministros auxiliares no Santo Antônio do Sudoeste. Às 15h, também no sábado, missa na Matriz em Flor da Serra do Sul, dia dos idosos e avós. Não haverá missa no período da noite. Às 17h, no sábado, dia 25, missa na Capela Nossa Senhora de Fátima, em Barracão. Para domingo, em Flor da Serra, 9h, missa na Matriz e 10h30, missa e festa na Comunidade do São Bento. 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

0: Meio-dia e 23.
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4: Olá, você, muito boa tarde, uma ótima semana. Que Deus nos proteja e nos guie. Mais uma edição do nosso Rádio Repórter começa agora nas ondas da Cristal. O Paraná ampliará nos próximos meses o público atendido com a insulina Glargina pelo SUS. Desde fevereiro, 2.935 pacientes iniciaram o tratamento com o medicamento de ação prolongada, que permite apenas uma aplicação diária na maioria dos casos. O estado foi selecionado pelo Ministério da Saúde para participar do projeto piloto de implementação do fármaco na rede pública. Na primeira fase, o programa atendeu idosos com 80 anos ou mais, diagnosticados com diabetes tipo 1 e 2, além de crianças e adolescentes de 2 a 17 anos com diabetes tipo 1. Com a ampliação anunciada pelo Ministério da Saúde, o atendimento passará a incluir idosos a partir de 70 anos com diabetes tipo 1 e 2. A expansão não ocorrerá imediatamente na rede estadual, porque o Paraná já havia recebido e distribuído aos municípios os insumos enviados para a etapa inicial.

0: reutilizáveis de insulina Gardena para as 22 regionais de saúde do Paraná. Os equipamentos foram encaminhados nos meses anteriores para atender os pacientes incluídos na fase inicial deste projeto. Começa hoje, segunda-feira, o prazo para convenções partidárias, etapa em que os partidos definem seus candidatos para as eleições. Os partidos terão até o dia 5 de agosto para realizarem suas convenções e enviarem as informações dos candidatos e seus respectivos números para o Tribunal Superior Eleitoral, o TSE. Esse envio é feito através do módulo externo do sistema de candidaturas pela internet. Além da escolha dos representantes dos partidos nas eleições, são sorteados os números com os quais cada candidato vai concorrer. O partido tem direito a manter o número de legenda usado na eleição anterior. Os candidatos também têm o direito de manter o número que usaram na eleição anterior para o mesmo cargo. Também é na convenção que o partido formaliza a coligação com um ou mais partidos. Em 2026, os eleitores vão votar para os cargos de presidente da República, governador, senador, deputado federal e deputado estadual ou distrital, no caso do Distrito Federal. Este ano, os partidos deverão fazer convenções estaduais para escolha de candidatos a governador, vice-governador, senador e suplentes, deputados federais, estaduais e distritais. A Convenção Nacional decide os candidatos a presidente e vice-presidente da República ou a participação em uma coligação nacional. Repórter Cassie Balock. O El Niño intensifica eventos extremos no Brasil e no mundo.
1: O El Niño já está influenciando o clima em diversas partes do mundo. Chuvas extremas, ondas de calor, secas prolongadas e ventos intensos têm chamado a atenção em diferentes continentes. Apesar de se formar no Oceano Pacífico Equatorial, o fenômeno é capaz de alterar a circulação da atmosfera em escala global. Maria Clara Sasaki, especialista em meteorologia da Tempo OK, explica.
2: A gente tem um aquecimento ali das águas do oceano, que deixa a atmosfera mais aquecida, mais energética e muda o padrão de circulação de ventos no alto da atmosfera. Por isso que os eventos extremos podem acontecer em diversas partes do globo, mesmo que a área ali do El Niño, né, seja a região do Oceano Pacífico Equatorial. Então a gente tem efeitos espalhados porque a atmosfera acaba sofrendo, né, uma modificação nos seus padrões de circulação de ventos, tanto em altitude como em médios níveis.
1: Marcelo Celuc, meteorologista e coordenador geral de operações e modelagem do CEMADEM, explica que por causa dessa interação entre oceano e atmosfera, os impactos meteorológicos do El Niño são sentidos muito além da região onde se origina.
3: Como o Oceano Pacífico é muito grande, né, a extensão do fenômeno é também muito grande. Aí vai, por exemplo, na costa oeste dos Estados Unidos, chove mais. E aqui na América do Sul, além da Amazônia mais seca, na região sul chove mais. E na região sudeste, centro-oeste, temos mais calor. Então, anos do El Niño são mais quentes. E os anos mais quentes, ele tem uma maior facilidade ou está mais associado a ondas de calor.
1: No Brasil, o padrão esperado é de chuvas muito fortes na região sul, grandes secas no norte e nordeste, e nas regiões centro-oeste e sudeste, ondas de calor com ar bem seco. Mas nem todo evento extremo pode ser atribuído diretamente ao El Niño. Segundo o Celuc, tornados, tempestades severas e períodos de seca também acontecem em anos neutros ou sob influência de outros fenômenos climáticos. O que o El Niño faz é aumentar a probabilidade de determinados padrões, que variam conforme a região do planeta.
3: Aí no sul, né? No sul sim, chuvas acima do normal. E não significa que uma chuva em particular seja a responsabilidade do El Niño, o que é mais responsabilidade é a sequência de situações de chuvas intensas. Mas cada ano do El Niño pode ser diferente, porque tem outros aspectos que modulam. Um El Niño fraco pode provocar grandes impactos, e um El Niño intenso pode provocar impactos menores. Mas às vezes a gente não consegue prever com muita antecedência.
1: Entre as regiões que costumam sentir os efeitos mais marcantes do fenômeno, estão Peru e Equador com chuvas acima da média, Paraguai, Uruguai e parte da Argentina, onde aumentam as chances de precipitações persistentes, Austrália e Sudeste Asiático com tendência de seca, e parte da Europa e da América do Norte, onde as ondas de calor

0: podem se tornar mais frequentes. Há ainda efeitos positivos em algumas regiões, como o aumento da neve na Cordilheira dos Andes, importante para o abastecimento de água em cidades do Chile e da Argentina, e a redução da atividade de furacões durante episódios de El Niño. Agência Rádio Web, produção e reportagem, Cassi Balog.
1: Todo o Paraná ficará sob alerta de vendaval a partir de hoje, com previsão de ventos de até 60 km por hora em grande parte do estado e rajadas próximas de 100 km no oeste. O aviso aponta risco de quedas de árvores, destelhamentos e danos em edificações. Segundo o Instituto Nacional de Meteorologia, o IMET, as áreas classificadas com alerta laranja concentram os maiores riscos. Nessas regiões, as rajadas podem provocar queda de árvores, danos em plantações, destelhamentos de casas e prejuízos em outras edificações. Os ventos vão ser mais fortes, são esperados nos municípios localizados mais a oeste. Nessas áreas, a velocidade pode chegar a 100 km por hora ao longo desta segunda-feira. Nas demais regiões, a previsão indica rajadas de até 60 km por hora, mesmo com risco menor. O IMET recomenda que a população adote medidas de segurança. A orientação é não permanecer debaixo de árvores durante as rajadas de vento e evitar estacionar veículos perto de torres de transmissão e placas de propaganda. Esses locais podem apresentar risco de queda de estruturas e de descargas elétricas durante o período de vento forte. Manter a caderneta de vacinação atualizada ajuda a prevenir doenças, a reduzir complicações e favorecer o envelhecimento mais saudável, alerta a Secretaria de Saúde do Paraná. Os idosos devem procurar uma unidade de saúde para revisar o histórico vacinal e receber as doses indicadas conforme a idade e condições clínicas. Embora a vacinação seja frequentemente associada à infância, a imunização deve continuar durante todas as fases da vida. Na terceira idade, algumas vacinas exigem reforços periódicos, outras são indicadas apenas para determinados grupos, conforme o histórico de doses e a presença de doenças crônicas ou a situação epidemiológica. A Secretaria da Saúde orienta que os idosos consultem a caderneta de vacinação com frequência. As recomendações podem variar de acordo com a idade, o histórico vacinal, os medicamentos em uso e as condições de saúde. Quem tiver dúvidas deve procurar a unidade básica de saúde mais próxima para verificar se existem doses atrasadas. A vacina contra a influenza deve ser aplicada todos os anos. A imunização reduz o risco de complicações provocadas pela gripe, como pneumonia e agravamento de doenças crônicas. A CESA reforça ainda que a proteção vai além das infecções respiratórias, pois ajuda a reduzir casos graves, internações e também mortes. Repórter Karina Chagas, da Agência Rádio Web.
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2: O novo Desenrola Brasil está no ar. O programa foi lançado pelo governo federal em parceria com os bancos para ajudar o brasileiro a renegociar dívidas e sair da inadimplência. Ele oferece descontos e condições especiais de pagamento para dívidas contraídas até 31 de janeiro de 2026 e que tenham entre 90 dias e 2 anos de atraso. Entram nessa lista dívidas como cartão de crédito, cheque especial e crédito pessoal, por exemplo. Para aproveitar essa oportunidade, a Mauri Oliva, diretor executivo de Sustentabilidade, Cidadania Financeira, Relações com o Consumidor e Autorregulação na FEBRABAN, traz algumas dicas de como se organizar antes de negociar.
3: O novo Desenrola Brasil é uma oportunidade para o consumidor que possui dívidas em atraso negociar com condições especiais. Mas antes de negociar, é preciso se organizar. Primeiro de tudo, liste todas as suas dívidas. Anote os valores, taxas de juros, prazos e as instituições a qual você deve. Depois, priorize as dívidas mais caras, como o rotativo do cartão de crédito e cheque especial, que estão no novo Desenrola. São as que têm juros mais altos e por isso devem ser tratadas primeiro. E antes de fechar qualquer acordo, verifique se a parcela cabe no seu orçamento. Além disso, vale revisar as despesas do mês para entender onde é possível enxugar gastos, economizar e ganhar fôlego para quitar as dívidas. E na hora da negociação, não tenha receio de tirar as dúvidas e pensar com calma. O importante é que o acordo seja sustentável para você.
2: Quem está tentando renegociar as dívidas também precisa redobrar a atenção contra possíveis golpes, alerta o especialista.
3: Golpistas têm usado o nome do novo Desenrola para tentar capturar dados pessoais ou tirar dinheiro das pessoas interessadas em negociar as dívidas. Por isso, sempre busque os canais oficiais do seu banco para renegociar. E não clique em links recebidos pelo WhatsApp, redes sociais, SMS ou até pelo e-mail. E nunca compartilhe seus dados pessoais e suas senhas. Também desconfie dos pedidos de pagamento antecipado para ter um desconto maior. O novo Desenrola possui regras definidas para renegociação. Fique atento para não cair em golpes.
2: Vale lembrar que, para aproveitar as condições especiais, quem renegociar no novo Desenrola Brasil terá o CPF bloqueado em casas de apostas por 12 meses. O objetivo é evitar que as pessoas continuem se endividando por causa de apostas online. Saiba mais na matéria que temos sobre o assunto no portal Meu Bolso em Dia. Locução e produção, Karina Chagas. Edição de áudio, Mário Melo. Até o próximo episódio.

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1: Muito bem, Karina, muito obrigado. Minha gente amiga, a edição de hoje está acabando. Aquele abraço para você. Uma ótima semana. Amanhã temos mais informações. Tchau, tchau. Até lá.
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0: Meio-dia e 37.
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2: A partir de agora, pela Rádio Cristal FM, o informativo do IDR, Instituto de Desenvolvimento Rural do Paraná, escritório local, num oferecimento da cooperativa Sicoob Vale Sul, agência de Marmeleiro.

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1: Agricultores, agricultoras que nos escutam no programa do IDR de hoje, no dia 20 de julho de 2026, com o patrocínio da cooperativa de crédito Sicoob. Quero iniciar, então, o programa de hoje falando sobre algumas ações que tivemos aí nos últimos dias aqui no escritório local, desempenhado por nós extensionistas, que foi, primeiro, então, nós tivemos, então, a finalização do nosso Sementes do Bem Viver, que foi coordenado por mim, e aconteceu, então, durante alguns meses aí lá na comunidade da linha Santo Antônio. A gente teve, então, 5 encontros, né, 5 módulos de formação, de capacitação, voltados especificamente para mulheres rurais. Então, a cada módulo, a cada encontro nosso, nós tínhamos um conteúdo especialmente preparado de interesse, então, das mulheres rurais. Quero, primeiramente, então, agradecer lá, né, a disponibilização do espaço da comunidade do Santo Antônio, que gentilmente cedeu, né, então, o pavilhão para que a gente pudesse estar com as mulheres. A gente tinha uma média de 12 a 15 mulheres a cada encontro. Agradecer a cada uma de vocês, mulheres das comunidades próximas ali que estiveram conosco, né, que acreditaram no projeto, participaram conosco, né, foi muito enriquecedor. E, claro, agradecer a todos os parceiros que também se dispuseram a fazer as palestras de modo voluntário e enriqueceram muito, então, a nossa ação. Também nesta mesma semana, nós tivemos iniciando aqui em Marmeleiro uma parceria com o Sebrae e também com a Cresol, que vai ser uma parceria com as agroindústrias em toda a mesorregional. E nesta última semana, então, Marmeleiro estava programado aí para as ações. Nós visitamos 5 agroindústrias, que foram as 5 que fizeram adesão a esse projeto, né? Atlas das Agroindústrias, Sudoeste que Transforma, que, claro, para fazer parte também desse Atlas, é necessário que a agroindústria, independente do seu produto, esteja formalizada, certo? Então, aqui em Marmeleiro, 5 delas fizeram essa adesão e farão parte, então, de um atlas que deve ficar pronto até o final do ano, de fotos profissionais que foram feitas essa semana, e dos seus produtos, divulgados.

0: divulgação dos seus produtos e também receber turismo em suas propriedades. Receberão capacitação para isso, de como preparar a propriedade para receber turistas que conhecerão os seus produtos. Então, agradecer a parceria, agradecer a recepção de todo mundo, a nós, né, que estivemos lá. E é, então, a Aliança Hortaliças da Água Branca, que trabalha com hortaliças minimamente processadas, embutidos mousse, queijos Vêneto, panificados da Eli e Mel Mani. Então, são esses os produtos que logo vocês verão no Atlas das Agroindústrias, um projeto regional, e que são aqui do nosso município. Falando, né, em turismo, em agroindústrias e tal, também no próximo dia 30 de julho, nós teremos mais uma ação, mais uma etapa, né, anual do nosso Inova Queijo, que é um projeto já bastante grande, especialmente voltados à cadeia do queijo. Então, um evento voltado a técnicos, estudantes desta cadeia, né? E também para as queijarias que estão formalizadas, mas também para aqueles produtores que estão em processo e também têm interesse de formalizar suas queijarias. Então, se você aqui de Marmeleiro ou da região que está ouvindo o programa e tem interesse, pode me procurar aqui no IDR, que a gente passa toda a programação e também faz a tua inscrição, porque é necessário que a inscrição seja previamente feita. O evento, esse ano, ele vai acontecer lá no hotel Lago Dourado, em Dois Vizinhos. Então, como eu falei, é necessário se inscrever antecipadamente, porque é um evento grande, né, e que é o dia todo. Então, tendo interesse, me procura aqui no IDR, que a gente faz a sua inscrição. Também quero agradecer e divulgar um pouco um trabalho que iniciamos no município de Santo Antônio do Sudoeste, com uma associação de 43 mulheres, que é das mais variadas, né, cadeias produtivas, mas especialmente a do leite. Então, a associação, ela se chama Sabores do Leite, e nós fomos procurados, então, para assessorá-los aí nesse fortalecimento da associação. Ficamos felizes, né, porque estivemos lá com um grande número de presença das mulheres, muito interessada em melhorar a gestão, mas, sobretudo, melhorar aí o entendimento sobre as ações prioritárias para fortalecimento da sua cadeia produtiva, né, do leite e da transformação, né, em queijos, para que a gente também ajude eles aí a trazer fortalecimento para as ações que serão implementadas. E, por fim, divulgar um curso que o sindicato Sindicato Rural está divulgando. Ele vai acontecer só em novembro, 2 dias, mas é um curso que eu gostaria que especialmente as famílias que nós acompanhamos na área de olericultura e fruticultura, ou mesmo para aquelas pessoas que têm interesse de produção de hortas, jardins em suas casas, né, para autoconsumo, esse é um curso bastante interessante. Ele se chama Jardins Produtivos, Hortas e Pomares. Ele é um curso do Senar, como eu falei, são 2 dias, está previsto para acontecer em novembro, mas quero deixar o convite, que é em especial para aquelas famílias que eu estou atendendo, ou que eu já atendo, né, nessas áreas de hortaliças e fruticultura, tá? Acho que é bem interessante se qualificar nisso, porque sempre temos novidades, né, sempre temos técnicas de produção, de produção com qualidade, quantidade, diversidade, tanto para consumo, mas também para comercialização. Então, pessoal que trabalha na merenda escolar, né, pessoal que vende particular, bem interessante qualificar a sua produção. Então, você pode procurar diretamente o sindicato, falar com a Rogéria, fazer a sua inscrição, conhecer um pouquinho melhor do curso, ou mesmo estar vindo aqui que a gente orienta certinho. Tá bom? No mais, então, desejamos uma excelente semana a todos nós de trabalho e nos encontramos no próximo programa.
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6: Meio-dia e 47.
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9: Boa tarde, estamos iniciando mais uma edição do Vanguarda Esportiva, segunda-feira, 20 de julho de 2026. 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
10: Eu sou Humberto Ferretti e esse é o podcast Na Bola.
11: Milhares de pessoas vão às ruas na Espanha para comemorar o segundo título mundial do país. Em algumas cidades, a festa virou a madrugada. A taça foi conquistada apenas na prorrogação ontem, mesmo depois de a Fúria dominar a Argentina no tempo normal. O herói do título foi Ferran Torres, autor do único gol da partida, após aproveitar falha de marcação da defesa adversária e acertar um chutaço de primeira, de dentro da área. Depois de sofrer o gol, a Argentina, que apenas se defendeu até então, foi para cima e teve chances. Mas a taça ficou de fato com quem mereceu. Lionel Messi, apontado antes da final como o melhor jogador da competição até aquele momento, não levou nem o prêmio individual. Em uma Copa marcada pelo desempenho dos atacantes, como Haaland, Harry Kane, Mbappé e o próprio Messi, quem acabou eleito craque da competição foi o meio-campista espanhol Rodri, o cérebro de um time cujo grande destaque não foi um atleta, mas sim o jogo coletivo. Para piorar para o argentino, Messi perdeu os postos de artilheiro desta Copa e de maior artilheiro da história da competição. Sem balançar as redes na final, ele foi ultrapassado nas duas disputas por Mbappé, que marcou duas vezes no sábado na disputa do terceiro lugar, vencida pela Inglaterra. Com os 10 gols dessa edição, o francês agora tem 22 na história. A final deste domingo foi a segunda da Espanha, que tem 100% de aproveitamento em decisões. Já a Argentina, em 7 finais, agora soma 4 vices. Os hermanos lideram o ranking de decisões perdidas, empatados com a Alemanha. Com o título, a Espanha ultrapassou a Argentina e assumiu a liderança do ranking da FIFA. A França aparece em terceiro, a Inglaterra em quarto e o Brasil em quinto.
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9: E vem aí o primeiro torneio municipal de bodoque, tradição que une, competição que orgulha, masculino e feminino. Vai ser no dia 24 de julho, no ginásio São Judas Tadeu, no bairro Ipiranga, às 19 horas. No Vanguarda Esportiva, informações com Daniela Esperon.
12: A Espanha é a grande campeã da Copa do Mundo de 2026. Venceu a Argentina na prorrogação pelo placar de 1-0 após o 0-0 no tempo normal e conquistou o bicampeonato mundial. 16 anos depois do título que conquistou na África do Sul. Em 2010, a seleção venceu a Holanda por 1-0 na prorrogação com gol de Iniesta. A geração atual recolocou o país na decisão e acrescentou outro capítulo ao período mais vitorioso do futebol espanhol. O Brasil lidera a lista de campeões com 5 títulos, seguido de Alemanha e Itália, que tem 4, a Argentina permanece com 3, Espanha, França e Uruguai aparecem com 2, Inglaterra tem apenas 1. A conquista espanhola também representa o 13º título europeu em 23 edições da Copa. As outras 10 taças pertencem a seleções sul-americanas. Agência Rádio Web com informações da Copa do Mundo, Daniela Esperon.
9: 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No Vanguarda Esportiva, informações com Iveson Gomes.
13: A disputa pelo terceiro lugar da Copa do Mundo virou um verdadeiro festival de gols. Em Miami, a Inglaterra venceu a França por 6-4, subiu ao pódio e fechou o Mundial com a melhor campanha do país desde o título de 1966. A seleção inglesa começou a partida com o pé no acelerador. Logo aos 2 minutos, Rice aproveitou a saída errada da França e mandou uma bomba de fora da área. Aos 17, Konsa subiu mais alto depois da cobrança de escanteio e testou firme para ampliar. E ainda tinha mais antes do intervalo. Em 2 contra-ataques rápidos, Saka apareceu com espaço, bateu sem chances para o goleiro Manhã e marcou 2 vezes. A França voltou para o segundo tempo disposta a buscar um resultado que parecia impossível. Mbappé descontou logo aos 3 minutos. Depois, o camisa 10 deixou o Barcola na cara do gol para fazer o segundo e voltou a balançar as redes pouco depois. Quando a pressão francesa aumentava, Saka cobrou um pênalti com categoria, marcou o 5º gol e completou seu hat-trick. Nos acréscimos, Dembélé ainda diminuiu para a França, mas Bellingham arrancou do meio-campo, passou pela marcação e fechou a conta com um golaço. Inglaterra 6, França 4. O jogo marcou a despedida de Didier Deschamps do comando da seleção francesa. Agência Rádio Web, produção e reportagem, Iveson Gomes.
9: Chegamos ao final de mais um programa Vanguarda Esportiva. Um forte abraço a todos. Continuem conosco. Vem aí a próxima atração. Boa tarde.
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6: Meio-dia e 56.

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3: Eu sou Humberto Ferretti e esse é o Giro Rural. Em 12 meses do Plano Safra 25-26, que terminou em junho, os produtores contrataram 477 bilhões de reais do crédito rural, indicam dados do governo. A cédula de produto rural se firmou como o principal instrumento do mercado privado, respondeu pela maior parte dos empréstimos, 205 bilhões de reais, e ultrapassou o custeio tradicional com 150 bilhões. Depois vem os empréstimos para investimento, comercialização e industrialização. O preço do trigo voltou a subir nos últimos dias no Paraná, onde a tonelada é vendida a quase R$ 1.400. Já no Rio Grande do Sul, houve uma pequena queda para pouco mais de R$ 1.300. Os números são do CPEA. Essas diferenças podem ter relação com a oferta e a demanda em cada região. Porém, no geral, há uma certa pressão no mercado por preços maiores, principalmente por conta das projeções de diminuição da safra dos Estados Unidos e da redução da oferta global. Apesar do sobe e desce diário das cotações, que é normal, o preço do algodão em pluma está em tendência de queda. Nos últimos dias, a libra peso foi vendida a pouco mais de R$ 4,00. Aqui no país, o ritmo de negócios é lento, até porque compradores e produtores rurais não tem se entendido em relação ao preço e à qualidade. Além disso, parte da indústria fala em dificuldades na venda dos produtos derivados do algodão.
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Ok, maravilha, meu povo amigo, um abraço, boa tarde, 13 horas mais 3 minutos, é segunda-feira, hoje 20 de julho de 2026, tudo bem, tudo certo contigo, como é que está? Tutti sane, chovendinho lá para lá de fora, aqui dentro, tranquilo, graças a Deus, né? Previsão, segundo os meteorologistas, hoje uma chuvinha, amanhã para dar um pouquinho mais, né? E tem previsão de temporal também. Tomara que não, né, gente? Tomara que não. Boa tarde, mais 3 minutos e meio. Você está com a Cristal 92,9. 469-9916-5518, Teodoro Sampaio e o Garanhão da Madrugada.

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9: É, maravilha, de volta, 1 da tarde, mais 20 minutos, 1h20. Um abraço, meu amigo alemão, hein, Francisco Beltrão, na audiência do programa, né, com todo o gás. Obrigado pelos préstimos de hoje, viu, alemão? Forte abraço pra ti. 1 da tarde, 21 minutos, As Paredes Azuis, quem canta? João Mineiro e também o Marciano.

0: A liberdade não é utopia. 1:33, é hora da edição Cristal Notícias.
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2: O prato feito, o famoso PF, não tem escapado da inflação no Brasil e encarece um pouco a cada mês. Segundo o levantamento do Núcleo de Estudos Econômicos da Faculdade do Comércio de São Paulo, o trabalhador brasileiro gastou em média R$ 638 para almoçar fora em 20 dias úteis no mês de junho, o que dá uma média de R$ 31,90 por refeição. São cerca de 7% a mais do que gastou em janeiro e quase 5,5% a mais quando a comparação é com mais gastos de março. Análise por região mostra que o Sul registrou o maior preço médio do prato feito no sexto mês do ano, R$ 34,90, quase R$ 5,00 a mais do que o preço médio do Norte, que foi o menor, R$ 29,99. No Centro-Oeste, o prato feito custou em média R$ 34,45 no mês passado. No Sudeste, saiu por R$ 31,99. E os trabalhadores no Nordeste pagaram em média R$ 30 pelo PF, o prato feito.
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0: 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Virou quem canta, Christian Ralph.

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1: 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Marcelinho de Lima. Opa, é Marcelinho de Lima. Num gole só.
2: Aí é música, meu amigo.
3: Por isso que você acaba com eles, né?
2: Vamos acabar com eles hoje. Posso começar?

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7: 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Os mateadores da moda antiga, boa tarde.

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3: 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Que chegou de São Paulo, trouxe a guaiaca recheada. Oh, coisa boa.

0: Muito bem, né? Ligação restrita, Moreno Batista e Raça Pampiana. 14h, mais 9 minutos agora. 14h09. E mais umas quilheirinhas, João. Você ligadinho no Comunicação aqui na Cristal FM 92,9. Maurício Eduardo, solteira no mundo. Tchê, que beleza.
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Muito bem, são 14h, mais 13 minutos, 12h13. Amigo, seu Ivo Dalk, como é que está? Hoje tá por casa na segunda-feira? Ah, então tá bom, esperando chuva também, né? Um abraço, seu Ivo Dalk, tudo de bom, uma boa semana aí. Vamos lá com o Newton Ferreira, o aguaceiro.

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7: Muito bem, 2 da tarde, mais 18 minutos, 2:18. 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
7: 2:19, Matheus e Cauã com participação da Simone Mendes.

Ficando para depois, Rosário Santos, 2:28 e meio. Antes do noticiário, tem Grupo Marcação.

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3: Levantamento do Serviço Brasileiro de Apoio às Micro e Pequenas Empresas, o SEBRAE, revela que a abertura de pequenos negócios no país segue em alta. Considerando a base do Cadastro Nacional de Pessoa Jurídica da Receita Federal, o levantamento mostra que entre janeiro e junho deste ano, o país ganhou 2 milhões e 900 mil novos pequenos negócios, considerando microempreendedores individuais, os MEIs, microempresas e empresas de pequeno porte. O resultado é quase 12% maior do que os 2 milhões e 600 mil pequenos negócios abertos no mesmo período do ano passado. O destaque, mais uma vez, fica por conta dos MEIs, que representam 75% das aberturas, seguidos pelas microempresas com 18%. Juntas, as duas categorias somam quase 93% de toda a atividade empreendedora iniciada neste ano. Já as empresas de pequeno porte responderam por 7% do total. Considerando os setores, o maior volume de pequenos negócios abertos foi no setor de serviços, com 1 milhão e 900 mil novas empresas abertas no período, o que representa 64% do total.
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8: Muito bem, faltando 24 minutos agora para as 3 horas da tarde, Mercadão dos Óculos. 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

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É, e o Climatempo dizendo o seguinte, truco Climatempo, 6, 9, 12 para você. Climatempo dizendo que hoje não chove, mas tchau de Deus, você já choveu, né? Diz que não há possibilidade nenhuma de chuva hoje, mas já choveu, seu Climatempo. Então, deixamos quieto, não me envolvo mais com voz mercê hoje, né? 2:39, Ed Brito e Samuel, chorei no sinal.

Aí, Ed Brito e também o Samuel, Chorei no Sinal. 2:43 e mais umas quirelas juntas, né? 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

0: Duas da tarde, mais 45 minutos. Daqui a pouquinho tem Boteco 92, Mundão Moderno. Vamos lá, vamos ouvir.
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3: Sou eu, seu Valdecir Moraes, aproveitando as férias. Quinta-feira tu volta, né? Aí vai ver o que é bom pra tosse. É isso mesmo. Seu Moraizinho, bom descanso pra ti, viu? Aproveite. 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

Voltando agora 10 minutos para as 3 horas da tarde. Eduardo Costa, Imagina Eu.

Eu desejo de amar Jéssica Reis e Luiz Paulo e Léo. Vamos encerrando por aqui o nosso programa, meu povo amigo. É, velho, um abraço para todo mundo. A gente se encontra logo mais às 5 horas da tarde no Mix da Saudade e depois no Hora do Gaúcho. Vem aí as informações daqui a pouquinho e depois Boteco 92. Ira, tarde vazia, tchau e benção. Até às 5.

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2: O El Niño já está influenciando o clima em diversas partes do mundo. Chuvas extremas, ondas de calor, secas prolongadas e ventos intensos têm chamado a atenção em diferentes continentes. Apesar de se formar no Oceano Pacífico Equatorial, o fenômeno é capaz de alterar a circulação da atmosfera em escala global. Maria Clara Sasaki, especialista em meteorologia da Tempo OK, explica.
3: A gente tem um aquecimento ali das águas do oceano, que deixa a atmosfera mais aquecida, mais energética e muda o padrão de circulação de ventos no alto da atmosfera. Por isso que os eventos extremos podem acontecer em diversas partes do globo, mesmo que a área ali do El Niño, né, seja a região do Oceano Pacífico Equatorial. Então a gente tem efeitos espalhados porque a atmosfera acaba sofrendo, né, uma modificação nos seus padrões de circulação de ventos, tanto em altitude como em médios níveis.
2: Marcelo Seluc, meteorologista e coordenador geral de operações e modelagem do CEMADEM, explica que por causa dessa interação entre oceano e atmosfera, os impactos meteorológicos do El Niño são sentidos muito além da região onde se origina.
4: Como o Oceano Pacífico é muito grande, né, a extensão do fenômeno é também muito grande. Aí vai, por exemplo, na costa oeste dos Estados Unidos, chove mais. E aqui na América do Sul, além da Amazônia mais seca, na região sul chove mais. E na região sudeste, centro-oeste, temos mais calor. Então, anos do El Niño são mais quentes. E anos mais quentes, ele tem uma maior facilidade ou está mais associado a ondas de calor.
2: No Brasil, o padrão esperado é de chuvas muito fortes na região sul, grandes secas no norte e nordeste, e nas regiões centro-oeste e sudeste, ondas de calor com ar bem seco. Mas nem todo evento extremo pode ser atribuído diretamente ao El Niño. Segundo o Seluc, tornados, tempestades severas e períodos de seca também acontecem em anos neutros ou sob influência de outros fenômenos climáticos. O que o El Niño faz é aumentar a probabilidade de determinados padrões, que variam conforme a região do planeta.
4: Aí no sul, né? No sul sim, chuvas acima do normal. E não significa que uma chuva em particular seja a responsabilidade do El Niño, o que é mais responsabilidade é a sequência de situações de chuvas intensas. Mas cada ano do El Niño pode ser diferente, porque tem outros aspectos que modulam. Um El Niño fraco pode provocar grandes impactos, e um El Niño intenso pode provocar impactos menores. Mas às vezes a gente não consegue prever com muita antecedência.
2: Entre as regiões que costumam sentir os efeitos mais marcantes do fenômeno, estão Peru e Equador com chuvas acima da média, Paraguai, Uruguai e parte da Argentina, onde aumentam as chances de precipitações persistentes, Austrália e Sudeste Asiático com tendência de seca, e parte da Europa e da América do Norte, onde as ondas de calor podem se tornar mais frequentes. Há ainda efeitos positivos em algumas regiões, como o aumento da neve na Cordilheira dos Andes, importante para o abastecimento de água em cidades do Chile e da Argentina, e a redução da atividade de furacões durante episódios de El Niño. Agência Rádio Web, produção e reportagem, Cassie Balog.
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1: Olá você, muito boa tarde, chegando aí, segunda-feira, segunda brava, judiado, né, seu Chico Donizete Raima. O Boteco 92 começa agora, nas ondas novas 92.9 da Cristal, e lembrando que vale sempre a sua participação aí também, vou te atendendo, vou trazendo o seu recado do ar, você participa, você interage com todas as programações aqui da Cristal, e com o Boteco 92 não é diferente. Manda sua mensagem para nós aí no 999-165518. Mensagem de texto, áudio. A gente atende aqui. Quer saber de onde você ouve a Cristal, né? Conta para nós o que está fazendo também. Desejamos a você uma excelente semana, uma semana abençoada por Deus, repleta de realizações, coisas boas, né? Pensamento positivo acima de tudo. E as coisas com certeza se ajeitam. Como é que foi o seu final de semana? Foi bom? Foi mais ou menos? Foi louco de bom? Conta para nós aí de vida como foi o seu final de semana com a gente. E lembrando também, você pode participar com a programação da Cristal através do nosso fixo também. Você conversa com a Bruna no 3525-1183. 3525-1183. Também você deixa seu recadinho lá, tá bom? Eu sou o Reginaldo Vicente, fico contigo até as 5 horas da tarde nessa segunda braba judiada. E mais um Boteco 92 começa agora.
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1: Banda Mercosul começando bem à tarde, agora 3:09.

0: Gustavo Lima com a Bachata aqui, Bala Alojada. Teve também a Loki. O Alok com o Matheus e o Cauã, suave, suave. Banda Mercosul, Sonho Bonito. 13 e 18, um vento forte de novo, rapaz. Um vento que sopra forte. Daqui a pouco tem previsão do tempo também, a gente vai atualizando aqui já. A previsão do tempo para a semana, tudo isso daqui a pouquinho. Boteco começou agora, preciso ir para o intervalo comercial, vamos faturar um pouco. Já voltamos.
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Pois é, né, Bruna? Desde o P3 com 22. O nosso boteco vai seguindo aqui. A semana recém começou, né? E o pessoal tá participando e mandando um recado para nós através do 3525-1183 também. Estamos atendendo todo mundo aí no WhatsApp também, 99916-5518. Hoje é o dia do amigo, né? Aqui no Brasil comemora-se o dia do amigo, tá? Se você tem um amigo, tem uma amizade de verdade aí, né? Então já manda um alô pro teu amigo e fala: ô, bicho velho, parabéns pro teu dia. Hoje é o dia do amigo. Hoje também é dia nacional do biscoito, olha aqui. Dia nacional do tatuador. Dia do revendedor de posto de gasolina. E o que mais aqui? Dia pan-americano do engenheiro. Assim bem como o dia da amizade também, né? Por ser o dia do amigo, então o dia internacional da amizade. Interessante que hoje também é o dia internacional do xadrez. Comemora-se o dia internacional do xadrez hoje, né? Balneário Camboriú, Cunha Porã, municípios de Santa Catarina de aniversário. E também aqui destaque para Cafezal do Sul, município do estado do Paraná. Onde é que fica o Cafezal aqui, rapaz? O Cafezal fica ali perto de onde? Cafezal do Sul. Desmembrado de Iporã. Olha só. Município de Cafezal do Sul, completando idade nova hoje. Tudo beleza aí? 3:24. O Matheus Flores está se preparando. Daqui a pouco tem o nosso Cristão Notícias. Aguarda aí. Já já eu tô trazendo as informações do Cristal Notícias. Ana Castela, uma música Pra Quem Você Ligou.

0: Pedro e Thiago aqui com o batidão da viola 3:30. Ana Castela também. Pra quem você ligou, teve aí. E vamos passar um recadinho antes das informações. 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
3: No Paraná, 87% das famílias possuíam algum tipo de dívida em junho. Entram nessa relação despesas como cartão de crédito, carnês de lojas, empréstimos pessoais, financiamentos de veículos e imóveis, além de cheques predatados. Os dados são da Pesquisa de Endividamento e Inadimplência do Consumidor, elaborada pela Confederação Nacional do Comércio de Bens, Serviços e Turismo, CNC, e pela Federação do Comércio de Bens, Serviços e Turismo do Paraná, a Fecomércio PR. O percentual de famílias endividadas permaneceu praticamente estável em relação a maio, quando era de 87%, mas supera os 84,7% registrados em junho de 2025. Se por um lado o nível de endividamento permaneceu estável, por outro a inadimplência voltou a crescer. Em junho, 16,7% das famílias paranaenses possuíam contas em atraso, percentual superior aos 15% registrados em maio e aos 11,7% observados no mesmo mês do ano passado. Ainda assim, o Paraná segue entre os estados com menor inadimplência do país, enquanto a média nacional atingiu 29,9% das famílias. O estado ocupa a segunda melhor posição no ranking nacional, atrás apenas de Mato Grosso.
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E aí, tudo bem? Tô chegando na segunda-feira com as notícias do mundo da música. Pra falar que Lauana Prado gravou o DVD Intimista, hein? No último dia 8, a cantora Lauana Prado gravou o audiovisual Cantos da Casa, considerado o mais intimista de sua carreira. A gravação aconteceu no bairro Morumbi, em São Paulo, em um encontro exclusivo que reuniu fãs, familiares e amigos mais próximos. Com uma proposta completamente diferente de seus últimos grandes sucessos, como Transcende e Raiz BH, que percorreu diversas cidades do Brasil, reunindo milhares de pessoas, Cantos da Casa aposta em um formato mais sensível, intimista e emocional, com produção musical de Eduardo Pepato, que também assinou o projeto Transcende, e direção audiovisual de Catatal. O trabalho acompanha um momento muito especial da vida de Lauana Prado, que se prepara para viver a maternidade e fará uma pausa na agenda para dedicar-se à chegada de Dom, seu primeiro filho. O título do projeto traduz essa nova fase, mais do que representar o aconchego e a conexão com o lar. Cantos da Casa também faz referência aos próprios cômodos de uma moradia, que ganharam vida na cenografia do audiovisual e ajudaram a construir um ambiente de acolhimento, memória e afeto. É aguardar esse trabalho, hein? Daqui a pouquinho eu volto com mais notícias. Até já!

Comecei a diversão com a resposta aqui. Teve também Corpião, a Ritmo Caliente, Kleber e Cauã, Quase. Daqui a pouquinho tem informação, hein? Às 4 horas em ponto tem o nosso Rádio Repórter. Na sequência eu volto, trago mais indicações aqui, 999-16-5518. Fechamos com Matheus e Lourenço, Hugo e Tiago.

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3: O El Niño já está influenciando o clima em diversas partes do mundo. Chuvas extremas, ondas de calor, secas prolongadas e ventos intensos têm chamado a atenção em diferentes continentes. Apesar de se formar no Oceano Pacífico Equatorial, o fenômeno é capaz de alterar a circulação da atmosfera em escala global. Maria Clara Sasaki, especialista em meteorologia da Tempo OK, explica.
4: A gente tem um aquecimento ali das águas do oceano, que deixa a atmosfera mais aquecida, mais energética e muda o padrão de circulação de ventos no alto da atmosfera. Por isso que os eventos extremos podem acontecer em diversas partes do globo, mesmo que a área ali do El Niño, né, seja a região do Oceano Pacífico Equatorial. Então a gente tem efeitos espalhados porque a atmosfera acaba sofrendo, né, uma modificação nos seus padrões de circulação de ventos, tanto em altitude como em médios níveis.
3: Marcelo Seluc, meteorologista e coordenador geral de operações e modelagem do CEMADEM, explica que por causa dessa interação entre oceano e atmosfera, os impactos meteorológicos do El Niño são sentidos muito além da região onde se origina.
5: Como o Oceano Pacífico é muito grande, né, a extensão do fenômeno é também muito grande. Aí vai, por exemplo, na costa oeste dos Estados Unidos, chove mais. E aqui na América do Sul, além da Amazônia mais seca, na região sul chove mais. E na região sudeste, centro-oeste, temos mais calor. Então, anos do El Niño são mais quentes. E anos mais quentes, ele tem uma maior facilidade ou está mais associado a ondas de calor.
3: No Brasil, o padrão esperado é de chuvas muito fortes na região sul, grandes secas no norte e nordeste, e nas regiões centro-oeste e sudeste, ondas de calor com ar bem seco. Mas nem todo evento extremo pode ser atribuído diretamente ao El Niño. Segundo o Seluc, tornados, tempestades severas e períodos de seca também acontecem em anos neutros ou sob influência de outros fenômenos climáticos. O que o El Niño faz é aumentar a probabilidade de determinados padrões, que variam conforme a região do planeta.
5: Aí no sul, né? No sul sim, chuvas acima do normal, e não significa que uma chuva em particular seja a responsabilidade do El Niño, o que é mais responsabilidade é a sequência de situações de chuvas intensas. Mas cada ano do El Niño pode ser diferente, porque tem outros aspectos que modulam. Um El Niño fraco pode provocar grandes impactos, e um El Niño intenso pode provocar impactos menores. Mas às vezes a gente não consegue prever com muita antecedência.
3: Entre as regiões que costumam sentir os efeitos mais marcantes do fenômeno, estão Peru e Equador com chuvas acima da média, Paraguai, Uruguai e parte da Argentina, onde aumentam as chances de precipitações persistentes, Austrália e Sudeste Asiático com tendência de seca, e parte da Europa e da América do Norte, onde as ondas de calor podem se tornar mais frequentes. Há ainda efeitos positivos em algumas regiões, como o aumento da neve na Cordilheira dos Andes, importante para o abastecimento de água em cidades do Chile e da Argentina, e a redução da atividade de furacões durante episódios de El Niño. Agência Rádio Web, produção e reportagem, Cassie Balog.
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8: Beleza, pronto, de volta aqui, 4 horas mais 5 minutos depois das informações de Brasília, nosso rádio repórter. Estou de volta, hoje é dia 20 de julho, temperatura de primavera, de verão, né? 26 graus, sensação térmica bem mais aí. A tendência é de chuva, pouca chuva hoje, claro, mas já ocorreram algumas pancadas aí, o tempo nesse momento é bom, né? A tendência amanhã também é de mais pancadas de chuva. Quarta-feira daí não se livra dos 45, 60 milímetros de chuva, né? Depende do site que a gente olha aí. Quarta-feira tem a maior intensidade de chuva. Quinta-feira o tempo é bom, sexta-feira tem 21 milímetros. Temperatura chegando a 21 de máxima nos próximos dias. Amanhã ainda teremos um dia de calor, né? Amanhã teremos 18 graus de mínima e a máxima chegando a 26, né? Mas aí depois disso vai decair um pouco mais a temperatura. Mas é 21 graus, vai ser de 21 graus a temperatura máxima. A mínima 13, 14 graus, né? Aliás, 11 graus. 11 graus de mínima, 21 de máxima. A outra semana, lá na semana, claro que isso aqui pode estar mudando a qualquer momento, teremos de novo temperaturas altas, né? Segundo o que consta aqui nos sites de meteorologia, vai ser desta maneira aí, tá? Gangorra. Uma gangorra, né? A temperatura aí, tá bom? 4 e 6 tem Cosmo Express e Ronaldo

0: Maneva com a paz, Diego Vitor Hugo, sorte, levei também, banda Cosma Express com a... O Ronaldo Caldas, né? 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

de volta! E pra falar que Taeme e Thiago lançam versão de RBD. Taeme e Thiago apresentaram nos últimos dias Ensina-me, versão em português em ritmo sertanejo de Ensina-me, um dos clássicos do repertório da banda mexicana RBD. A gravação foi feita em Londrina no mês de abril, durante o encontro que os fãs celebrou os 15 anos de carreira da dupla. Lançado originalmente em 2004, Ensina-me integra o álbum Rebelde e conquistou fãs em diversas partes do mundo. Versão do brasileiro Cláudio Rabelo para o original de Javier Calderón, a música aborda temas como entrega, amadurecimento e o desejo de aprender a amar. Criado a partir da novela mexicana Rebelde, o RBD marcou uma geração e conquistou uma legião de fãs no Brasil e em diversos países da América Latina. Vale a pena conferir, hein? Regravação de Taeme e Thiago, Ensina-me! Daqui a pouquinho eu volto com mais notícias. Até já!

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1: Sem reajuste desde 1993, a multa aplicada ao eleitor que não vota nem justifica a ausência varia de R$ 1,05 a R$ 3,51 por turno, conforme arbitramento da Justiça Eleitoral. Se o valor máximo tivesse sido corrigido pela inflação acumulada, medida pelo IPCA desde então, a penalidade hoje seria de cerca de R$ 27,00. No passado, o sistema de multas eleitorais foi atrelado a diferentes formas de atualização econômica do salário mínimo, a UFIR, Unidade Fiscal de Referência, espécie de indexador usado no sistema federal. Com a extinção da UFIR em 2000, a Justiça Eleitoral manteve a base de cálculo congelada em R$ 35,13. Pela regra herdada do Código Eleitoral normatizada pelo TSE, a multa por ausência às urnas corresponde entre 13% e 10% deste montante, cabendo ao juiz eleitoral arbitrar o valor final. Desse modo, a taxa regulamentar varia de R$ 1,05 a R$ 3,51 por turno.
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5: 5:16.
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0: 5:24.
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3: Milhares de pessoas vão às ruas na Espanha para comemorar o segundo título mundial do país. Em algumas cidades, a festa virou a madrugada. A taça foi conquistada apenas na prorrogação ontem, mesmo depois de a Fúria dominar a Argentina no tempo normal. O herói do título foi Ferran Torres, autor do único gol da partida. Após aproveitar falha de marcação da defesa adversária e acertar um chutaço de primeira de dentro da área. Depois de sofrer o gol, a Argentina, que apenas se defendeu até então, foi para cima e teve chances. Mas a taça ficou de fato com quem mereceu. Lionel Messi, apontado antes da final como o melhor jogador da competição até aquele momento, não levou nem o prêmio individual. Em uma Copa marcada pelo desempenho dos atacantes, como Haaland, Harry Kane, Mbappé e o próprio Messi, quem acabou eleito craque da competição foi o meio-campista espanhol Rodri, o cérebro de um time cujo grande destaque não foi um atleta, mas sim o jogo coletivo. Para piorar para o argentino, Messi perdeu os postos de artilheiro desta Copa e de maior artilheiro da história da competição. Sem balançar as redes na final, ele foi ultrapassado nas duas disputas por Mbappé, que marcou duas vezes no sábado na disputa do terceiro lugar, vencida pela Inglaterra. Com os 10 gols dessa edição, o francês agora tem 22 na história. A final deste domingo foi a segunda da Espanha, que tem 100% de aproveitamento em decisões. Já a Argentina, em 7 finais, agora soma 4 vices. Os hermanos lideram o ranking de decisões perdidas, empatados com a Alemanha. Com o título, a Espanha ultrapassou a Argentina e assumiu a liderança do ranking da FIFA. A França aparece em terceiro, a Inglaterra em quarto e o Brasil em quinto.
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2: 5h34,
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4: E vamos em frente até às 18 horas, Mix da Saudade aqui na Cristal FM.

0: 5h42.
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7: 5h48.
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0: 5:57.
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2: Povo amigo, chegamos ao final de mais um programa Mix da Saudade. Um abraço a todos. Continuem conosco. Vem aí a próxima atração.

0: produção Milícia da Imaculada.
1: Quem reza o rosário testemunha com segurança que, junto de Maria, mergulha nos momentos importantes da salvação. Também que rezar o rosário, um resumo do Evangelho, é como receber graças pelas mãos de Nossa Mãe contemplando o rosto de Cristo. Padre Kolbe revelou que o rosário é a oração que mais agrada à Virgem Imaculada. Além de rezar diariamente o rosário, disse: "Vou confessar que já há alguns anos, antes de cada início mensal e cada conclusão da revista Cavaleiro da Imaculada, rezo uma parte do rosário, entregando seus efeitos à Imaculada." Para São João Paulo II, o rosário tem a fisionomia mariana e seu centro é Cristo. O povo cristão na escola de Maria deixa-se introduzir na contemplação dos mistérios da salvação e no amor a Cristo. Importa meditar os mistérios da vida do Senhor, vistos através do coração de Maria, que mais de perto esteve em contato com Ele, e que abrem o acesso às suas riquezas. Na meditação dos mistérios, sobre o fundo das palavras das Ave Marias, devem passar diante dos olhos da alma as cenas da vida de Cristo. Para Padre Kolbe, o rosário é a oração dos consagrados à Imaculada. Entreguemo-nos a ela, rezando para que todas as almas sejam conquistadas para Cristo através de seu Imaculado Coração. Amém.
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7: Alô, alô, meu povo amigo, um abraço, boa noite. Chegando com mais um programa, a Hora do Gaúcho, a hora do mate amargo bem cevado, do recolhimento. Boa noite, cidade, boa noite, interior. Começa aqui mais um programa, a Hora do Gaúcho.

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0: 6h13. 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
3: 6h20, Rádio Cristal.
7: E vamos peleando, meu povo amigo, até às 19 horas, Cristal FM, o programa Hora do...

0: crianças. Lá pelas tantas, os noivos foram tomar um ar lá fora e dali meia hora voltaram. Ao vê-los, uma velhinha disse pra outra:
1: escuta, dona, será que o noivo já comeu? O que é isso, Valina? A noiva é moça séria. É claro que ele não comeu.
2: Não, não, não é isso que tu tá pensando, mulher. Eu tô falando se ele já jantou.
1: Ah, acho que sim, tá tão parceiro, olha o jeito dele.

0: primeira vez, bem agarradinhos. De repente, a noiva pergunta pro noivo:
1: escuta, Claudio Honor, que é isso que tá batendo nas minhas pernas?
2: E ele responde: essa é a dança do barquinho, Chirua. O que tá te batendo é o cabo do remo.
1: Ah, bom.
0: Logo em seguida, a noiva foi dançar com os convidados. Quando chegou a vez do tio Juvenal, um viúvo alegre com mais de 70, ela sentiu que ele lhe apertava demais na cintura e, para se ver livre do velhinho, perguntou:
1: ô, tio Juvenal, essa por acaso não é a dança do barquinho?
3: Sim, sim, minha filha.
1: E onde está o cabo do remo, então?
3: Oh,

0: 6h28.
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3: Atenção, moçada! Os de bombacha estão chegando!

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4: Boa tarde, queridos filhos e filhas, nesta segunda-feira. Espero que você esteja começando a semana confiante em Deus. Vamos pedir pelas tribulações que passamos e que Deus nos proteja, que Deus nos guarde no seu amor de Pai. Em nome do Pai, do Filho e do Espírito Santo. Amém. Senhor Jesus, eu acredito em Tuas palavras. Sei que ela é a verdade, que me apoio a cada dia e neste entardecer. Acredito, Senhor, no que disseste. Não se perturbe o vosso coração. Crede em Deus, crede também em mim. Creio, Senhor. Mas as preocupações são muitas. Nesta tarde, trago na tua presença teu povo que luta com tanta dificuldade. Preocupações que inquietam e às vezes tiram o sentido de viver. Trago os idosos, por vezes desrespeitados e sem dignidade, para viverem os seus últimos dias. Senhor, trago a realidade da violência dentro dos lares e nas ruas. E peço, Senhor, fé, serenidade e discernimento para enfrentar todos estes problemas. Creio, Senhor, creio no Teu amor. Creio na Tua bondade e creio que estás ao meu lado a cada dia. Peço, dai-me o alimento necessário para a jornada, dai-me remédio para minha vida e minha alma. Invoco Tua presença, ficai comigo, amparai-me, protegei-me e guardai-me. É imenso, Senhor, o meu anseio em querer Te servir e meu desejo de acertar. Senhor, nesta tarde, peço a graça de chegar à verdadeira conversão, a ter a minha fé amadurecida e ver crescida o meu comprometimento como cristão. Senhor, nesta tarde, por intercessão de São Cristóvão, rezo por todos aqueles que no trabalho e no lazer estão na direção dos carros, invocando: ó glorioso São Cristóvão, que tiveste a graça de levar nos ombros o menino Jesus. Pedimos por aqueles que estão na direção de carros, caminhoneiros, taxistas, que possam estar seguros no volante, para que estejam livres de acidente, de assalto, e possam retornar para seus lares em paz. São Cristóvão, protegei-os. São Cristóvão, guardai os viajantes e motoristas. Ave Maria, cheia de graça, o Senhor é convosco. Bendita sois vós entre as mulheres, e bendito é o fruto do vosso ventre, Jesus. Santa Maria, Mãe de Deus, rogai por nós, pecadores, agora e na hora de nossa morte. Amém. O Senhor esteja convosco. Ele está no meio de nós. Que a bênção de Deus, no entardecer deste dia, recaia sobre você e aqueles que você traz no coração. Abençoai, Senhor, a água, a roupa dos enfermos, as fotos de família. Abençoai as casas, que seja lugar de descanso e paz. Em nome do Pai, do Filho e do Espírito Santo. Amém.
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0: E ponto final.
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7: 6h38.
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0: 6h46.
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3: 6:55.
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0: 6h58.
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2: E assim, meu povo amigo, chegamos ao final de mais um programa Hora do Gaúcho. Um abraço a todos, fiquem com Deus, me coloquem em suas orações e até o próximo programa.

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1: 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As notícias do governo federal que movimentaram o país no dia de hoje.
2: Olá, uma boa noite.
0: Boa noite para você que nos acompanha em todo o país.
2: Segunda-feira, 20 de julho de 2026.
0: Vamos aos destaques da Voz do Brasil.
2: Agora é lei. Brasil conta com a estratégia nacional do Complexo Econômico Industrial da Saúde.
0: A legislação estabelece diretrizes para a pesquisa, o desenvolvimento e a produção de medicamentos, vacinas e outras tecnologias para o SUS. Márcia Fernandes.
3: A lei prevê medidas para incentivar a produção nacional de insumos e fortalecer cadeias produtivas internas, com o objetivo de ampliar a capacidade nacional de resposta em situações de crise.
2: E ainda, cuidotecas, universidades públicas estaduais podem instalar espaço.
0: Edital apoia a implantação da estrutura responsável por abrigar a criança enquanto a mãe frequenta as aulas. Luana Karen.
4: O edital vai oferecer R$ 9.200.000 para que as universidades estaduais possam contratar profissionais, comprar material pedagógico e oferecer alimentação às crianças.
2: Tecnologia para ajudar no combate à violência contra a mulher.
0: Uma inteligência artificial auxilia quem procura o Ligue 180.
2: Quer saber mais sobre o assunto? Hoje nós conversamos com a Secretária Nacional de Enfrentamento à Violência contra Mulheres, Estela Bezerra.
0: Ela fala também sobre a importância do apoio para quebrar o ciclo de maus-tratos.
5: Ninguém consegue fazer uma ruptura sozinho. Então, o primeiro movimento é uma mulher procurar alguém de sua confiança. O segundo movimento é procurar um serviço especializado.
2: Hoje, na apresentação da Voz do Brasil, Mariana Juman e Nazi Brum.
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2: O Brasil tem agora uma lei que regulamenta a produção de vacinas, medicamentos e insumos de saúde, voltada ao atendimento do SUS.
0: A medida consolida como política permanente instrumentos voltados ao fortalecimento da capacidade nacional de desenvolvimento, produção e inovação em tecnologias estratégicas para o SUS.
3: A lei cria a Estratégia Nacional do Complexo Econômico Industrial da Saúde. A legislação estabelece regras para o país produzir tecnologia própria no setor. Na prática, o texto define critérios para a produção em solo brasileiro de medicamentos, vacinas, equipamentos de diagnóstico e ingredientes farmacêuticos que abastecem o Sistema Único de Saúde. O ministro da Saúde, Alexandre Padilha, disse que a estratégia quer fortalecer laboratórios públicos e ampliar o acesso da população a tecnologias estratégicas de saúde.
6: É preparar o Brasil cada vez mais para respostas em emergência em saúde, dar uma previsibilidade importante para as empresas privadas investirem, dar uma outra dimensão para o que é o setor da saúde. Tanto naquilo que é os compromissos de garantir o atendimento à nossa população, quanto da saúde, quanto setor econômico.
3: A lei prevê medidas para incentivar a produção nacional de insumos e fortalecer cadeias produtivas internas, com o objetivo de ampliar a capacidade nacional de resposta em situações de crise, como destacou o ministro do Desenvolvimento, Indústria, Comércio e Serviços, Márcio Elias.
7: A pandemia mostrou isso para o mundo, a indesejável dependência de um continente ou de alguns países do fornecimento do que é essencial na área da saúde. Acho que a sanção do nosso PL 2583 hoje retoma essa tradição do país, do Brasil, na vanguarda do desenvolvimento do complexo econômico industrial da saúde.
3: A estratégia também prevê mecanismos para a transferência de tecnologia entre instituições privadas e laboratórios públicos. Entre os projetos previstos estão o desenvolvimento de insulina glargina com produção integral no Brasil e de uma vacina contra o vírus sincicial respiratório associado a casos de bronquiolite. Reportagem Márcia Fernandes.
2: Empresas de revenda de ingressos devem ser transparentes com o consumidor sobre o seu papel.
0: Caso isso não aconteça, elas podem ser alvo de medidas cautelares, entre outras determinações.
2: É o que vamos ouvir agora na reportagem de Gabriela Noronha.
8: Quando você vai comprar um ingresso para um show ou teatro, por exemplo, pode acabar recorrendo a páginas na internet que fazem a revenda desses tickets. Mas essas plataformas precisam respeitar os direitos do consumidor. Se isso não ocorrer, ficam sujeitas a medidas cautelares do governo. É o caso de uma empresa que começou a ser investigada nesta segunda-feira por falta de transparência e insuficiência de informações essenciais ao consumidor, como detalhou Ricardo Morishita, secretário nacional do consumidor.
9: Muita gente acaba contratando, mas não sabe que se trata de um mercado secundário. E claro, tudo isso leva a uma potencial indução do consumidor ao erro ou a acreditar que está adquirindo o ingresso pelo canal oficial. Acho que isso é ruim para todos. É importante que o consumidor saiba, não seja enganado, não possa ser induzido a erro, garantir a informação e depois a própria boa-fé.
8: Como medida cautelar, a Senacom determinou que a plataforma passe a indicar de forma clara e destacada ao longo de todo o processo da venda que não constitui um canal oficial de venda dos eventos, que os ingressos são ofertados por terceiros e que podem ser vendidos por preços superiores aos dos canais oficiais. Em caso de não cumprimento da medida, a empresa poderá ser multada em R$100 mil por dia. Vitor Oliveira Fernandes, secretário nacional de Direitos Digitais, mencionou outras possíveis fraudes que fazem parte da investigação.
10: Uma outra preocupação que também surge nesses monitoramentos de mercado é o uso cada vez maior de robôs que funcionam verdadeiramente como cambistas digitais. Robôs que conseguem adicionar ingressos ao carrinho em milissegundos, que conseguem ocupar posições melhores nas filas dos ingressos e que conseguem até fazer o check-out automatizado em um tempo bastante rápido, de modo que o consumidor se torna dependente desse mercado secundário.
8: Lembrando que há PROCONs em todos os estados do país para a proteção e defesa dos direitos do consumidor. Além disso, é possível utilizar a plataforma consumidor.gov.br para registrar denúncias e reclamações. Reportagem Gabriela Noronha.
0: E durante a Copa do Mundo da FIFA 2026, o Ministério da Justiça e Segurança Pública participou da Operação Cartão Vermelho, realizada simultaneamente em 9 países.
2: A ação foi coordenada pelo Departamento de Justiça e pela Agência de Investigações de Segurança Interna dos Estados Unidos para combater a pirataria digital e física.
0: No Brasil, a atuação com foco no ambiente digital resultou no bloqueio de 309 domínios e 109 endereços de IP utilizados na transmissão ilegal de sinais de TV e streaming.
2: A operação teve como objetivo combater redes criminosas envolvidas que lucram ilegalmente com a venda de produtos físicos piratas, como camisetas de seleções, álbuns de figurinhas e artigos esportivos falsificados, e também com a retransmissão digital não autorizada dos jogos do Mundial.
0: O pagamento do Bolsa Família começou hoje aos beneficiários do programa.
2: Em cidades onde foi decretada a situação de emergência ou calamidade pública pelo governo federal, o recurso foi unificado.
11: Começou nesta segunda-feira, dia 20, o pagamento do Bolsa Família referente ao mês de julho. Os depósitos seguem um calendário escalonado, conforme o último dígito do número de identificação social, o NIS. Neste mês, o benefício tem valor médio de R$ 679,19. Para receber o auxílio, é preciso atender aos critérios do programa, manter o cadastro único atualizado e cumprir as exigências nas áreas de saúde e educação, como frequência escolar, vacinação em dia e acompanhamento pré-natal, quando necessário. Os beneficiários podem movimentar o dinheiro de forma digital pelo aplicativo Caixa Tem, utilizados na função débito com cartão do programa ou sacados em terminais de autoatendimento da Caixa, casas lotéricas e correspondentes Caixa Aqui. Já as famílias que vivem em municípios com situação de emergência ou calamidade pública reconhecida pelo governo federal recebem um benefício nesta segunda-feira, sem seguir o calendário do NIS. A medida beneficia moradores de cidades do Amazonas, Roraima, Paraná, Sergipe, Paraíba e Rio Grande do Norte, afetadas por eventos como estiagem e enchentes. Thaisa Vitória para a Voz do Brasil.
0: E estão abertas as inscrições inscrições para o Prêmio Brasil que Alimenta, até o dia 31 de julho.
2: A iniciativa vai reconhecer 40 ações desenvolvidas por organizações da sociedade civil para o combate à fome.
0: Podem participar organizações que estejam em funcionamento há pelo menos 3 anos e mantenham iniciativas em andamento.
2: O valor total da premiação é de R$ 700 mil, distribuídos entre as 20 melhores iniciativas.
0: O edital com as informações está disponível em gov.br/mds.
2: As mulheres têm agora um novo aliado na luta contra a violência, um chatbot do Ligue 180.
0: É um robô atendente que vai trazer prontamente informações sobre os direitos das mulheres, legislação e serviços da rede de atendimento.
2: A ferramenta de inteligência artificial vai fazer uma curadoria diária da base de informações utilizadas pelas atendentes da Central de Atendimento à Mulher.
0: Mas o atendimento humanizado, em que as vítimas podem conversar diretamente com uma pessoa, vai seguir. E nós conversamos sobre isso com a secretária nacional de enfrentamento à violência contra as mulheres, Estela Bezerra. Acompanhe. Secretária Estela, bem-vinda à Voz do Brasil. Vamos começar falando desse novo chatbot do Ligue 180. Como é que ele funciona? O que ele oferece de novo para as mulheres?
12: Olha, o chatbot, primeiro, um prazer estar aqui, uma saudação a todo mundo que está nos ouvindo, nos assistindo. O chatbot, ele é mais uma tecnologia, ele é desenvolvido muito pelo campo do mercado, mas a tecnologia também pode servir à cidadania, né? Então, o que nós estamos colocando é mais um meio de acesso para que as mulheres em situação de violência, elas possam acionar a Central 180, seja para pedir uma informação ou seja para que ela tenha uma acolhida rapidamente sobre a situação de violência que ela está vivenciando. A violência contra as mulheres, ela tem várias tipologias. O Brasil ainda não tem uma imersão e uma compreensão dessas várias tipologias, mas elas oprimem mulheres em todo o território. E aí o chatbot, inclusive, dialoga com a juventude e traz mais uma opção, mas ela não tira a humanização do serviço nem do atendimento.
13: Quer dizer que com um robô, o atendimento humano também segue, né? As mulheres ainda conseguem atendimento humanizado ligando para o número 180.
12: O chatbot, ele pode estar assentado numa inteligência artificial, mas ele também pode estar nos princípios do atendimento. E nesse caso, ele está nos princípios do atendimento. Não há uso de inteligência artificial. Depois que se tabula ali o tipo de demanda que é trazida, imediatamente você pode recorrer a um atendimento humanizado e aquela demanda vai ser acompanhada humanamente. Nós temos mais de 360 atendentes, 24 horas para fazer esse serviço.
0: Onde é que elas acessam o chatbot?
12: Olha, tanto pelo telefone como ela pode acessar pelo site da nossa página no Ministério das Mulheres. Nós temos todas as tecnologias que você pode recorrer. O 180 tem um grande painel. 22% das procuras no Ministério das Mulheres são justamente pelo 180.
13: E há também outras ferramentas, né? Como o WhatsApp, por exemplo, né? Como é que ele pode ser acessado por quem queira orientações ou mesmo ajuda?
12: Olha, o 180, ele já tinha o WhatsApp implementado. O WhatsApp é uma linha direta. Depois que a gente fazia o atendimento direto, humanizado, ainda se perguntava se você queria receber alguma informação pelo 180, né? Então, o WhatsApp não é uma ferramenta em que a gente acessa a qualquer mulher. A gente prioriza o sigilo da informação. Muitas vezes as mulheres podem receber ou tem o telefone monitorado e isso pode ser uma situação de risco. Mas o WhatsApp do 180, ele fica disponível para qualquer mulher que liga para o 180 e ele também pode ser acessado através da nossa página com o íconezinho que dá disponibilidade ao 180.
0: Agora, as atendentes do Ligue 180, elas passam por uma qualificação, né, específica para prestar esse tipo de atendimento. O que está incluído na preparação delas?
12: Olha, desde a taxonomia, porque a gente tem violência desde violência vicária, que recentemente foi reconhecida como uma tipologia própria de crime, até a violência patrimonial, a violência psicológica, são tipologias de violência que às vezes é difícil de você identificar. Muitas mulheres vão se identificando que vivem aquele tipo de violência na medida em que alguém vai falando que aquilo é violência. Então, todas essas atendentes, elas são preparadas, qualificadas em compreender a legislação e compreender a manifestação desse tipo de violência, elas também têm um aparo psicológico, porque é muito doloroso e é muito difícil você passar o dia inteiro ouvindo narrativas de violação de direitos e de violência. Então elas têm uma retaguarda de psicologia, de atendentes, né, e fazem grupos de conversar sobre esse tema. E agora nós estamos inaugurando uma especialização para que elas tenham uma melhor qualificação, mas também um reconhecimento acadêmico de que elas são profissionais especializadas no atendimento às mulheres em situação de violência.
0: Só para a gente esclarecer, a senhora mencionou a violência vicária, que é um tipo novo, né, um tipo penal novo, e aí muita gente provavelmente não conhece. Ela ocorre quando o companheiro agride familiares, né, filhos, pais, para atingir a mulher, né?
12: É, o agressor praticante de violência doméstica, ele nunca só viola as mulheres. Ele viola os filhos, ele agride a sogra, ele agride os cunhados, mas ele tem uma predileção pelos filhos. Os filhos é um modo, é um instrumento de ofender. Se você, às vezes, me der um tapa, o tapa dói, mas dói mais se você bater no meu filho. Isso é uma coisa muito concreta. E o pior caso que nós acompanhamos foi aquele caso de Thales Machado, aqui no estado de Goiás, onde ele executou os dois filhos e ainda construiu através, se suicidou, mas antes disto construiu a narrativa de que a ex-esposa ou a mãe das crianças é que era responsável por tudo aquilo. E ela, por conta disso, não conseguiu sequer acompanhar o velório dos filhos.
13: Secretária, o Ministério das Mulheres também apresentou recentemente em Salvador as diretrizes nacionais das Casas da Mulher Brasileira. O que, que elas estabelecem sobre esse serviço?
12: A atualização das diretrizes era uma necessidade. A casa está fazendo 10 anos. A primeira casa foi inaugurada ali em 2015, né, no estado de Mato Grosso do Sul. Durante esses 10 anos, muita coisa mudou, inclusive de legislação. Nós temos muita tecnologia que avançaram durante essa década e era necessário fazer um alinhamento. Hoje temos 13 casas, uma projeção de mais casas. É natural que a política pública vá se expandindo por todo o território e era necessário a atualização das diretrizes, porque a Casa da Mulher Brasileira, ela é o mais completo, mas ela é mais complexo serviço de uma política pública. Ela junta no mesmo espaço poderes como o poder executivo e o poder do sistema de justiça, judiciário. Lá funciona a vara de família, lá funciona o Ministério Público, mas também tem a Secretaria de Segurança Pública com a Delegacia Especializada da Mulher, o serviço psicossocial que atende lá dentro, tem também a possibilidade da mulher, por uma questão de risco, ficar acomodada num abrigamento temporário dentro dessa casa. Então, como são serviços complexos, de alta complexidade, com intersetorialidade e interinstitucionalidade, as diretrizes se atualizaram para que o serviço tenha mais azeitamento e seja muito mais eficiente, para que não haja nenhum erro de protocolo de serviços tão complexos.
0: Agora, secretária, acho que a pergunta mais importante da nossa entrevista é essa que vem agora. Uma mulher que esteja nos ouvindo e que se reconheça numa situação de violência, mas que tenha dificuldades em sair dessa situação, seja por motivos financeiros ou quaisquer outros, como é que ela pode começar a pedir ajuda? A gente falou aqui de Casa da Mulher Brasileira, de Ligue 180, mas por onde ela começa? Qual o primeiro passo?
12: Olha, geralmente uma mulher que vive em situação de violência, ela nega que vive em situação de violência, essa negação vai de 3 a 10 anos. Se ela tem no ciclo de amizade dela e uma forma de impedir que a mulher recorra a alguém, um agressor que vive dentro de casa, que ameaça constantemente, ele inibe a relação dessa mulher com seus familiares e também com suas amigas. Essa é uma maneira de manter a mulher isolada. Então, o principal movimento que uma mulher precisa fazer quando ela está vítima de violência é procurar alguém da sua confiança, alguém que ame e respeite ela verdadeiramente, para ela poder compartilhar dessa situação que ela vive. Geralmente, o primeiro ciclo de apoio vem das amigas e da família. Quando você não encontra essa possibilidade, é preciso procurar ou a delegacia, ou o centro de referência da mulher, ou mesmo a Casa da Mulher Brasileira, que é um serviço de porta aberta. Geralmente, as mulheres só conseguem fazer esse movimento
5: quando a violência já não ameaça mais só a vida dela, ameaça a vida dos filhos. Então, as mulheres conseguem fazer uma ruptura. Por isso que programas como esse, a gente falar do assunto, dizer que a violência acontece e que ela não é naturalizada e que ela pode ser rompida, é necessário. Muitas mulheres vivem em situação profunda de isolamento e não conseguem fazer a ruptura sozinha. Ninguém consegue fazer uma ruptura sozinha. Então, o primeiro movimento é uma mulher procurar alguém de sua confiança. O segundo movimento é procurar um serviço especializado. E se ela for a um serviço bancário sendo oprimida por violência patrimonial, ela também deve pedir ajuda. Hoje, a Caixa Econômica tem um serviço para acolher mulheres nessa situação. Ou se ela for a um serviço de saúde, ela também pode pedir ajuda ao serviço de saúde para poder fazer a ruptura da violência. Sozinha, ninguém consegue.
13: Muito bem, nós conversamos com Estela Bezerra, secretária nacional de enfrentamento à violência contra as mulheres. Muito obrigado, secretária, por sua entrevista aqui, A Voz do Brasil.
5: Eu que agradeço a vocês.
2: Conciliar os estudos e a maternidade é uma missão desafiadora para muitas mães que ocupam as universidades.
0: Mas nas cuidotecas, as mães podem deixar seus filhos na hora das aulas.
2: O serviço já é oferecido em universidades federais e agora está aberto para universidades públicas estaduais.
0: As interessadas têm até o dia 15 de setembro para se inscrever em edital do Ministério das Mulheres.
14: Um espaço público, seguro e gratuito, onde crianças de 3 a 12 anos de idade são acolhidas enquanto os responsáveis, principalmente as mães, estudam. Assim é a Cuidoteca, serviço oferecido em universidades federais como a de Brasília. Na UNB, a iniciativa teve início no começo deste ano e atendeu 23 crianças no período noturno. Para o segundo semestre, 40 vagas serão oferecidas. A coordenadora pedagógica da Cuidoteca da UNB, Letícia Teles, falou sobre a receptividade do serviço.
15: A Cuidoteca promoveu ali um espaço onde a criança pode ser criança, porque eles podem realmente brincar, socializar. E as mães têm um feedback, assim, incrível.
14: Agora, o serviço de Cuidoteca será expandido para universidades estaduais. O edital aberto pelo Ministério das Mulheres vai oferecer R$ 9.200.000 para que as universidades estaduais possam contratar profissionais, comprar material pedagógico e oferecer alimentação às crianças. Em contrapartida, as unidades deverão providenciar espaço físico, infraestrutura e apoio operacional. Cada universidade selecionada poderá receber até R$ 240.000 para manter o serviço. Segundo Juliana Cores, coordenadora-geral de Políticas de Cuidado do Ministério das Mulheres, há recursos suficientes para contemplar todas as universidades estaduais do país.
16: A gente pensou nas universidades estaduais devido ao número de mulheres, que é um número relevante, e a gente conseguiu aqui aportar um recurso que é suficiente para abarcar todas as universidades estaduais. E o que a gente quer é que cada vez mais cresça essa cultura da Cuidoteca. A gente interpreta como um dos pontos cruciais aí para a tranquilidade dessas mulheres.
14: O envio de propostas pelas universidades estaduais deve ser feito até o dia 15 de setembro por meio da plataforma transferegov.br. As unidades selecionadas deverão ofertar o serviço de Cuidoteca por 12 meses. Reportagem Luana Karen.
2: E além do edital para as universidades estaduais, seguem abertas até o dia 1º de agosto as candidaturas para a chamada estratégica Unicuidotecas.
0: Nesta chamada, o Ministério da Educação, em parceria com o Ministério do Desenvolvimento e Assistência Social, Família e Combate à Fome, vai selecionar 50 universidades federais para a implantação de espaços gratuitos de acolhimento infantil nas instituições.
2: Os espaços visam atender filhos de alunos, professores, servidores técnicos e trabalhadores terceiros.
0: Cada universidade federal selecionada terá capacidade para atender 40 crianças simultaneamente.
2: O envio das propostas deve ser feito por meio eletrônico. Os detalhes estão disponíveis em gov.br/mec.
0: O transporte aéreo brasileiro registrou 65 milhões e 200 mil passageiros no primeiro semestre desse ano.
2: De acordo com o relatório da Agência Nacional de Aviação Civil, a ANAC, mais de 50 milhões nos voos domésticos e 15 milhões nos voos internacionais.
0: Só no mês de junho, o total de passageiros chegou a 10 milhões e 300 mil pessoas.
2: O transporte de carga nos aeroportos brasileiros registrou o crescimento de janeiro a julho deste ano.
0: Foram mais de 673 mil toneladas transportadas em níveis nacionais e internacionais.
2: E essas foram as notícias do Governo Federal.
0: Uma realização da Secretaria de Comunicação Social da Presidência da República.
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0: Fique agora com as notícias do Poder Judiciário e do Congresso Nacional. Boa noite.
2: Boa noite e até amanhã.

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2: Em Angola, presidente do STF propõe ampliar cooperação entre cortes constitucionais na defesa da democracia.
3: TSE divulga dados sobre o eleitorado brasileiro.
2: TST entende que CNPJ ativo não basta para provar que a empresa continua em operação.
3: Boa noite, eu sou o Arthur Filho.
2: E eu sou Walter Lima.
3: O presidente do STF e do CNJ, ministro Edson Fachin, defendeu em Luanda, na Angola, o fortalecimento da cooperação entre tribunais constitucionais para proteger a democracia.
2: A manifestação ocorreu durante reunião com Laurinda Prazeres Cardoso, presidente do Tribunal Constitucional de Angola, Marta Ferreira.
4: Ao abrir o encontro, Fachin disse que a relação entre os dois tribunais deve ser ampla, permanente e voltada à construção de uma agenda comum para os próximos anos.
5: Cuidaremos de uma pauta de cooperação centrada no fortalecimento da capacidade institucional de nossos tribunais.
4: O presidente do STF ressaltou que as democracias constitucionais enfrentam desafios comuns em diferentes partes do mundo, especialmente diante do avanço de movimentos autoritários que buscam enfraquecer as instituições por dentro. Para Fachin, os tribunais constitucionais ocupam posição central na preservação do Estado Democrático de Direito e defendeu o fortalecimento da cooperação entre as cortes constitucionais para compartilhar experiências e consolidar referências democráticas capazes de enfrentar tendências autoritárias observadas em diversos países.
3: O TSE divulgou nesta segunda-feira os dados do eleitorado brasileiro.
2: As estatísticas indicam que mais idosos e mais indígenas estão aptos a votar. Jane Costa.
6: Mais de 158 milhões de brasileiras e brasileiros estão aptos a votar no dia 4 de outubro, primeiro turno das eleições. São Paulo, maior colégio eleitoral do país, reúne mais de 34 milhões de eleitoras e eleitores, representando 21,48% do total. Em seguida, aparecem Minas Gerais e Rio de Janeiro. O eleitorado no exterior aumentou, são quase 929 mil. A maioria do eleitorado tem entre 40 e 44 anos, com mais de 15 milhões de pessoas. Os dados também revelam avanços no preenchimento da autodeclaração de raça e cor, tornando o cadastro eleitoral mais diverso e reduzindo significativamente o número de registros sem essa informação.
3: CNPJ ativo não basta para provar que a empresa continua em operação, segundo o TST.
2: Integrante da Comissão Interna de Prevenção de Acidentes e de Assédio, pretendia usar o dado para assegurar estabilidade. Larissa Batista.
7: O trabalhador alegou que a empresa continuava funcionando, já que o CNPJ da instituição, sediada em Piracicaba, São Paulo, permanecia ativo. Mas o TST entendeu que isso, por si só, não comprova que a unidade ainda esteja em operação. Como o contrato de prestação de serviços foi encerrado e a CIPA deixou de existir naquele local, a corte decidiu que o auxiliar de produção não tinha direito à estabilidade no emprego e manteve a demissão. A decisão foi unânime.
3: Após a Lei 14.752 de 2023, judiciário não pode multar advogados por abandono de causa.
2: Com esse entendimento, o STJ afastou a multa aplicada a advogados que faltaram à sessão do Tribunal do Júri. Fátima Uchoa.
8: Os advogados pediram o cancelamento do júri e justificaram a ausência alegando que a promotora responsável teria publicado nas redes sociais um vídeo sobre o crime, o que comprometeria a imparcialidade do julgamento. Mas a Justiça do Rio Grande do Sul aplicou uma multa de 10 salários mínimos. Na sexta turma do STJ, o ministro relator Sebastião Reis Júnior observou que os advogados poderiam ter questionado a suposta nulidade em juízo pelos meios processuais adequados. No entanto, nessa situação já estava em vigor a lei que revogou a aplicação da multa por abandono de causa. E, segundo o ministro, após essa mudança legislativa, eventual falta deve ser apurada exclusivamente pela Ordem dos Advogados do Brasil.
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3: A você, uma boa noite.
2: E até amanhã.
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10: Eu sou Humberto Pinheiro e estes são os destaques de hoje do Jornal do Senado, que começa agora. A autonomia do Banco Central e novas regras para a saúde avançam na CCJ. Jovens que saem de abrigos podem ganhar cotas no ensino federal. Eleitores com deficiência ou mobilidade reduzida terão direito a transporte gratuito. Boa noite. A Comissão de Constituição e Justiça aprovou neste primeiro semestre a proposta de emenda à Constituição que busca assegurar um orçamento próprio e autonomia operacional ao Banco Central. A CCJ ainda votou outras duas mudanças na Constituição para assegurar jornada de 36 horas semanais para enfermagem e aposentadoria diferenciada para agentes comunitários de saúde e combate às endemias. Repórter Bruno Lourenço.
11: Uma das propostas de emenda à Constituição aprovadas na Comissão de Constituição e Justiça transforma o Banco Central de autarquia para entidade pública de natureza especial, com autonomia técnica, administrativa, orçamentária e financeira. O relator, senador Plínio Valério, do PSDB do Amazonas, defendeu a medida.
12: Essa autonomia, ela fortalece não só o sistema financeiro brasileiro, traz segurança, traz muita segurança para todos nós.
11: Já a PEC, que assegura o direito à aposentadoria diferenciada de agentes comunitários de saúde, de combate às endemias e de agentes indígenas de saúde e de saneamento, passou pela CCJ e pelo plenário. A proposta teve como relator o senador Irajá, do PSD do Tocantins, que destacou o papel desses profissionais na ponta da saúde.
13: Um reconhecimento, um trabalho histórico, dedicado por toda uma vida a essas pessoas que são brasileiros e brasileiras, que são, como eu costumo dizer, o SUS do Brasil de carne e osso.
11: Outra proposta de emenda à Constituição aprovada na CCJ vincula o piso salarial da enfermagem a uma jornada máxima de trabalho de 36 horas semanais.
10: O Senado aprovou e enviou para a sanção presidencial um projeto que cria regras para as parcerias entre escolas e pontos e pontões de cultura. A proposta pretende ampliar o acesso de estudantes a atividades culturais e fortalecer a integração entre educação e cultura. A iniciativa estabelece requisitos para a celebração dessas parcerias e busca incentivar ações culturais no ambiente escolar. Os detalhes na reportagem de Márcio Maturana.
14: Pontos e pontões de cultura são associações sem fins lucrativos com atividades culturais dentro das comunidades. Hoje, essas associações já podem fazer parcerias com redes de ensino superior, técnico e básico, mas o projeto define critérios para isso. O texto aprovado no plenário do Senado foi o relatório que o senador Humberto Costa, do PT de Pernambuco, apresentou na Comissão de Educação. Ele resumiu os pontos principais da proposta.
15: Esta proposição inova ao estabelecer duas balizas essenciais que a legislação vigente não contempla. A exigência de que a parceria seja consonante com a proposta pedagógica de cada escola, preservando assim a autonomia escolar, e a prioridade para pontos e pontões de cultura situados nas proximidades da comunidade escolar, de modo a fortalecer os vínculos territoriais e culturais já existentes.
14: Quando entrar em vigor, a lei vai mudar a Política Nacional de Cultura Viva, que busca ampliar o acesso da população aos direitos culturais.
10: Foi apresentada no Senado uma proposta de emenda à Constituição que busca garantir a continuidade dos programas estaduais, distritais e municipais de incentivo à cultura e ao esporte. A medida preserva mecanismos de apoio mesmo após a implementação da reforma tributária. A proposta permite que estados, o Distrito Federal e os municípios continuem continuem concedendo incentivos fiscais a esses setores por meio de créditos do Imposto sobre Bens e Serviços, o IBS. A reportagem é de Douglas Castilho.
16: Foi apresentada no Senado Federal a proposta de emenda à Constituição que assegura a sobrevivência dos programas locais de incentivo fiscal voltados à cultura e à prática desportiva. A medida altera as regras da reforma tributária para permitir que estados, o Distrito Federal e os municípios continuem a estimular esses setores por meio de créditos compensatórios do Imposto sobre Bens e Serviços, o IBS. Sem essa alteração, o novo modelo de unificação tributária sobre o consumo extinguiria gradualmente esses mecanismos regionais de incentivo indireto até o ano de 2032. Pelo projeto, o Comitê Gestor do IBS vai definir as regras técnicas para a concessão e o registro desses créditos. Já os estados, o Distrito Federal e os municípios terão de aprovar leis próprias para criar seus próprios programas. O autor da iniciativa, senador Carlos Portinho, do PL do Rio de Janeiro, ressaltou que as leis locais sustentam uma ampla cadeia produtiva e criam milhares de empregos que, segundo ele, vão além dos holofotes.
17: A gente muitas vezes pensa só no artista ou no jogador de futebol, mas na verdade é todo um ecossistema que tem. É o produtor cultural, é o pessoal que trabalha para os eventos, né? As empresas de eventos, são muitos empregos que geram esse fomento. Com a reforma tributária ficou ameaçado e a gente já se antecipou a esse problema, assim podendo incentivar e fomentar essas duas indústrias que eu chamo é a indústria do entretenimento. A gente tem que ver cultura e esporte como uma grande indústria do Brasil.
16: A proposta também determina que o valor desses incentivos serão pagos pelo Estado, pelo Distrito Federal ou pelo município que criar o programa. Além disso, os benefícios terão de seguir regras rígidas de avaliação, transparência e controle social. A PEC, que conta com a assinatura de outros 26 senadores, será analisada pela Comissão de Constituição e Justiça.
10: Nas eleições deste ano, eleitores com deficiência ou mobilidade reduzida terão direito a transporte individual gratuito oferecido pela Justiça Eleitoral. O programa Seu Voto Importa, do Tribunal Superior Eleitoral, tem como objetivo promover a inclusão e reduzir as dificuldades de deslocamento para que o cidadão vote. Para garantir o atendimento no dia da votação, o interessado deverá solicitar o transporte gratuito até 14 de setembro. O pedido poderá ser feito pelo próprio eleitor ou por seus representantes legais, de forma presencial, diretamente no cartório eleitoral da zona correspondente ou por canais remotos e eletrônicos. Também será necessária a apresentação de autodeclaração ou de documento que comprove a deficiência ou a dificuldade de locomoção. O primeiro turno das eleições será realizado em 4 de outubro. O senador Paulo Paim, do PT do Rio Grande do Sul, manifestou apoio à proposta de emenda à Constituição que altera a forma de contribuição previdenciária das empresas. O texto da PEC propõe substituir a contribuição incidente sobre a folha de salários por uma base de cálculo sobre o faturamento bruto das empresas.
18: Essa mudança é necessária por diversos motivos. Empresas com grande faturamento, mas que empregam pouca mão de obra, como o setor financeiro, passaria a contribuir mais.
10: Jovens que deixaram abrigos e casas lares ao completar 18 anos podem ganhar cotas no ensino superior e nas escolas técnicas federais. A proposta foi aprovada pela Comissão de Direitos Humanos do Senado. O projeto busca ampliar as oportunidades de educação para quem cresceu em acolhimento institucional e agora segue para análise da Comissão de Educação. A reportagem é de Rodrigo Rezende.
19: Crianças e adolescentes que aguardam uma definição sobre processos de adoção ou por outro motivo estão impossibilitados do convívio familiar podem viver no chamado acolhimento institucional, em locais como abrigos ou casas-lares. Um projeto aprovado na Comissão de Direitos Humanos, de autoria do senador Jorge Cajuru, do PSB de Goiás, quer garantir aos jovens que vivem ou viveram nessa situação até os 18 anos, ou seja, não foram adotados e alcançaram a maioridade, uma cota nos processos seletivos para o acesso ao ensino superior e às escolas técnicas federais. O relator do projeto, o senador astronauta Marcos Pontes, do PL de São Paulo, afirma que a ideia colabora com a diversidade no meio acadêmico.
20: A proposição realiza a importante missão de conferir oportunidades a pessoas oriundas de acolhimento institucional. Lembrando que acolhimento institucional é diferente de instituições como a Fundação Casa, com menores infratores. É outro tipo de público.
19: Marcos Pontes incluiu no projeto uma previsão de avaliação a cada 10 anos dessa política de cotas. A proposta segue para análise da Comissão de Educação do Senado.
10: Com trabalhos técnicos de João Lira, o Jornal do Senado fica por aqui. Acompanhe agora as notícias da Câmara dos Deputados. Boa noite e até amanhã.

0: A gratuidade no transporte público para policiais em serviço. A repórter Sofia Peçanha tem mais detalhes.
1: A Comissão de Viação e Transportes aprovou o projeto que estabelece a gratuidade no transporte público coletivo para policiais civis e militares em exercício. Pelo texto, o benefício será válido para ônibus urbanos e intermunicipais, metrô, trens suburbanos e metropolitanos, barcas e catamarãs. Para ter acesso ao benefício, o policial precisa estar em serviço, uniformizado e apresentar a identificação funcional válida. O relator da proposta na comissão, o deputado Zé Trovão, do PL de Santa Catarina, destacou que a presença de policiais nos veículos pode contribuir para aumentar a segurança dos passageiros.
2: Olha, primeiro que quando você coloca um policial num transporte público, você cria segurança para quem está lá dentro.
1: A proposta também estabelece que a gratuidade só poderá ser utilizada quando houver assentos disponíveis sem prejudicar quem pagou a passagem. Ou seja, os passageiros pagantes continuam tendo prioridade no uso dos lugares. Além disso, as empresas e concessionárias dos coletivos deverão informar o direito por meio de avisos visíveis ao público. Caso não cumpram a regra, podem sofrer penalidades previstas na legislação. O projeto também foi aprovado pela Comissão de Segurança Pública e Combate ao Crime Organizado. O relator, o deputado Coronel Meira, do PL de Pernambuco, argumentou que os policiais enfrentam jornadas prolongadas e, muitas vezes, precisam de condições diferenciadas para o deslocamento após o serviço. Em concordância na Comissão de Viação e Transportes, o deputado Zé Trovão ressaltou o impacto econômico da medida para esses profissionais.
2: Então, a gente criou uma norma que, se ele entender por bem de usar aquele transporte, ele vai, além de ajudar a sociedade, ele vai poder economizar no combustível para ter um pouquinho mais de salário no final do mês.
1: Hoje, a gratuidade para policiais já existe em algumas regiões, como no Distrito Federal, mas depende de normas locais e não é padronizada em todo o país. A proposta, apresentada pelo deputado Capitão Augusto, do PL de São Paulo, busca criar regras nacionais que reconheçam a importância dos profissionais da segurança pública e facilitem o deslocamento durante o exercício da função. O projeto que garante gratuidade no transporte público para policiais segue para análise na Comissão de Finanças e Tributação. Da Rádio Câmara de Brasília, Sofia Peçanha.
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4: Segurança Pública.
5: A proposta que aumenta a punição para tráfico de drogas com uso de aeronaves avançou na Câmara. A repórter Maria Neves tem os detalhes.
6: A Comissão de Constituição e Justiça da Câmara dos Deputados aprovou o projeto que aumenta as penas para o tráfico de drogas praticado com o uso de aeronaves. Pela proposta, quem usar aviões ou helicópteros para o tráfico ficará sujeito à pena de 10 a 20 anos de reclusão, além de multa. O valor da multa depende da situação econômica do réu e é calculada em dias multa, podendo variar de 2 mil a 4 mil dias multa. Cada dia multa corresponde a um valor em salários mínimos e hoje varia entre 50 e 8.105 reais. O texto aprovado foi a versão apresentada pelo relator na Comissão de Segurança Pública, deputado Sargento Faur, do Paraná, ao projeto do deputado Cobalcini, do MDB de Santa Catarina. Sargento Faur ressalta que a legislação atual já prevê aumento de penas para algumas circunstâncias do tráfico, mas não diferencia de modo específico o uso de aeronaves. Para ele, a gravidade e potencial lesivo do uso desse tipo de transporte justificam a criação de um tipo qualificado autônomo.
7: O emprego de aeronaves nesse tipo de crime permite que os criminosos escapem das barreiras terrestres e fluviais, aproveitando-se da vastidão territorial e das fragilidades do espaço aéreo, o que compromete a eficácia das ações de segurança. Tal realidade impõe ao Estado a necessidade de intensificar os mecanismos de controle e adotar sanções penais mais duras, a fim de desestimular essa modalidade de crime.
6: O texto aprovado também prevê aumento de pena para quem utiliza aeronaves.

0: nave para transportar maquinário, aparelho ou qualquer outro objeto destinado à produção de drogas. A pena prevista, nesse caso, é de 6 a 15 anos de reclusão e multa, de 2 mil a 3 mil dias multa. A proposta, que aumenta penas para crimes relacionados ao tráfico de drogas com uso de aeronaves, ainda terá de ser votado pelo plenário da Câmara. Se aprovado, seguirá para análise do Senado. Da Rádio Câmara de Brasília, Maria Neves.
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2: Educação. Sidney Leite, do PSD do Amazonas, comemora a aprovação da medida provisória que reajusta o piso salarial dos professores em R$ 5.130,38. O congressista também destaca a garantia de aumento real anual acima da inflação em todo o país.
3: Eu destaco que essa é uma luta e uma empreitada de todos nós, no sentido de garantir dignidade, reconhecimento, mas, acima de tudo, valorização dessa que é uma profissão tão importante. Essa, sem dúvida nenhuma, é uma conquista histórica para esses trabalhadores que fazem a diferença no presente e no futuro. Eu sou daqueles que acredita na educação pública gratuita e de qualidade. E vindo do Estado, com as dimensões do Estado do Amazonas, que é o maior estado da federação, com realidades extremas, essa, sem dúvida nenhuma, é uma vitória importante desses trabalhadores que muitas vezes não têm esse reconhecimento por parte do governo do Estado.
4: Sidney Leite reforça que caberá ao Ministério da Educação divulgar anualmente a tabela de reajustes. Para ele, a conquista representa o reconhecimento da educação pública como pilar de desenvolvimento e como instrumento essencial no combate à desigualdade educacional no país.
2: Saúde. A Comissão de Saúde aprovou o projeto que reforça a política de prevenção ao câncer de pulmão. A repórter Júlia Lopes traz mais informações sobre o texto.
5: A Comissão de Saúde da Câmara dos Deputados aprovou uma proposta que estabelece novas diretrizes para a política de rastreamento e diagnóstico precoce de câncer de pulmão no Sistema Único de Saúde, o SUS. O objetivo é melhorar a sobrevida dos pacientes e reduzir a mortalidade causada pela doença. Atualmente, a Política Nacional de Prevenção e Controle do Câncer já abrange ações de prevenção, tratamento, pesquisa e monitoramento do câncer. No entanto, o projeto busca detalhar essas diretrizes especificamente para o câncer de pulmão, com a criação de protocolos de rastreamento integrados à atenção primária e o reforço no combate ao tabagismo. Entre as medidas previstas estão a busca ativa de pacientes no âmbito da atenção primária à saúde, com a atuação de agentes comunitários e de combate a endemias, para identificar grupos de alto risco e encaminhá-los para exames de rastreamento. A deputada Flávia Moraes, autora da proposta, afirmou que a medida, além de ampliar o diagnóstico precoce e contribuir para a redução da mortalidade, também fortalece a estrutura de atendimento no SUS com profissionais especializados e a ampliação do acesso a exames.
6: Vai permitir a qualificação, a formação de profissionais, a disponibilização do espirômetro, dos exames, dos equipamentos para a realização desses exames e, com certeza, com o diagnóstico precoce, é possível iniciar mais cedo o tratamento da doença, ter um resultado mais efetivo. Isso representa menos sofrimento para o paciente, menos custo para o SUS.
5: Segundo a deputada, hoje apenas 15% dos casos de câncer de pulmão são diagnosticados em estágio inicial, quando há maior chance de cura. Ela destaca ainda que o rastreamento precoce por meio de tomografia pode reduzir a mortalidade pela doença em até 20%. O projeto que define novas diretrizes para a política de rastreamento e diagnóstico precoce de câncer de pulmão no âmbito do SUS deve seguir agora para a Comissão de Finanças e Tributação. Da Rádio Câmara de Brasília, Júlia Lopes.
4: Dr. Flávio, do PL do Rio de Janeiro, apresentou projeto que cria políticas públicas voltadas ao atendimento de adultos com transtorno do espectro autista. A proposta prevê a criação de núcleos especializados para acompanhamento, inclusão social e inserção no mercado de trabalho.
7: O que a gente propõe no projeto é que sejam construídos núcleos de atendimento ao autista adulto. O que são esses núcleos? Para exemplificar, quando você tem os CAPs, que faz tratamento de dependência química ou de psiquiatria, tem um acompanhamento. Então, a gente quer construir esses núcleos para que se tenha políticas públicas voltadas para o autista adulto, para que ele seja inserido no mercado de trabalho, tratamento neurodivergente, que ele possa ter lá o preceptor, estudar línguas, idiomas, de acordo com o seu grau de autismo.
2: O projeto de Dr. Flávio prevê que os centros sejam financiados pelo governo federal e que também possam receber recursos de emendas parlamentares para a implantação nos municípios. Ele reitera que o projeto amplia o suporte às famílias de pessoas autistas com mais de 18 anos de idade.
8: Direitos Humanos.
4: Os deputados aprovaram projetos que buscam garantir os direitos das pessoas com deficiência e de quem cuida delas. Quem traz mais detalhes sobre as propostas é a repórter Paula Bittar.
9: A Comissão de Constituição e Justiça da Câmara aprovou três projetos que buscam garantir direitos a pessoas com deficiência. Um deles assegura prioridade aos cuidadores de pessoas com deficiência em programas federais de capacitação, formação e qualificação. Outro reforça a prioridade no atendimento para esses cuidadores. A proposta determina que o atendimento prioritário, que é estendido aos acompanhantes, deve estar claro e explícito nos informativos de identificação e sinalização do serviço. O terceiro projeto aprovado proíbe a discriminação contra pessoas com transtorno do espectro autista. O texto estabelece que a pessoa autista não será submetida a tratamento desumano ou degradante, não será privada de sua liberdade ou do convívio familiar, nem sofrerá discriminação. Relator das três propostas na CCJ, o deputado Alex Manente, do Cidadania de São Paulo, destacou a necessidade de atualizar a legislação para garantir a inclusão.
10: Todo esse conjunto de projetos que nós temos aprovado e avançado na Câmara dos Deputados para poder fazer com que a inclusão seja algo real e que a legislação esteja de acordo com essa necessidade de inclusão que temos no nosso país. Então, são avanços importantes para poder, primeiro, combater a discriminação e depois avançar no cuidado e no tratamento de direitos para as pessoas que acompanham e familiares que dedicam a vida especialmente para essas pessoas.
9: As três propostas que buscam garantir direitos a pessoas com deficiência podem seguir para análise do Senado, a menos que haja recurso para votação antes pelo plenário da Câmara. Da Rádio Câmara de Brasília, Paula Bittar.
8: Cultura.
2: Chico Alencar, do PSOL do Rio de Janeiro, apoia a proposta que cria o Dia Nacional da Museologia Social, a ser celebrado em 8 de maio. O parlamentar explica que a iniciativa reconhece museus comunitários que preservam a memória e a identidade de territórios populares.
11: Esse tipo de museu social, evidentemente, todo museu é social, todo museu é histórico, todo museu tem uma importância fundamental em qualquer país do mundo. Mas a museologia social é aquela que resgata a história de comunidades em geral esquecidas e trata de valorizar o povo morador que construiu essas comunidades, que as inaugurou muitas vezes, que enfrentou violências, remoções, como grande protagonista.
4: Chico Alencar destaca ainda o Museu da Maré, no Rio de Janeiro, como referência da museologia social no Brasil. O deputado afirma que esses espaços ajudam comunidades a resgatar raízes, ancestralidades e lutas por direitos e melhores condições de vida.
8: Trabalho.
2: Enfermeiros devem emitir nota fiscal após prestar serviços autônomos. A repórter Sofia Peçanha tem mais detalhes sobre a proposta.
12: A Comissão de Saúde aprovou o projeto que obriga a emissão de notas fiscais eletrônicas por profissionais de enfermagem que atuam de forma autônoma. A proposta é de autoria da deputada enfermeira Rejane, do PSDB do Rio de Janeiro, e tem como objetivo incentivar a formalização e a valorização da categoria. O texto prevê que a obrigatoriedade vale para todos os profissionais registrados nos conselhos regionais de enfermagem que trabalham por conta própria, especialmente na prestação de serviços fora de hospitais e vínculos formais. Entre as atividades que passam a exigir a emissão de nota fiscal estão atendimentos domiciliares, acompanhamento de pacientes, orientações de saúde e ações de prevenção de doenças. Durante a análise, o parecer da deputada enfermeira Ana Paula do Podemos do Ceará foi lido pela deputada Heloísa Helena, do Rede do Rio de Janeiro, que também é enfermeira, destacando a importância da medida para acompanhar as mudanças no mercado de trabalho da enfermagem.
13: Acrescenta a atuação de enfermeiros e técnicos de enfermagem como empreendedores em áreas como curativos, acompanhamento de doenças crônicas e degenerativas e pré-natal, exige um marco regulatório que assegure a transparência na prestação dos serviços e contribua para a inclusão econômica desses profissionais.
12: O projeto também prevê que estados e municípios adaptem seus sistemas para facilitar a emissão das notas fiscais, reduzindo a burocracia. O descumprimento das normas acarretará a aplicação de sanções administrativas aos profissionais ou aos estabelecimentos. Durante a discussão, o deputado Dr. Zacarias Calil, de Goiás, afirmou que a medida pode ampliar oportunidades para os profissionais e trazer mais segurança para quem contrata os serviços.
14: Facilita também contratos com clínicas, hospitais e empresas que exigem comprovação fiscal. Pacientes e empresas também veem o profissional como mais sério e organizado. Diferencia o enfermeiro no mercado de trabalho, mostrando profissionalismo.
12: O projeto que regulamenta a emissão de notas fiscais por profissionais de enfermagem segue agora para análise da Comissão de Finanças e Tributação. Da Rádio Câmara de Brasília, Sofia Peçanha.
4: Bebeto, do PP do Rio de Janeiro, avalia que a redução da jornada de trabalho vai melhorar a qualidade de vida dos brasileiros. O parlamentar menciona que os trabalhadores da Baixada Fluminense, por exemplo, enfrentam engarrafamentos que tornam o descanso ainda mais necessário.
15: Olha, vai ser um benefício muito grande, porque o cara que acorda 4 horas da manhã, 5 horas da manhã para trabalhar na capital e retorna 10, 11 horas da noite, imagina quanto esse cara não sofre só no deslocamento. Estou dizendo no horário que trabalha não, só no deslocamento. Vai ser um prêmio para aquele que precisa se deslocar, enfrentar engarrafamento e, além de tudo, a convivência familiar, que é super importante nesse tempo, nessa redução dessa escala, nessa jornada de trabalho.
2: Bebeto também exalta o trabalho da Comissão de Viação e Transportes em favor da mobilidade urbana do Rio de Janeiro. Ele considera que associar melhorias no transporte com a redução da carga horária é fundamental para garantir dignidade à classe trabalhadora.
4: Termina agora o Jornal Câmara dos Deputados, produzido pela Rádio Câmara, com trabalhos técnicos de Everson Urani e apresentação de José Carlos Andrade e Luciana Vieira. Uma boa noite para você.
2: Uma ótima noite. Você fica agora com as notícias do Tribunal de Contas da União.
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3: E aí, tudo bem? Tô chegando na segunda-feira com as notícias do mundo da música. Pra falar que Lauana Prado gravou o DVD Intimista, hein? No último dia 8, a cantora Lauana Prado gravou o audiovisual Cantos da Casa, considerado o mais intimista de sua carreira. A gravação aconteceu no bairro Morumbi, em São Paulo, em um encontro exclusivo que reuniu fãs, familiares e amigos mais próximos. Com uma proposta completamente diferente de seus últimos grandes sucessos, como Transcende e Raiz BH, que percorreu diversas cidades do Brasil, reunindo milhares de pessoas, Cantos da Casa aposta em um formato mais sensível, intimista e emocional, com produção musical de Eduardo Pepato, que também assinou o projeto Transcende, e direção audiovisual de Catatal. O trabalho acompanha um momento muito especial da vida de Lauana Prado, que se prepara para viver a maternidade e fará uma pausa na agenda para dedicar-se à chegada de Dom, seu primeiro filho. O título do projeto traduz essa nova fase, mais do que representar o aconchego e a conexão com o lar. Cantos da Casa também faz referência aos próprios cômodos de uma moradia, que ganharam vida na cenografia do audiovisual e ajudaram a construir um ambiente de acolhimento, memória e afeto. É aguardar esse trabalho, hein? Daqui a pouquinho eu volto com mais notícias. Até já!
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8: Olá, meus amores! Tô chegando por cá. Olha só, depois de mais um finalzão de semana gostoso, iluminado, cheio de muita coisa boa, né? Acontecendo nas nossas vidas. Espero que tenha, assim, acontecido com você também. Eu tava morrendo de saudades, com vontade de estar com vocês aqui, tocando muito modão sertanejo, né? E a gente começa, o nosso Central de Sertanejo por aqui. Hoje, segundona, mais um início de semana, que seja iluminada a nossa semana, viu? Vem pra cá com a gente, vem curtir o melhor da música sertaneja, né? E juntinhos a partir de já, e a nossa primeirona de hoje.

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2: 8:26.
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14: Olá, Brasil, está no ar o Central de Notícias nesta segunda-feira, 20 de julho de 2026. E vamos aos destaques desta hora.
13: Ailton Moreno, a voz padrão do rádio.
14: O casal de pastores, Wenderson Lima de Souza e Arielle Camila Moraes de Souza, de 24 anos, foi indiciado pela Polícia Civil sob suspeita de estuprar meninas na cidade de Boa Vista, em Roraima. As investigações apontam que eles usavam a fé e a posição religiosa para manipular as vítimas. Foram identificadas 6 vítimas com idades entre 12 e 17 anos. O casal oferecia dinheiro e vantagens como jantares e pix para manter o silêncio das adolescentes. As práticas sexuais envolviam manipulação, abuso de autoridade religiosa e coerção psicológica. A investigação indica que 5 outras meninas podem ter sido vítimas, mas optaram por não prestar depoimento oficial. E a Caixa Econômica Federal sorteou na manhã deste domingo 19 os números do concurso 3.033 da Mega Sena. O prêmio é de R$ 35 milhões de reais. As dezenas sorteadas foram 23, 58, 55, 18, 21 e 43. Os sorteios mudaram de horário a partir desta semana e passam a acontecer às 11 horas dos domingos. Segundo a Caixa, a alteração afeta apenas o dia e o horário do sorteio. A quantidade de concursos e a dinâmica da modalidade permanecem inalteradas.
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16: Já estamos de volta por aqui nessa segundona, né? E tá na hora de mandar aquele alô pra quem tá interagindo com a gente aí, né? A Helena tá curtindo aqui o nosso sertanejão central do sertanejo, tocando as melhores, né?
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0: 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Segura que essa filha é sua, filha.
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0: Nossa, Neto Cristian!
1: Escolho eu.
2: Por hoje é só. Amanhã a gente volta e tocando muito mais sertanejão pra você por aqui na Central do Sertanejo, tá bom? Ó, beijão no coração. E ó, eu vou no meu cavalo. Mas volta amanhã trazendo mais modão, viu? Tchau, tchau!
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10: De volta, e pra falar que Taeme e Thiago lançam versão de RBD. Taeme e Thiago apresentaram nos últimos dias Ensina-me, versão em português em ritmo sertanejo de Ensina-me, um dos clássicos do repertório da banda mexicana RBD. A gravação foi feita em Londrina no mês de abril, durante o encontro que os fãs celebrou os 15 anos de carreira da dupla. Lançada originalmente em 2004, Ensina-me integra o álbum Rebelde e conquistou fãs em diversas partes do mundo. Versão do brasileiro, Cláudio Rabelo, para o original de Javier Calderón, a música aborda temas como entrega, amadurecimento e o desejo de aprender a amar. Criado a partir da novela mexicana Rebelde, o RBD marcou uma geração e conquistou uma legião de fãs no Brasil e em diversos países da América Latina. Vale a pena conferir, hein? Regravação de Taeme e Thiago, Ensina-me! Daqui a pouquinho eu volto com mais notícias. Até já!
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17: Oi, pessoal, tranquilo? Vamos lá então para mais uma edição do nosso Top Gospel Brasil. Segunda-feira, 20 de julho de 2026. Oba, tamo junto a partir de agora. Hora de louvar, de adorar, de engrandecer o Rei dos Reis, Senhor dos Senhores, aqui na nossa estação. Seja bem-vindo, tá, pessoal? Maravilha. Vamos começar então o nosso Top Gospel Brasil. Já tem música pintando aqui, ó. Já tem louvorzão, aumenta.